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0: 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As notícias do governo federal que movimentaram o país no dia de hoje.
1: Olá, boa noite.
2: Boa noite para você que nos acompanha em todo o país.
1: Segunda-feira, 21 de setembro de 2026.
2: Vamos aos destaques do dia.
1: Semana reúne ações contra o crime organizado no sistema prisional.
2: Uma das operações tem como alvo a identificação e a retirada de aparelhos celulares dos presídios. Thaís de Araújo.
3: As ações ainda incluem capacitações de policiais penais e treinamento para operar equipamentos de raio-x e scanners corporais.
1: Pix automático poderá ser utilizado em contas salário.
2: Regra entra em vigor a partir de julho de 2027. E não é só isso. Luana Karen.
4: Entre as medidas de segurança está a que amplia de 30 para 80 dias o prazo que a vítima de um Pix fraudulento tem para recorrer ao banco e tomar as providências.
1: Inclusão é direito. Dia Nacional de Luta da Pessoa com Deficiência reforça a lei brasileira.
2: Estatuto destaca compromissos para a formulação de políticas de acessibilidade universais.
1: Quem explica é Isadora Nascimento, secretária dos Direitos da Pessoa com Deficiência.
5: É um documento extremamente completo, extremamente robusto, porque foi construído com a participação plena das pessoas com deficiência, né? Respeitando aí o lema do Nada Sobre Nós Sem Nós.
2: E hoje, na apresentação da Voz do Brasil, eu, Mariana Jungmann e Luciano Seixas.
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2: O Ministério da Justiça e Segurança Pública promove essa semana ações de enfrentamento ao crime organizado dentro do sistema prisional.
1: Um dos objetivos é impedir a entrada e o uso de materiais ilícitos e fortalecer o trabalho de inteligência e fiscalização.
2: As ações incluem operações de revista, uso de novas tecnologias, entrega de equipamentos e capacitação de policiais penais em diferentes estados.
3: O Ministério da Justiça e Segurança Pública realiza nesta semana uma série de operações e ações de capacitação para reforçar o combate ao crime organizado dentro do sistema prisional. Uma das principais iniciativas é a Operação MUT, que promove revistas estratégicas para localizar e retirar celulares e outros materiais ilícitos das unidades prisionais. Desde maio, as ações resultaram na revista de mais de 10 mil celas em 312 unidades. Ao todo, foram apreendidos 2.447 aparelhos celulares. Outra frente é a Operação Modo Avião, realizada nos estados do Rio de Janeiro, Rio Grande do Sul, Ceará e Paraíba. A ação utiliza equipamentos capazes de identificar sinais e dispositivos usados de forma irregular dentro das unidades prisionais. Os dados obtidos ajudam as equipes de inteligência a definir os locais que devem passar por revistas e outras ações. Também estão sendo entregues equipamentos para reforçar a segurança, como body scanners, georradares e kits de varredura. Os aparelhos ajudam, por exemplo, na inspeção corporal, na localização de alterações no solo e na identificação de dispositivos eletrônicos. As ações dessa semana ainda incluem capacitações de policiais penais e treinamento para operar equipamentos de raio-x e scanners corporais, inclusive com recursos de inteligência artificial para auxiliar na análise das imagens. Thaís de Araújo, para a Voz do Brasil.
1: E a Advocacia Geral da União renovou o pedido para que a plataforma Discord seja obrigada a adotar medidas efetivas para proteger crianças, adolescentes e mulheres no ambiente digital, de acordo com as exigências da legislação brasileira.
2: A AGU avaliou como insuficiente a proposta apresentada pela plataforma.
1: Em 25 de agosto, a AGU apresentou ação civil pública solicitando ao Discord a adoção de medidas de segurança, como reforço dos mecanismos de controle parental e a implantação de sistemas que consigam detectar e prevenir situações que representem riscos a crianças e adolescentes.
2: Também pediu a implementação de mecanismos de detecção, avaliação e moderação de conteúdos com práticas de

0: maus tratos, violência, mutilação e crueldade contra animais.
1: Hoje, dia 21 de setembro, é celebrado o Dia Nacional de Luta da Pessoa com Deficiência.
0: A data marca a mobilização histórica pela garantia de direitos, acessibilidade e combate ao capacitismo na sociedade.
1: E você sabia que esses direitos estão previstos em lei?
0: São garantias que ajudam a promover mais autonomia, inclusão e oportunidades para que as pessoas com deficiência possam participar plenamente da sociedade.
1: E o que fazer caso esses direitos não sejam respeitados? É o que vamos ouvir agora na reportagem de Pablo Mundim.
2: Ir ao cinema, ler um cardápio ou simplesmente caminhar pela rua. Situações comuns do dia a dia, mas para quem tem deficiência visual, podem ser um desafio. Laíssa Cardoso, de 35 anos, conhece essa realidade de perto. A sua condição não impediu que ela se tornasse mestre em ciência política e analista judiciária, mas as barreiras ainda fazem parte da rotina.
3: A gente não está tão presente nos espaços quanto a gente poderia e quanto a gente deveria. E aí não é só uma questão de não ter rampa, de não ter piso tátil, mas é uma questão de as pessoas ainda estranharem o que é diferente delas.
2: A Lei Brasileira de Inclusão, conhecida como Estatuto da Pessoa com Deficiência, estabelece direitos para garantir a essas pessoas participação plena e igualdade de condições. A legislação prevê medidas de acessibilidade, como reserva de espaços livres e assentos adaptados. Também proíbe qualquer forma de discriminação, garante educação inclusiva em todos os níveis de ensino e atendimento integral e especializado pelo SUS. Caso não tenha seus direitos respeitados, o secretário nacional substituto dos direitos da pessoa com deficiência do Ministério dos Direitos Humanos, Alex Alverga, explica a quem o cidadão pode recorrer.
4: Caso isso tenha acontecido em relação à prestação de um serviço, uma instituição, o primeiro local é diretamente o local responsável por isso. No entanto, um conjunto de outras salvaguardas também são disponíveis. O serviço SEM é um canal que recebe denúncias de violação de direitos humanos, 7 dias por semana, 24 horas. Evidentemente, também, a depender da situação, da gravidade, defensorias públicas, delegacias especializadas, órgãos de defesa do consumidor.
2: O Disque 100 também pode ser acessado pelo WhatsApp no número 61996110100. Vale lembrar que o serviço é gratuito e garante o sigilo das informações prestadas. Reportagem Pablo Mundim.
0: Pois é, de acordo com o último censo, o Brasil tem cerca de 14 milhões de pessoas com algum tipo de deficiência.
1: O número representa pouco mais de 7% do total da população.
0: E para falar sobre a Lei Brasileira de Inclusão, eu e o Nazi Brum conversamos com a Secretária Nacional dos Direitos da Pessoa com Deficiência, Isadora Nascimento, sobre as políticas públicas que têm sido desenvolvidas para o direito a todos. Acompanhe. Secretária Isadora Nascimento, bem-vinda à Voz do Brasil. Prazer ter a senhora conosco justamente nesse dia de luta da pessoa com deficiência, que eu gostaria que a senhora começasse falando então pra gente sobre capacitismo e como esse tipo de preconceito prejudica a vida das pessoas com deficiência.
5: Primeiramente, muito obrigada pelo convite. Sim, o capacitismo ele é um conceito que eu costumo dizer que é muito completo e muito complexo, né? Porque ora ele vem na perspectiva de se considerar a pessoa com deficiência como incapaz de trabalhar, de estudar, de ocupar espaços de tomada de decisão, de fazer atividades simples do dia a dia. Ora também vem com essa perspectiva da supervalorização da deficiência. Então, considera aí que essa pessoa com deficiência, ela é um herói ou uma heroína, é um exemplo de superação apenas por existir com uma deficiência. Então, acaba colocando muitas vezes também essa pessoa com deficiência no lugar ali de anjo, de um ser quase que de outro mundo, né? Então,
0: já denota a expectativa de que aquela pessoa não desse conta de fazer as coisas,
5: exato,
0: né?
5: Exato. Então, tem esse viés da incapacidade muitas vezes, mas também esse viés aí dessa supervalorização por falta de entendimento, né, sobre o conceito real de deficiência.
6: Bom, secretária, aí a gente chega na importância de que quem tem algum tipo de deficiência tem acesso a oportunidades, né, de emprego, estudo, vida autônoma. E hoje existe um estatuto, um marco legal que busca garantir esses direitos. O que é que está previsto no Estatuto da Pessoa com Deficiência?
5: Bom, esse estatuto, também conhecido como Lei Brasileira de Inclusão, que está em vigor desde 2015, é um documento extremamente completo, extremamente robusto, porque foi construído com a participação plena das pessoas com deficiência, né? Respeitando aí o lema do Nada Sobre Nós Sem Nós. E é um estatuto que é baseado na Convenção da ONU dos Direitos das Pessoas com Deficiência e no Brasil tem status de emenda constitucional. Então, é um documento extremamente completo que vai prever aí direitos diversos, pensando em educação, saúde, trabalho, acessos diversos, né, em relação a questões de acessibilidade arquitetônica, tecnológica, atitudinal, comunicacional, e é um documento aí que norteia essa construção do próprio país mesmo em relação a políticas públicas. Então, dele também nasce a Política Nacional dos Direitos da Pessoa com Deficiência, que é o Plano Novo Viver Sem Limite, que tem base, né, nessa Lei Brasileira de Inclusão, também na Convenção. E outros frutos vão surgindo a partir desse documento que é tão importante.
0: Pois é, eu ia justamente perguntar aí sobre o trabalho que o Ministério dos Direitos Humanos vem fazendo para garantir esses direitos que estão previstos no Estatuto. O Viver Sem Limites é um deles, né?
5: Exato. A Secretaria Nacional dos Direitos da Pessoa com Deficiência, vinculada ao Ministério dos Direitos Humanos e Cidadania, tem esse papel de ajudar, né, a fomentar aí a construção de políticas públicas para pessoas com deficiência em todo o território. Então, a gente, em diálogo também com outros ministérios, entendendo que a pauta da deficiência ela é transversal, então a gente dialoga com a cultura, com o esporte, com a saúde, com o trabalho, com assistência social, enfim, com as diversas áreas que as pessoas acessam, né, no seu cotidiano, para garantir também acessos para pessoas com deficiência. Então, o Viver Sem Limite ele é construído nessa perspectiva ampla, pensando em eixos. Então, também a gente tem essa divisão em quatro eixos: gestão inclusiva e participativa, enfrentamento à violência, acessibilidade e também promoção de direitos, entendendo aí que esses acessos eles precisam ser abrangentes e também precisam chegar nos territórios de forma ampla, né? Pensando às vezes naquele município que é pequenininho lá na ponta, mas que também precisa ter uma estrutura de governança aí forte para a pessoa com deficiência.
6: Pois é, secretária, a senhora citou um ponto aí que a gente não pode deixar de falar, que são situações de abuso que pessoas com deficiência podem estar sujeitas. O Ministério tem canais para receber denúncias de maus tratos e violência?
5: Sim, o Ministério dos Direitos Humanos faz um trabalho muito importante de acolhimento e encaminhamento dessas denúncias, né, aos órgãos responsáveis, recebendo essas denúncias através do Disque 100, né, o Disque Direitos Humanos, e ali é dado o encaminhamento necessário aos diversos tipos de violações que chegam, né? Infelizmente, a gente tem violências aí que são patrimoniais, pensando em pessoas com deficiência, violências físicas, psicológicas, institucionais, né? O próprio capacitismo é uma forma de violências que origina aí diversas questões muito sérias, né, que precisam ser enfrentadas. Então a gente tenta, enquanto Ministério também, em articulação com outros órgãos de proteção, né, então Ministério Público, nos estados e nos municípios, também envolver os conselhos de direitos, né, que são muito importantes, para que a gente tenha também junto às defensorias, enfim, todos esses órgãos de acolhimento, de proteção, que possam trabalhar juntos para receber essas demandas.
0: E existe um balanço do Disque 100 sobre os tipos mais comuns de denúncia, o volume dessas denúncias?
5: Então, são diversas denúncias que chegam diariamente. É até difícil falar isso, né? Porque a gente ainda está em um tempo em que violências são comuns, mas acho que exemplificando, assim, até novamente pensar em violência física, pessoas com deficiência, principalmente mulheres, são as que mais sofrem violência física, violência patrimonial. Então, muitas vezes, essa administração, né, do recurso que a pessoa recebe é feita pela família ou pelos próprios companheiros ou cuidadores, que muitas vezes utilizam, né, desses recursos da pessoa de uma forma indevida. Então isso gera violência patrimonial e outras tantas, né, algumas denúncias de violência institucional, pensando nos ambientes aí de ensino, de trabalho, a gente recebe aí de diversas frentes.
6: Bom, nós conversamos com Isadora Nascimento, secretária nacional dos Direitos da Pessoa com Deficiência. Secretária, muito obrigado pela sua entrevista à Voz do Brasil.
5: Muito obrigada.
1: O Pix ganhou novas regras que ampliam as possibilidades de uso da ferramenta.
0: E também reforçam os mecanismos de segurança contra golpes e fraudes.
1: Os detalhes vamos ouvir agora na reportagem de Luana Karen.
7: Entre as medidas de segurança está a que amplia de 30 para 80 dias o prazo que a vítima de um PIX fraudulento tem para recorrer ao banco e tomar as providências. A medida impacta sobretudo comerciantes e varejistas, que às vezes levam um tempo maior para fazer seu fluxo de caixa e identificar o golpe. A economista Carla Bene, professora da Fundação Getúlio Vargas, destaca que o Banco Central também apertou o passo contra golpistas que usam contas de fachada para movimentar o dinheiro.
8: O que eles chamam de contas de passagem ou contas de laranjas, onde entra o dinheiro de uma fraude e ele vai sendo transferido para várias contas. É como se ele se perdesse no meio do caminho. E o Banco Central vai entrar também nesse procedimento com essas contas de passagem e ele também pode vir a fazer bloqueio nessas contas.
7: Chaves de CPFs e CNPJs em situações irregulares com a Receita Federal terão exclusão automática. Outra mudança ressaltada pela economista Carla Bene é que, a partir de 1º de março de 2027, os usuários vão poder anexar diretamente nos aplicativos das instituições bancárias documentos que indiquem a possibilidade de golpe.
8: Você vai poder enviar provas, como áudios, prints e documentos diretamente na contestação para a instituição bancária. É algo importante, porque se você já sabendo disso, já começa a guardar, digamos assim, as suas provas para os seus pagamentos. E caso aconteça, você pode usar isso daí já dentro do aplicativo a partir do ano que vem.
7: Outra novidade é a permissão para que o cidadão possa cadastrar na conta salário despesas recorrentes para pagamento com PIX automático a partir de julho de 2027. O Banco Central também regulamentou a chamada cobrança híbrida, uma prática já utilizada por algumas empresas e que permite ao consumidor escolher entre pagar uma cobrança por boleto ou por PIX. A medida entra em vigor em fevereiro de 2027 e deve reduzir riscos operacionais e evitar pagamentos indevidos ou em duplicidade. Reportagem Luana Karen.
0: Faltam menos de 2 meses para um momento crucial na vida de milhares de estudantes.
1: As provas do Enem estão marcadas para novembro, este ano com novidades.
0: Entre elas, o aumento nos locais de prova. A repórter Gabriela Noronha tem mais detalhes.
9: Aos 21 anos, o estudante brasiliense João Ferreira vai fazer a prova do Exame Nacional do Ensino Médio pela segunda vez. E para conquistar a sonhada vaga no curso de arquitetura da Universidade de Brasília, ele concilia as aulas presenciais em um cursinho com a rotina de estudos em casa. Para o estudante, o importante é manter a disciplina.
10: Estudar de uma forma orgânica, com organização, você ter um plano de estudo voltado a um aprendizado mais efetivo, que funcione melhor para você, do que você simplesmente sentar e pegar para você e falar, ah, vou estudar 4 horas hoje.
9: Assim como João, milhões de brasileiros devem participar desta edição do Enem. As provas serão aplicadas nos dias 8 e 15 de novembro. De acordo com o INEP, instituto responsável pelo exame, mais de 5 milhões de pessoas tiveram suas inscrições confirmadas. No primeiro dia, os estudantes devem responder a 45 questões de linguagens e códigos e 45 de ciências humanas, além da redação. Já no segundo, são 45 questões de ciências da natureza e mais 45 de matemática. O professor de história, Fábio Santos Reis, dá dicas para esta reta final de preparação.
11: Eu acho que para esse momento, levando em conta o tempo que está faltando, o ideal seria, nesse momento, fazer algumas revisões rápidas de conteúdo, revisão teórica, mas nada tão aprofundado, até pelo tempo que a gente tem, e, sobretudo, focar em resoluções de provas anteriores. Então, eu recomendo que faça as provas do Enem de 2018 para cá.
9: Uma novidade neste ano é a expansão do número de locais de prova com 10 mil novos pontos. Ricardo Cardoso, presidente substituto do INEP, destaca que o exame também será utilizado como instrumento de avaliação do Sistema de Avaliação da Educação Básica.
12: Além de organizar o acesso ao ensino superior, além de permitir a certificação dos estudantes, ele também vai permitir a avaliação da qualidade da educação básica. Então, a população ter esse resultado pelo Enem, que é um exame que tem a área de linguagem, ciências humanas, ciências da natureza, matemática e a redação, oferece uma avaliação mais completa, em que o aluno muitas vezes está mais mobilizado, mais motivado para fazer a prova. Isso para nós é uma mudança muito importante.
9: Também é a primeira vez que os concluintes do ensino médio na rede pública de ensino foram inscritos automaticamente no Enem, com base nos dados informados pelas redes de ensino. Vale lembrar que as notas do Enem podem ser utilizadas para acesso ao Sistema de Seleção Unificada, o SISU, e ao Programa Universidade para Todos, o ProUni. A nota do exame também pode ser usada para pleitear financiamento estudantil. Reportagem Gabriela Noronha.
1: E amanhã vamos falar sobre a nova edição da cartilha da redação do Enem 2026.
13: Nós vamos falar mais sobre a prova e dicas para escrever uma redação nota 1000. Não perca!
1: Elas coletam moluscos e crustáceos em manguezais e praias, acompanhando o ritmo das marés.
13: No Brasil, a maior parte de pescadores artesanais são mulheres e tiram desse ofício o sustento da família.
1: Um mapeamento da Fiocruz quer mostrar onde elas estão, onde estão essas trabalhadoras e suas principais necessidades.
13: É das águas do litoral cearense que a marisqueira Maria do Socorro Miranda, de 44 anos, tira o sustento da família. O trabalho, que ela herdou dos pais, às vezes começa antes do amanhecer, acompanhando o ritmo das marés.
14: Eu trabalho 6 horas por dia, caso a maré esteja baixa. Me encontro com as amigas, que levam nossos aparelhos de pesca, né? Levo o jereré para botar lá, a gente isca eles e vai esperar a te ver se caiu algum siri, alguma coisa dentro.
13: Um levantamento realizado pela Fiocruz em 52 municípios de todas as regiões brasileiras aponta a presença marcante de mulheres na atividade pesqueira.
15: Mário!

0: mapeamento vai contribuir para tornar conhecidas as vulnerabilidades desses territórios e aproximar as políticas públicas da realidade de quem vive e trabalha nas águas brasileiras. Como explica a coordenadora-geral de Inclusão Produtiva, Enfrentamento à Fome e à Pobreza do Ministério das Mulheres, Larissa de Santana Passos.
1: Ele junta todos os bancos de dados validados pelo governo, então essas mulheres elas participam de forma ativa, indicando quais são os territórios, né, que elas estão e quais são as demandas, dificuldades a nível de crédito, quais são as cadeias produtivas, dificuldades de escoamento, para a gente entender essas demandas, transformar esses dados em políticas públicas.
2: Meu amor é demais.
0: O resultado completo do levantamento de dados será conhecido em 2027. De acordo com a pesquisadora da Fiocruz, Maria Juliana Moura Correa, outro objetivo do estudo é conhecer os impactos da atividade pesqueira na saúde das trabalhadoras.
3: Nós vamos lá fazer um piloto com as pescadoras e o impacto à saúde e monitorando várias substâncias químicas que estão nas águas. Também representa a gente proteger a saúde de toda a população.
0: O ministro da Pesca e Aquicultura, Edipo Araújo, comenta sobre o trabalho dessas profissionais.
4: A história de quem trabalha com a pesca artesanal é marcada por lutas e resiliência. Quem ajuda a colocar alimento na mesa de milhões de brasileiros e brasileiras geralmente tem as águas como a única fonte de sustento.
0: O Brasil tem cerca de 1.700.000 pescadores artesanais, segundo o Registro Geral da Atividade Pesqueira. Desse total, quase 900 mil são mulheres. Reportagem Graziele Bezerra.
5: A Anvisa, Agência Nacional de Vigilância Sanitária, aprovou o registro de um novo medicamento para o câncer de mama.
6: O Etkamar é indicado para o tratamento de pacientes adultos com câncer de mama localmente avançado ou em metástase.
5: E também hoje a Anvisa determinou o recolhimento de um lote de outro medicamento destinado ao tratamento de câncer de mama, o Fesgo.
6: A empresa fabricante identificou no mercado unidades deste lote com características divergentes das constantes no medicamento original, o que indica se trata de falsificação.
5: As informações sobre o lote que será recolhido você confere em gov.br/anvisa.
6: E essas foram as notícias do governo federal.
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5: E agora com as notícias do Poder Judiciário e do Congresso Nacional. Boa noite.
6: Boa noite e até amanhã.

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2: STF mantém decreto de Minas Gerais que restringe publicidade de bets.
3: TSE vai lançar nesta terça-feira a ação Violência Política Tem Gênero.
2: STJ admite como prova a gravação feita por consumidor no departamento jurídico da empresa.
3: Boa noite, eu sou Leandro Bezerra.
2: E eu sou Walter Lima.
3: O ministro Flávio Dino, do Supremo Tribunal Federal, decidiu manter um decreto de Minas Gerais que restringe a publicidade de empresas de apostas de cota fixa, as chamadas bets, e de plataformas de conteúdo adulto em bens públicos estaduais e eventos promovidos ou apoiados pelo Poder Executivo local.
2: O ministro Dino negou o pedido feito pela Associação Nacional de Jogos e Loterias para suspender o decreto.
3: A entidade sustentava que o Estado havia invadido a competência privativa da União para legislar sobre propaganda comercial.
2: Mas o ministro considerou que as restrições se limitam aos meios de comunicação institucional, aos bens e espaços sob responsabilidade do Executivo Estadual e aos eventos promovidos ou apoiados pelo governo de Minas Gerais. Para o ministro, essas medidas fazem parte da autonomia do Estado para administrar seus próprios bens e recursos.
3: TSE vai lançar amanhã a ação Violência Política Tem Gênero.
2: Essa ação vai marcar o lançamento de iniciativas voltadas ao enfrentamento da violência política contra as mulheres. Fábio Ruas.
4: A ação vai ser amanhã às 5 horas da tarde no Espaço Sepúlveda Pertence, na sede do TSE em Brasília. Vai ter a assinatura de um protocolo de ação conjunta entre o TSE e a Procuradoria-Geral Eleitoral para combater esse crime. O presidente do TSE, ministro Cássio Nunes Marques, e o vice-procurador-geral eleitoral, Alexandre Espinosa Bravo Barbosa, vão participar da ação ao lado de mulheres com atuação reconhecida na vida pública e na defesa dos direitos femininos.
3: O Ministério Público Eleitoral emite 431 manifestações sobre propaganda eleitoral irregular no primeiro mês de fiscalização em Mato Grosso.
2: O objetivo da ação é promover a conscientização sobre as condutas proibidas pela legislação. Kátia Dias.
5: Entre 15 de agosto e 15 de setembro foram emitidas 431 manifestações sobre propaganda eleitoral irregular. Durante a fiscalização, o MP Eleitoral analisou representações, reclamações, pedidos de resposta e apurações relativas a veiculações irregulares de propaganda, tanto na mídia tradicional quanto nas redes sociais.
3: É válida como prova a gravação feita por consumidor dentro do departamento jurídico de empresa, sem consentimento da outra parte.
2: Mas, para o STJ, o conteúdo não pode se referir à atividade de advocacia, nem a informações protegidas por sigilo profissional. Fátima Uchoa.
6: Um aluno ajuizou ação contra a instituição de ensino superior devido à oferta e ao posterior cancelamento de curso. A instituição buscou invalidar gravações de conversas feitas pelo consumidor com a diretora e dentro do próprio departamento jurídico, alegando que o local deveria ter a mesma proteção legal dos escritórios de advocacia. A Justiça do Distrito Federal condenou a instituição a pagar quase R$5.000 por danos materiais e R$6.000 por danos morais, considerando a gravação válida. O STJ manteve a decisão. Segundo o relator ministro Raul Araújo, a gravação não tratava de atividade advocatícia, mas de questão administrativa sobre prestação de serviço de ensino.
3: Jornada de trabalho em atividades insalubres é tema de audiência no TST.
2: O debate vai tratar dos limites de uma negociação coletiva nesses casos. Samanta Flor.
7: A discussão é se acordos ou convenções coletivas podem autorizar o aumento da jornada em atividades insalubres sem a aprovação prévia da autoridade competente. O assunto é o tema 149 do TST. A audiência pública foi convocada pelo ministro Douglas Alencar e vai ouvir especialistas, entidades e representantes de categorias afetadas. O entendimento do TST vai orientar o julgamento de processos semelhantes em toda a Justiça do Trabalho.
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3: A você uma boa noite.
2: E até amanhã.
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10: Eu sou Humberto Pinheiro e estes são os destaques de hoje do Jornal do Senado, que começa agora. Participantes de sessão especial apontam a importância da inclusão das pessoas com deficiência. Instituição fiscal independente do Senado diverge do governo e alerta para riscos fiscais. Reportagem da Rádio Senado é finalista do prêmio Vladimir Herzog de jornalismo. Boa noite. O Senado celebrou hoje o Dia Nacional de Luta da Pessoa com Deficiência. Especialistas convidados para a sessão especial apontaram a importância da inclusão. Repórter Márcio Maturana.
11: A importância da participação completa das pessoas com deficiência nas atividades sociais precisa ser ressaltada todos os dias, segundo especialistas que participaram da sessão especial no plenário do Senado nesta segunda-feira, 21 de setembro, que é o Dia Nacional de Luta da Pessoa com Deficiência. A senadora Damares Alves, do Republicanos do Distrito Federal, presidiu a sessão.
12: Infelizmente, ainda vemos, de vez em quando, uma iniciativa ou outra para, inclusive, retirar direitos já garantidos. Por isso que um dia nacional como esse precisa, por esta casa e por todas as casas do Brasil, ser comemorado.
11: A sessão especial foi requerida pelo senador Paulo Paim, do PT do Rio Grande do Sul. Ele é autor do Estatuto da Pessoa com Deficiência e do projeto de lei que criou o Dia Nacional de Luta da Pessoa com Deficiência.
13: Eleições 2026.
10: As eleições deste ano têm em disputa 54 vagas para o Senado. Total de 32 senadores tentam a reeleição. Outros 10 disputam o governo de seus estados e um a presidência da República. Repórter Rodrigo Rezende.
14: Nas eleições deste ano, cada um dos 26 estados e o Distrito Federal elegerão 2 senadores. Portanto, das 81 vagas do Senado, 54 estão em jogo para os próximos 8 anos. Dos 54 senadores em término de mandato, 32 tentam a reeleição. 9 senadores que encerram o mandato no final de janeiro de 2027 concorrem a outros cargos. Um à presidência da República, um ao governo de seu estado, um para deputado estadual, 2 para deputado federal e 4 como suplentes em chapas que concorrem ao Senado. Já 13 senadores vão encerrar os atuais mandatos em 2027 e não vão concorrer a nenhum cargo. É o caso de Jaime Campos, do União de Mato Grosso.
15: Tenho orgulho da história que eu construí e, sobretudo, tenho esperança no futuro do nosso estado. Cargos passam, mandatos terminam, eleições chegam e vão embora, mas algo que precisa permanecer é o compromisso com o nosso estado.
14: Quem também não disputa a eleição após 40 anos é o senador Paulo Paim, do PT do Rio Grande do Sul.
16: São 40 anos ininterruptos aqui no Congresso Nacional. Uma trajetória construída com diálogo, compromisso e fidelidade às causas do povo brasileiro. Não serei mais candidato ao Senado, mas não saio da política, porque a política está em mim. Ela faz parte da nossa história, da minha alma e da minha forma de enxergar o mundo.
14: Dos 27 senadores que estão no chamado meio de mandato, ou seja, ainda possuem mais 4 anos no Senado, 9 concorrem nestas eleições a governos estaduais. Um senador licenciado concorre ainda à vice-presidência da República.
10: Está pronto para votação na Comissão de Assuntos Sociais um projeto que cria regras para o uso da inteligência artificial na área da saúde. O texto prevê regras de transparência, responsabilidade e supervisão humana nas decisões clínicas. Repórter Patrícia Oliveira.
17: Segundo o Comitê Gestor da Internet no Brasil, 18% dos hospitais e das clínicas brasileiras já utilizam soluções de inteligência artificial. É o caso caso do uso da IA para acelerar resultados dos exames de coração, como explica a cardiologista Paula Damasco.
18: A gente usa essa inteligência artificial para estar liberando esse laudo, às vezes, com 2 minutos, para que um clínico possa ter um resultado mais real do eletro para conduzir o paciente.
17: Ricardo Sampaio, coordenador do Centro Integrado de IA do Distrito Federal, aponta a redução das filas de espera para o paciente com o uso da tecnologia.
19: Utilizar a inteligência artificial, seja para um procedimento, seja para uma consulta, seja para um pedido de remédios ou afins, e para que com isso o paciente tenha um retorno mais rápido daquilo que foi solicitado e que ele consiga ser tratado da melhor maneira.
17: A senadora doutora Eudócia, do PSDB de Alagoas, apoia o desenvolvimento de terapias e vacinas contra o câncer com o uso da IA. Um projeto da senadora prevê a utilização da inteligência artificial na saúde pública com regras de transparência, responsabilidade e supervisão humana nas decisões clínicas para proteger os direitos dos pacientes.
20: A implementação de hospitais inteligentes da rede SUS irá beneficiar significativamente o atendimento aos pacientes da rede pública, otimizando os diagnósticos precoces de várias patologias, especialmente as doenças oncológicas.
17: O projeto também prevê a igualdade no atendimento, proteção de dados e informações claras para os pacientes e que profissionais de saúde recebam capacitação para usar a IA. A proposta recebeu relatório favorável da senadora Damaris Alves, do Republicanos do Distrito Federal, e está pronta para votação na Comissão de Assuntos Sociais.
10: O relatório da Instituição Fiscal Independente do Senado apontou diferença entre as projeções do governo e os cálculos da entidade para o projeto do orçamento de 2027. Segundo o relatório, o uso de premissas e parâmetros macroeconômicos distintos pelo Executivo pode implicar desequilíbrio fiscal. Repórter Douglas Castilho.
21: Enquanto o Poder Executivo prevê saldo positivo primário de 18,6 bilhões de reais, os cálculos da IFE indicam a perspectiva de um déficit de 86,1 bilhões, um descompasso de 104,8 bilhões de reais entre os dois cenários. Divergências assim afetam diretamente o cumprimento das metas fiscais, indicando, segundo a instituição, a necessidade de segurar gastos. O diretor executivo da IFE, Marcos Pestana, detalhou onde está a diferença entre as duas contas.
22: O governo trabalha com um PIB ano que vem de 2,4%, a IFE com 1,8%. O governo trabalha com uma expansão da massa salarial, que é essencial para calcular as receitas previdenciárias, de mais de 10%. Nós trabalhamos com mais de 7%. Esse acúmulo de diferenciação de parâmetros nos levam a discrepar sobre o resultado primário.
21: Marcos Pestana alerta para novas pressões orçamentárias e despesas não previstas na proposta original, como o recente reajuste de 15% no benefício médio do Bolsa Família.
10: A história de um educador que enfrentou a violência dentro da escola e acabou assassinado é tema de uma reportagem especial da Rádio Senado, que chegou à final do Prêmio Vladimir Herzog de Jornalismo. O trabalho Carlos Mota, A Pedagogia da Coragem, foi produzido pelo jornalista Otávio Augusto Mota e conta a trajetória do próprio pai. A reportagem é de Yasmin Rodrigues.
23: A reportagem que colocou a Rádio Senado entre os finalistas do prêmio Vladimir Herzog nasceu de uma história familiar. O jornalista Otávio Augusto Mota transformou em reportagem a trajetória do pai.
24: A reportagem Carlos Mota, A Pedagogia da Coragem, ela apresenta para os ouvintes a trajetória de vida e de luta de um professor aqui do Distrito Federal, chamado Carlos Mota. Ele era diretor no Núcleo Rural Lago Oeste e era um líder comunitário. Lutava por melhores condições de acesso à escola dos alunos.
25: Então essa reportagem, ela navega um pouco por qual era o ideal de Carlos, qual era a visão de Carlos sobre a educação.
23: O prêmio Vladimir Herzog reconhece trabalhos jornalísticos relacionados à defesa dos direitos humanos e tem uma história ligada à luta pela liberdade de expressão e pela democracia. Para Otávio, no entanto, a indicação vai além do reconhecimento profissional. Representa uma busca por conhecer melhor a história de vida do pai e também serve de alerta para a violência que ainda existe no ambiente escolar. A divulgação dos vencedores está marcada para o dia 30 de setembro, com transmissão ao vivo.
10: Com trabalhos técnicos de Eliseu Caires, o Jornal do Senado fica por aqui. Acompanhe agora as notícias da Câmara dos Deputados. Boa noite e até amanhã.
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1: Câmara aprova novo programa escolar para gestão de resíduos sólidos.
4: Projeto cria campanha sobre desaparecimento de criança e adolescente.
1: Avança a proposta que regulariza o transporte intermunicipal por taxistas.
4: Menores podem ser proibidos de atuar em propaganda de jogos de azar.
1: Boa noite. Comissão Permanente da Câmara aprovou o projeto de lei que proíbe presença de menores de 18 anos em propagandas de jogos de azar. A repórter Maria Neves tem os detalhes.
5: A Comissão de Previdência, Assistência Social, Infância, Adolescência e Família da Câmara dos Deputados aprovou o projeto que proíbe a participação de menores de 18 anos em publicidade de produtos proibidos para esta faixa etária. A proposta do deputado Túlio Gadelha, do PSD de Pernambuco, menciona expressamente a vedação de crianças e adolescentes em propaganda de loterias e jogos de azar. Como explica a relatora, deputada Meire Serafim, do União do Acre, a legislação estabelece uma série de produtos proibidos para menores de 18 anos, como bebidas alcoólicas, cigarros e outras substâncias que possam causar dependência. As leis também proíbem que crianças e adolescentes participem de jogos de azar. No entanto, nenhuma lei proíbe a participação deles na propaganda desses mesmos produtos, que, conforme ressalta a deputada, podem causar prejuízos graves, principalmente a esse público em formação.
6: Hoje a gente vê muitas adolescentes e crianças firmar isso na mente e acontecer assim, vários fatores, tragédia que a gente vê no nosso país todo, né, porque esse jogo de azar, ele acaba induzindo as nossas crianças, nossos adolescentes e fazer o pior.
5: Pela proposta aprovada, pais ou responsáveis de crianças e adolescentes que participarem da divulgação por qualquer meio de jogos de azar ou outros produtos proibidos ficarão sujeitos a multa entre R$3.000 e R$10.000. Para agenciadores de menores de 18 anos que descumprirem a lei, a multa será multiplicada por 10. Com isso, poderá variar entre R$30 e R$100.000. Já para as empresas de jogos de azar ou que forneçam produtos proibidos que utilizarem crianças ou adolescentes em peças publicitárias, o valor da multa será multiplicado por 100. Poderá variar entre R$300.000 e R$1.000.000. Caso haja reincidência na utilização de menores de 18 anos em publicidade de produtos proibidos no período de um ano, o projeto prevê a aplicação das multas em dobro. Segundo Túlio Gadelha, a punição tem função pedagógica. Busca assegurar que os responsáveis entendam a gravidade de suas ações e a responsabilidade que têm ao envolver jovens em atividades perigosas ou inadequadas. Da Rádio Câmara de Brasília, Maria Neves.
0: Economia.
4: Kiko Seleguin, do PT de São Paulo, defende a aprovação de uma lei de proteção da soberania econômica nacional. O objetivo é invalidar no Brasil a aplicação de sanções e restrições comerciais ou financeiras impostas unilateralmente por governos e tribunais estrangeiros.
1: Kiko Seleguin sustenta que empresas e pessoas físicas brasileiras não podem cumprir determinação que não tenha respaldo em tratados aprovados pelo país ou em resoluções da ONU. A medida também impede a rescisão de contratos ou encerramento de contas motivados por sanções internacionais unilaterais.
4: Pedro Lucas Fernandes, do União do Maranhão, quer permitir que fundos constitucionais e o Fundo de Desenvolvimento do Nordeste ofereçam garantias para empréstimos destinados a projetos de infraestrutura. Ele explica que a medida pode facilitar o acesso a recursos para a execução de obras.
1: Para Pedro Lucas Fernandes, a proposta também pode estimular investimentos em áreas como energia, logística e infraestrutura sustentável. Na avaliação do deputado, o aumento dos investimentos pode contribuir para a geração de empregos e o crescimento da renda no Nordeste.
0: Segurança Pública.
4: A Câmara está analisando a criação de uma campanha nacional de prevenção ao desaparecimento de crianças e adolescentes. A reportagem é de José Carlos Oliveira.
2: Projeto de lei em análise na Câmara dos Deputados cria a campanha nacional educativa sobre desaparecimento de crianças e adolescentes. O texto já foi aprovado na Comissão de Segurança Pública com relatório favorável do deputado Sargento Faur, do PL do Paraná.
3: A implementação de campanhas educativas permanentes contribui para disseminar informações úteis, fortalecendo a rede de proteção à criança e ao adolescente. É dever do poder público adotar mecanismos que ampliem a proteção, especialmente diante do crescimento de crimes envolvendo exploração, tráfico de pessoas, aliciamento virtual e outras formas de violência.
2: O relator destaca que a campanha educativa deverá ser realizada principalmente nas escolas públicas e privadas ao longo de todo o ano letivo.
3: O desaparecimento de crianças e adolescentes é uma realidade alarmante no Brasil e exige atuação integrada do Estado, da família e da sociedade. Nesse contexto, a escola desempenha papel fundamental como ambiente de formação, conscientização e proteção social.
2: Estão previstas medidas de orientação em caso de desaparecimento, divulgação dos canais de denúncia e da legislação protetiva, promoção de palestras e elaboração de cartilhas informativas, inclusive com as estratégias de prevenção ao desaparecimento de crianças e adolescentes. A proposta partiu do deputado delegado Ed Mauro, do PL do Pará, inconformado com a sucessão desse tipo de crime no seu estado.
7: No Pará nós temos sumiços de crianças por questões de seitas, por questões de crimes sexuais, principalmente no que envolve embarcações, e por questões de tráfico de órgãos. Então, esse socorro através de uma proposta vai procurar socorrer aqueles que não têm a menor condições de se defender.
2: A proposta que cria a campanha nacional educativa sobre o desaparecimento de crianças e adolescentes ainda vai passar por votação nas comissões de Educação e Constituição e Justiça. Da Rádio Câmara de Brasília, José Carlos Oliveira.
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0: Educação.
1: Maria do Rosário, do PT, critica a proposta do governo do Rio Grande do Sul de terceirizar a gestão de escolas públicas. Na visão da parlamentar, a medida retira a autonomia das direções escolares e amplia os gastos com empresas privadas.
9: O governo do Rio Grande do Sul decidiu colocar na bolsa de valores para terceirizar a gestão das escolas, tirando das diretoras o controle, o comando, a gestão das escolas. Então agora, com isso, o governo pretende gastar muito mais dinheiro com empresas terceirizadas do que entrega para a escola, para a direção, para cuidar das paredes, dos banheiros, para limpeza, para organização da vida da escola. Isso é um grande erro.
4: Maria do Rosário também defende a valorização dos profissionais da educação, com a aplicação da lei que reconhece os professores de creches como integrantes do magistério, a realização de concursos públicos e o fim da cobrança previdenciária sobre aposentados da área.
1: O projeto de Eros Biondini do PL de Minas Gerais quer garantir a autonomia das escolas confessionais. A proposta assegura às instituições o direito de organizar atividades e celebrações de acordo com suas crenças, respeitados os conteúdos da Base Nacional Comum Curricular.
4: O texto também proíbe sanções e restrições ao repasse de recursos públicos motivadas pelo exercício da identidade religiosa da escola. Eros Biondini avalia que a medida protege o direito dos pais de escolher instituições de ensino alinhadas às próprias convicções.
0: Comissões.
1: A Câmara aprovou a criação de um programa escolar de gestão de resíduos sólidos. A repórter Paula Bittar acompanhou a votação.
11: A Comissão de Constituição e Justiça da Câmara aprovou uma proposta que permite que as escolas da rede pública da educação básica criem programas de redução, reuso e reciclagem de resíduos sólidos. O objetivo é conscientizar a comunidade escolar sobre a importância da gestão ambientalmente adequada de resíduos sólidos. Relator na comissão, o deputado Nicolas Ferreira, do PL de Minas Gerais, considerou o projeto condizente com as disposições constitucionais que determinam a proteção do meio ambiente como competência do poder estatal. Segundo o texto aprovado, os resíduos sólidos gerados na escola que não puderem ser reutilizados deverão ser descartados em recipientes próprios, seguindo a padronização já existente, como azul para papel e papelão e vermelho para plástico. A renda da comercialização dos resíduos sólidos recicláveis será usada na compra de materiais e equipamentos para a escola. A proposta que permite que as escolas da rede pública da educação básica criem programas de redução, reuso e reciclagem de resíduos sólidos segue agora para a análise do Senado. Da Rádio Câmara de Brasília, Paula Bittar.
0: Desenvolvimento Regional.
4: A Comissão da Amazônia aprovou o relatório de Zezinho Barbari, do PP do Acre, ao projeto que institui o custo amazônico como critério de ponderação nos repasses federais do Fundeb e do programa Dinheiro Direto na Escola, para aumentar o financiamento da educação básica na Amazônia Legal.
1: O objetivo da proposta é compensar os altos gastos com transporte, energia, logística, entre outros, para diminuir a desigualdade e mitigar o descompasso da educação na Amazônia. De acordo com o relatório de Zezinho Barbari, o Ministério da Educação vai definir os novos valores de repasses.
4: Carlos Gomes, do Republicanos do Rio Grande do Sul, apresentou o projeto que desburocratiza o processo de regularização fundiária no país. A proposta simplifica exigências cartorárias e acelera a entrega de títulos de propriedade rural.
1: O projeto permite a verificação de requisitos por imagens de satélite e documentos em imóveis de até 15 módulos fiscais. Carlos Gomes argumenta que a falta de regularização gera insegurança jurídica no campo e dificulta o acesso a crédito para pequenos e médios produtores.
0: Meio ambiente.
4: Projeto de Mário Eringer, do PDT de Minas Gerais, obriga os centros de processamento de dados a implantarem soluções hídricas próprias para o resfriamento de suas instalações. O texto proíbe que os data centers utilizem água de reservatórios públicos destinados ao abastecimento humano.
1: De acordo com Mário Eringer, o avanço tecnológico e a demanda por inteligência artificial exigem um consumo muito elevado de água, o que gera riscos de desabastecimento. A proposta concede um prazo de até 3 anos para que os empreendimentos se adaptem às novas regras ambientais.
4: Luiziane Lins, da Rede do Ceará, é autora de um projeto que criminaliza o abandono de animais deixados em clínicas e hospitais veterinários após a alta médica. Pela proposta, o tutor que não retirar o animal em até 72 horas após ser notificado, poderá responder pelo crime de abandono.
1: Luiziane Lins também propõe que clínicas e hospitais veterinários exibam avisos informando que abandonar animais nesses estabelecimentos é crime. Para a congressista, a medida facilita a responsabilização dos tutores e reforça a proteção aos animais.
0: Transportes.
4: Rodrigo de Castro, do União de Minas Gerais, comemora a inauguração de duas pontes na BR-356, entre os municípios de Ervália e Muriaé. Segundo ele, as obras aumentam a segurança dos motoristas e reforçam a ligação da Zona da Mata com os estados do Rio de Janeiro e do Espírito Santo.
12: Há muito tempo, todos que passavam ali conviviam com uma situação absolutamente de insegurança e agora tem uma rodovia muito mais segura com a construção das pontes de Imbaúba e da usina nos municípios de Rosário da Limeira e Ervália. E graças a um trabalho que eu fiz como parlamentar, acompanhando aí junto aos ministérios, cobrando licitação, cobrando documentação, cobrando dos ministros, cobrando do pessoal do DENIT para que essas obras fossem executadas.
1: De acordo com Rodrigo de Castro, as novas pontes também devem impulsionar o turismo e facilitar o deslocamento da população que utiliza a rodovia para acesso a serviços e ao litoral do Rio de Janeiro e do Espírito Santo.
4: A Comissão de Defesa dos Direitos das Pessoas com Deficiência aprovou o relatório de Paulo Alexandre Barbosa, do PSD de São Paulo, ao projeto que cria a Política de Acessibilidade Veicular Sustentável, com carros adaptados de fábrica e abastecidos com tecnologias limpas.
1: Paulo Alexandre Barbosa reformulou a proposta original para incluir o termo veículos eletrificados, como híbridos, elétricos e outras variantes, e permitir o acesso a tecnologias mais baratas. Além disso, ele inclui a expansão dos benefícios para frotas de táxis e transporte coletivo.
0: Trabalho.
4: Avança na Câmara o projeto de lei que regulariza o transporte intermunicipal feito por taxistas. A repórter Silvia Munhato tem os detalhes sobre a medida.
13: A Comissão de Desenvolvimento Urbano da Câmara dos Deputados aprovou o projeto que estabelece condições para que o serviço de transporte individual por táxi em trajetos intermunicipais ou interestaduais não seja caracterizado como transporte irregular de passageiros. O relator, deputado Hildo Rocha, do MDB do Maranhão, exemplificou o que vem acontecendo com os taxistas.
14: Hoje em dia, grande parte das cidades estão conurbadas, ou seja, emendaram uma na outra. Eu dou um exemplo como São Luís. São Luís, a capital do Maranhão, é uma ilha. Dentro dessa ilha tem quatro municípios juntos. Se o taxista leva um passageiro para a Raposa, se a fiscalização alcançá-lo, vai multá-lo porque vai ser considerado um transporte clandestino.
13: Com o projeto, o transporte intermunicipal ou interestadual por taxistas não será considerado irregular se for previamente solicitado por meio eletrônico, aplicativo, telefone ou mensagem. Também o retorno do taxista ao município de origem com passageiro previamente solicitado por meio eletrônico não vai caracterizar captação irregular de passageiros. Mas permanecem vedadas a abordagem em via pública, a captação espontânea de passageiros fora da área de autorização e a utilização do serviço em desacordo com as normas municipais. O projeto que regula o transporte intermunicipal pelos taxistas ainda será analisado pelas comissões de Viação e Transportes e de Constituição e Justiça. Da Rádio Câmara de Brasília, Silvia Minhato.
0: Homenagem.
1: Ana Paula Leão, do PP, sugere que a Romaria de Nossa Senhora da Abadia, realizada em Minas Gerais, seja reconhecida como manifestação da cultura nacional. O texto autoriza o poder público a criar políticas de fomento para garantir infraestrutura e assistência aos fiéis.
4: Ana Paula Leão explica que a tradição é centenária e mobiliza milhares de pessoas na primeira quinzena de agosto. A deputada ressalta que a Romaria transcende o aspecto religioso para se transformar num espaço de socialização que ajuda a preservar a identidade regional.
1: Está em análise na Câmara projeto de Ribamar Silva, do Podemos de São Paulo, que concede ao município de Osasco o título de Capital Nacional do Trabalho. O deputado sugeriu 19 de fevereiro como data oficial para celebrar a homenagem.
4: Ribamar Silva argumenta que o reconhecimento destaca a importância econômica de Osasco, considerado um dos principais polos industriais, comerciais e de serviços. serviços do país. Na visão do parlamentar, a medida valoriza a tradição de trabalho e empreendedorismo do município.
1: Termina agora o Jornal Câmara dos Deputados, produzido pela Rádio Câmara, com trabalhos técnicos de Wellington Teles e a apresentação de Luciana Vieira e Val Monteiro. Boa noite.
4: Uma boa noite para você. Fique agora com as notícias do Tribunal de Contas da União.
15: Minuto do TCU.
16: O Tribunal de Contas da União avaliou os pagamentos de benefícios do Regime Geral da Previdência Social feitos em 2025. A fiscalização envolveu mais de 900 bilhões de reais. O TCU concluiu que não houve problemas relevantes nos pagamentos concedidos no ano passado, mas a auditoria encontrou indícios de irregularidades. Cerca de 91 milhões de reais podem ter sido pagos a pessoas que já haviam falecido. Também foram identificados 76 milhões de reais em benefícios que podem ter sido

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Eu costumo dizer que eu já casei com a gente com essa música, viu? Já casei, descasei com a gente com essa música. 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

0: Almir, tudo que você canta é bonito, é, parece que você escolhe muito bem, combina com você. E como é que você participou dessa música? No que você se inspirou?
1: Olha, essa música, na verdade, eu acho que foi um grande presente que tanto eu como o Renato Teixeira recebemos. Eu fui jantar na casa do Renato Teixeira, sem nenhum instrumento, sem nada. Tinha um violão do filho dele olhando pra gente ali, eu acho que até faltando uma corda. Menino, ele era uma criança ainda, o Chico. Aqui, peguei o violão, comecei a dedilhar. E veio uma melodia muito rápida. O Renato, daquela forma que eu te falei, meio que estatelou o olho, saiu escrevendo uma coisa muito rápida. E naquele intervalo que a esposa dele falava, vem jantar, tá na mesa, tá na mesa. Aí, já vamos, fizemos aquela música e fomos jantar. Aí cheguei em casa, falei, ah, eu fiz uma música com o Renato Teixeira e as pressas e tal. Aí o povo lá de casa falou, ah, então toca a música. Aí toquei a música, lembro que falaram assim, olha, é uma das melhores músicas que você fez ultimamente. Mas ela veio tão rápido, tão sem pensar, e às vezes as coisas que vêm muito fácil na vida da gente não dá muito valor, assim. Então eu não percebi, assim, a mensagem da música. E todo mundo que eu mostrava essa música falava, pô, que lindo, né? E, de repente, toca o telefone na minha casa, ligou uma grande cantora brasileira que eu não a conhecia, só conhecia pelo trabalho dela, chamada Maria Bethânia. Parece que eu tenho alguma luz que protege essa menina também. Ela falou, Almir, você não tem nenhuma música para eu gravar? Eu falei, olha, Bethânia, puxa, eu fico até assim, mas não tenho, eu mal dou conta pro meu gasto assim, das músicas que eu faço, né? Até acabei de fazer uma música, mas o Renato Teixeira vai gravar essa música. Falou, então canta no telefone para mim essa música. Aí cantei no telefone e ela falou assim, essa música é minha. Então são um monte de coincidências, assim, que eu acho que essa música veio como presente para a gente poder cantar essa mensagem tão bonita, tão otimista, né? Eu acho que não tem talento para fazer uma música em um minuto, dois minutos, assim, letra e música pronta. Eu acho que essa aí foi psicografada mesmo.
0: É muito linda. Parabéns. Parabéns. Vou fazer um pequeno intervalo. Rapidinho.

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a esperança. Há dias que temos a impressão de que chegamos no fim do caminho. Olhamos para frente e não vislumbramos mais saída. Não há uma luz no fim do túnel e não há também nenhuma possibilidade de volta. Parece que todos os nossos projetos, nossos objetivos, foram levados para bem distante e estamos sem possibilidade de alcançá-los. Parece mesmo que o outono da existência fez com que secassem as nossas esperanças e o vento forte do inverno varresse das nossas mãos todos os sonhos acalentados. A morte vem e arrebata os afetos da nossa alma, deixando-nos o coração dilacerado. Sentimos-nos perdidos, não sabemos que rumo tomar. Ficamos atônitos. Sentimos-nos como uma árvore ressecada, sem folhas, sem brilho, sem motivo para viver. É a desesperança. De repente, como acontece com a natureza, a primavera muda toda a paisagem. As árvores secas enchem-se de brotos verdes e logo estão cobertas de folhas e flores. O tom acinzentado cede lugar às cores verdes de tonalidades mil. É a esperança. Os entes caros que nos antecederam na viagem de retorno à pátria espiritual um dia estarão novamente junto aos nossos corações saudosos num abraço de carinho e afeição. Tudo em a natureza volta a sorrir. A relva verde fica bordada de flores de variados matizes. As borboletas bailam no ar. Os pássaros brindam-nos com suas sinfonias harmoniosas. Tudo é vida. Assim, quando a chama da esperança reacende em nosso íntimo, nossos sonhos desfeitos são substituídos por outros anseios. Nossos objetivos se modificam e o entusiasmo nos invade a alma. Jesus, o sublime Galileu, falou-nos da esperança no Sermão da Montanha com o suave canto das bem-aventuranças. Exemplificou-a nos seus ditos e feitos. Enfim, toda sua mensagem é de esperança. Se formos visitados por qualquer dissabor e o desespero nos tomar de assalto, busquemos o nosso amigo maior, Jesus, através da oração. Predispondo-nos pela prece, a ajuda chegará certamente, como suave bálsamo penetrar nas fibras mais íntimas do nosso ser, dando-nos alento e tranquilidade. Se a desesperança cercar-se de nós, lembremos o amigo celeste a nos dizer: meu fardo é leve, meu jugo é suave. Se seu jugo é suave, por que não o aceitamos? Se seu fardo é leve, por que não o conduzimos? Consideremos que o rigor do inverno pode ser o resultado da nossa falta de cuidado, submetendo-nos ao jugo da mentira, da ambição desmedida, do mesmismo, das queixas sem fim. Ou talvez a desesperança resulte da nossa própria insensatez, carregando o pesado fardo dos prazeres inferiores, do orgulho, do egoísmo, da ganância, dos vícios de toda a ordem e de outros tantos fardos inúteis que nos sobrecarregam os ombros, desgastando-nos as forças. Dessa forma, em qualquer circunstância, deixemos que a esperança nos invada a alma, confiantes em Deus, que sempre nos dá oportunidades novas para refazermos caminhos, buscando a nossa redenção. A esperança deve ser uma constante em nossas vidas. Esperança de melhores dias, esperança de realizações superiores, esperança de paz.

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0: Bom dia, minha gente querida. Já são 4:56. 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Bom dia, minha Bahia, bom dia, meu Brasil. Bom dia pra vida, gente. Hoje é terça-feira, né? Hoje é 22 do mês 9. 22 de agosto de 2026, hein? Que a paz de Deus esteja no lado de cada um de vocês, tá bom? Bom dia, meninos. Bom dia, Juju.
1: Bom dia, Titio Falcão.
0: Bom dia, Reinan.
2: Bom dia, Titio Falcão.
0: Bom dia, pra vocês.
2: Titio Falcão, o café já tá pronto?
0: Opa, o bichinho quente agora é bom, né?
1: Oi, bom dia. Tudo bem com você?
0: Eu tô de boa, Juju. Eu tô de boa. Bom dia, bom dia.
3: Bom dia, Falcão. Bom dia, bom dia.
0: Bom dia, bom dia, bom dia.
3: Mandando um abraço pra minha esposa Rosa, a família dela, meu pai, minha mãe, minha irmã em São Paulo, meu sobrinho, todo meu sobrinho, meu cunhado, pra Gesso Preto, pra Zé da Onça, Zé Pintor, Zé Bala, toda a galera da Fazenda Fegã, pra Pio da Pilata, pra Danilo Pied, pra meu amigo Robert Quebafilto, pra Thaís Lohan Neiquara, pra Nego aí Neiquara aí, meu irmão. Valeu, pra Nelma, pra Zé Oliveira, essa galera toda aí, valeu.
0: Bom dia, bom dia, bom dia, Marcelo.
4: Ô, Falcão, bom dia.
0: Bom dia, Rock.
4: Deus te dê um ótimo dia. Saúde e paz.
0: Amém, Rock.
4: Pra você e o Reinan. Ô, Falcão, quero mandar um alô pra Buíca, pra Fábio, pra Pio da Tilápia, Dentinho Celesteira, o Pescador Mentiroso e pra Chico do Jornal. Bom dia, Rock da Viola.
0: Bom dia, Rock.
4: E a professora Loura, viu? Valeu, Falcão.
0: Valeu, meu velho, abraço aí. Meu amigo Babão, bom dia, meu amigo. Deus lhe proteja a sua vida. Um abraço aí pros amigos de todas as manhãs. Guedes da Fazenda Valdivino, Fábio de Ubaitaba, Neto da Fazenda de Cardim, Cosme na Fazenda de Zeca Souza, tio da Tilápia, de Arone. Não, é Tom de Procópio, de Arone, Tira Tilápia, Zé Paulo, Zé da Onça, Paulo e Roxinha, Nilfo da F4000, Robito Quebra-Filtro, Netinho do Porco, Velho Cabeção, Mano Velho, Torico sumiu. E todos os ouvintes da zona rural de Piauí e toda a região. Um abraço, meu amigo Babão. Um abraço, Babão. A Lúcia e Evaristo na escuta, bom dia pra vocês na Rua da Granja, bom dia.
5: Bom dia, Falcão. Bom dia, Ju. Bom dia pra minha mãe Nelci, pra Boica, pra Travessão, pra Léo, pra Roca da Viola, Pastor Alcide, Pio da Tilápia, Rio Vaqueiro, pra Babão, pra Tupaína, pra Dandara.
0: Isso tá de olhar.
5: Pra Helenice Brandão na CM. E pra todos os ouvintes de AZ, pra não esquecer.
0: Valeu, Fábio. Bom dia, Fábio.
6: Ô, Zé Bala. Papão, bom dia, aqui é Zé
0: Fala,
6: Bala.
0: Meu Zé Bala. Fala, meu Zé Bala.
6: Alô aí, Pateba. No curral aí de Arnô.
0: Alô, Peba.
6: Ivo.
0: Peba tá por lá, é?
6: Vaqueiro aí. Estão tirando um leite em hora dessa. Alô pra Marcelo da Fegã. Alô pra Mangangá. Alô pra Gerson Preto Japumerim. Alô pra João do Veju. Alô para todos.
0: Valeu, meu irmão. Fala aí, João do Beju, manda um abraço aí pra Zé do Beju, lá na região da Lagoa Dantas. Alô, Zé do Beju, um abraço, bom dia pra você, meu irmão. Como é que tá, Zé? Tá tudo em paz? Um abraço, meu velho.
7: Bom dia, meu amigo Falcão. Bom dia,
0: Pedro.
7: Bom dia, ouvinte da Nova FM. Aproveita o espaço, manda um alô para Roque da Viola, meu amigo Dentinho, na Vila Irmandulce, para Paulo, meu amigo na Vila Irmandulce, meu irmão Paçoca, todos os moradores da Vila Irmandulce, hoje na programação, meu amigo Fábio, na Fazenda Nova Esperança, Baitaba, meu amigo Babão, meu amigo Turico, aí na Avenida Laurinho Freito, para Paulo e professora Lô, na região dos Boi. E para todos os ouvintes, Falco, que você passa a mão e vai Machado Marcolino oferecer com meu amigo Ademir, meu bairro novo, meu amigo Né, meu amigo Derni, vai para todos os ouvintes, bom dia, Falco.
0: Valeu, um abraço, bom dia para você, meu Pio, alô, Pio. Alô, Rafael, lá em Itabuna. Alô, Rafael, um abraço, bom dia pra você, Rafael. Tá na hora de fazer um cafezinho, macho velho. Alô, meu amigo Nego do sítio Raio do Sol e Brilho da Lua. Bom dia, Nego. Bom dia, Nego. 5 horas, 1 minuto. Bom dia, minha Bahia. Bom dia, meu Brasil.

0: Eu sou o Buque Sarampo. Ihu! Vendeiro, ligue o rádio depressa, quero ouvir um pouco de futebol.
1: Sim, sim, senhor. Eu já vou ligar, já vou ligar.
2: 23 minutos de partida, etapa complementar, 0 para o Santos, 0 para a Sociedade Esportiva Palmeiras. Bola recolhida por Clodoaldo pela equipe de Vila Belmiro. Fintou a Dudu, fintou a Ademir da Guia, abriu para Pelé, entregou para Dicá. Voltou a bola com Pelé na entrada da área, passou para o Luiz Pereira, fintou Eurico, chamou Leão, prepara o chute, aponta para o ar, partida, gol!
0: Quem é que está jogando aí, hein?
1: É o Santos e o Palmeiras. O senhor quebrou meu rádio? Mas por que fez isso?
0: Quebrei porque sou corintiano.

0: Me dá 4 pingas, depressa.
1: Mas o senhor está sozinho. Uma pinga só não chega.
0: Eu quero 4, entendeu?
1: Está bem, está bem. Aí estão as 4 pingas. Pode beber. 1, tá aí, 2, 3, 4.
0: É. Ô, trem gostoso, só. Quanto que eu devo pagar pelas pingas, né?
1: É só 4 cruzeiros.
0: É, então me dá o troco.
1: Mas que troco? O senhor ainda não pagou?
0: Não paguei, mas o ano que vem vou lhe pagar. E vou lhe pagar com uma nota de 100 cruzeiros, tá legal?
1: Está bem, está bem. Aí está o troco.
0: É, e agora vou lhe dar um cacete, tá bom?
1: Não brinca.
0: Vou sim.
1: Não.
0: Ei, lá vai o braço.
1: Não, não, seu Buck. Tenha dó de mim, eu sou pai de filho.
0: Não, lá vai o braço. Não, vai mesmo. Não, vai, não. Vai. Não.

0: Seu Book, seu Book, eu sou a dona Gigi. Esse aqui é meu esposo. Ah, se eu fosse viúva, me casaria com você agora mesmo.
1: Esse aí é seu esposo?
0: É sim, seu Book.
1: Pronto, Gigi. Você já é viúva.

0: para te matar.
1: Matar-me? Quem são vocês?
0: Eu sou o terrível Juvencio Cachumba. E esse é meu filho, famoso Varicela.
1: Pronto! Tombou a varicela e desceu a cachumba.
2: Buque Sarampo, me vai acabar com você.
1: Acabar comigo? E quem é você?
2: Mister Filho do Cacique Touro Sentado.
1: E qual é seu nome, índio?
2: Me chamar Faca Direita.
1: Pronto, entortou a faca.
3: Buque Sarampo, você está preso.
1: Preso por quê?
3: Porque eu sou delegado da cidade. Jogue a arma no chão. Nada de truque, senão você morre.
1: Bem, delegado, eu vou para a cadeia. Mas no dia que eu sair, você me pagará.
3: Pagará coisa nenhuma. Você vai sair da cadeia pro cemitério. Vamos, vamos.
1: Oh, diacho.

Olha a hora, gente, olha a hora, 5 horas 10 minutos. Bom dia, minha Bahia, bom dia, meu Brasil. E o cantor Rick, da dupla Rick Renner, ele está entre os desaparecidos de um helicóptero, né? Desapareceu em Santa Catarina. Esse helicóptero desapareceu e até agora não se tem informação nenhuma, né? E o cantor Rick está entre as pessoas que estavam nesse helicóptero, né? 5 horas 10 minutos. Caminhão é assim. João Medeiro Marciano, bom dia, minha Bahia, bom dia, meu Brasil.

0: Opa, nós! 5 horas 13 minutos. Bom dia, minha Bahia. Bom dia, meu Brasil. E as músicas continuam com a procura desse helicóptero, né? Que sumiu com algumas pessoas. O cantor sertanejo Rick, da dupla Rick Renner, está entre os ocupantes do helicóptero, né? Que desapareceu nesta segunda-feira durante um voo em Santa Catarina. Meu Deus, a ocupação tá imensa, né? 5h14, bom dia, minha Bahia, bom dia, meu Brasil. 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Alô, pastor Alcides, um abraço, bom dia pra o senhor e pra toda a sua equipe, hein? 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Alô, Léo, meu patrão. Alô, Gordurinha. Um abraço, bom dia pra vocês, viu? 5 horas 15 minutos. 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Landa Alves, dê só o bom dia. Meu nome falou, Landa Alves. Tô com preguiça de escrever, Landa Alves. Um abraço, bom dia pra você, minha amiga. Olha, bom dia, moral. Por favor, toca Leandro e Leonardo, bate coração. Opa, valeu, Gleibson. Um abraço, bom dia pra você, meu irmão.
1: Bom dia, Falcão. Bom dia, meu velho. Pra você, Deus te abençoe.
0: Amém.
1: Tenha um ótimo dia, que o Senhor te guarde. Em nome de Jesus. Gostaria de mandar aí um alô pra todo morador da Fazenda Temão, né? Pra João, pra Codó, pra Jarro, pra Paula, pra Jó. Pra todos que moram nessa fazenda aí, em nome de Jesus, Deus abençoe a todos. Pra Anne.
0: Valeu, meu velho, um abraço, bom dia pro senhor, tá bom? 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
2: Bom dia, Falco. É
0: Jair. Opa, bom dia, Jair. Vou
2: mandar aula pra minha esposa aí, uma Juju, Renan, Maverick, Gelo e família no Japumerim e Guedes do Leite. Que Deus lhe dê um bom dia de muita paz e saúde.
0: Valeu, meu velho, abraço, bom dia pra você, tudo de bom, hein? Deixa eu tocar essa música, aqui pra conhecer uma mulher, Jean Giovanni. Olha, se o senhor puder, passa a música de Jean Giovanni pra conhecer uma mulher. Quero mandar um alô aí pra professora Loura, seu Fábio, Helenise Brandão, um cheiro pro senhor, coroa mais gato e zoadento. É, eu faço zoada mesmo, onde eu chego eu faço zoada, né? Eu quero ser notado, Um abraço, Dandara, bom dia, Dandara. Dandara e Dalila aí na rua, Dom Pedro II, bom dia pra vocês, tá bom? O pessoal fala mesmo que eu faço uma zoada danada, né? Até aqui na rádio, né? Eu sozinho faço uma zoada danada.

Jean e Giovanni para conhecer a mulher linda música. Bom, já são 5h23. Bom dia para todos vocês que estão acordados. Alô, meus amigos vaqueiros. Os guerreiros que acordam cedo de domingo a domingo, hein? Vaqueiro agora tá tendo folga. Antigamente não tinha não, né? Antigamente era de domingo a domingo. Opa, minha vaqueirama. Todo mundo merece descanso, né? Todo mundo. Na verdade, o trabalhador era pra trabalhar menos e viver mais. E a gente trabalha mais e vive menos. Quando se dá por conta, a idade chegou. A saúde já não tá mais aquela, né? Infelizmente. Esse cara é fera, Léo Magalhães.

0: Opa, nós, 5:23, bom dia minha Bahia, bom dia meu Brasil.
1: Aqui vai um abraço de Paulo César e Amorim.
0: Opa, nós, paixão de caminhoneiro, Paulo César e Amorim.

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0: meu amigo trabalhador. Olha a hora, minha amiga dona de casa, acerta o seu pelo meu, 5:31. Bom dia, Juju.
1: Bom dia, Titio Falcão.
0: Bom dia, meu rei.
2: Bom dia, Titio Falcão.
0: Bom dia pra vocês,
1: Titio
0: crianças.
1: Titio Falcão já tá indo pra escola.
0: Opa, daqui a pouquinho, né? É, tem mais alguns minutos de sono.
2: Titio Falcão já tá na hora de ir pra escola.
0: Opa, daqui a pouquinho, meus amigos, um homem suspeito de violência sexual contra uma idosa acamada cega. É, ele foi preso aí no sul da Bahia, né? Um homem de 40 anos, ele foi preso, né? Preventivamente na segunda-feira em Itagimirim, no sul da Bahia. Suspeito de estupro de vulnerável contra uma mulher idosa. Segundo a Polícia Civil, a vítima é cega e acamada. É, e dependia de cuidados. O homem está à disposição da justiça. Talvez essa mulher talvez consentia, porque ela é cega e acamada, mas não é muda, né? Mas assim, como ela está na situação de vulnerabilidade, né? Então, por conta disso que causa um estupro de vulnerável, né? Bom, 5:33. Bom dia, minha Bahia, bom dia, meu Brasil. O cacau, segundo o mercado cacau, cacau convencional, R$ 253 arroba na Bahia. Essa é a referência, tá bom, gente? Já o cacau com certificado caiu aí pra R$ 344 arroba, tá bom? CPEA não tá mandando e-mail pra gente, né? CPEA esses dias não tá mandando e-mail pra gente. Quem tá por aqui, Falco?
3: Bom dia, Falcão. Falcão.
0: Bom dia, Jaco.
3: Fragione, a esposa dele chamada
0: música
3: Sila,
0: é linda.
3: Pra Jordão,
0: música é linda.
3: Pra Santo Velho, pra Juvenil, Bill Cabeça de Cobra, pra lá e pra Nau, pra César em São Paulo, pra Rogério, pra Baixinha, pra Milena, pra Almi, pra Jéssica da Fazenda de Bill, pra Alex Cabeleireiro, pra todos que estão ouvindo o seu programa aí, Falcão. Valeu, Falcão.
0: Valeu, Jacques. Um abraço, bom dia pra você, meu irmão. Olha, bom dia, Falcão. É Jorge Bush. Tô ligado. Alô, Jorge Bush. Ontem a rádio tava normal. Você falou que tava fora do ar, mas tava normal. Um abraço, meu irmão. Bom dia.
4: Bom dia, meu
0: bom
4: amigo.
0: Bom dia, Rubalo.
4: Deus abençoe o nosso dia. Um abraço pra galera que tá ouvindo essa rádio maravilhosa. Um abraço pra Léo da Geladeira, pra Julão aí, pra...
0: Não é Léo, não, é Del.
4: Toda a galera que tá assistindo, Jean Rubalo, bom dia, meu irmão.
0: Valeu, meu Rubalo, 5:34. Bom dia, Falco, é Loura, uma terça-feira abençoada para todos, para todos os ouvintes. Manda um alô aí para Pio, para Marcelo, para Dona Lourdes aí na Rua da Granja, para Zé Vaqueiro, para Roque da Viola, Dentinho Feresteiro, Fábio Gazo Velho e Pé de Pano, viu? Um abraço, Loura, bom dia, Loura. Sábado, se Deus permitir, eu estou indo lá pra Ilhéus de Loura. Se você for, me fala aí, tá bom? Bom dia pra Ticiane Najal do Reis também. Alô, Ticiane, bom dia, Ticiane.
5: Bom dia, Falcão.
0: Opa, nós,
5: aqui é Corme de Zeca Souza, meu amigo. Sei que você tá aí na paz de Deus, no seu serviço.
0: Graças a Deus. Mandando
5: aquele alô.
0: Aos patos,
5: pra todo mundo da região. Quero que você mande um alô aí para seu Joel, que está aí na caminhada, na sua escuta. Para Zé Paulo, Liz, Laura, Ana, Tássio, Vaqueiro, Mazão, Emo, Chicrete, seu Zé e Salatiel Machado.
0: Valeu,
5: para toda a região dos bois.
0: Olha, rapaz, que privilégio, amigo. Os pássaros cantando. 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Essa é conhecida, né?

0: cunhada retada, viu? Essa tem a senha, menina. Essa tem a senha. 5h41, bom dia, minha Bahia, bom dia, meu Brasil.
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0: 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Tem que ter um costume de dormir ao lado do seu bem, né? 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Alô, seu Jonas. Bom dia, seu Jonas. Bom dia, dona Vera. 5h46. 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
0: 5h47. 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Olha, bom dia, Falcão, Aguinaldo, aqui de Monte Verde. Essa cidade faz frio, viu, Aguinaldo? Pra nós aí, Minas Gerais, manda um alô aí pra minha irmã Vera, aí no Mercado Guimarães. Você é irmã de Vera. Irmã Dona Vera, rapaz. Por que você não leva Dona Vera, seu Jonas, pra abrir um mercadinho aí? Monte Verde é uma cidade boa, rapaz. Faz muito frio aí, viu? Nem parece uma cidade brasileira. Tem parte dessa cidade aí que parece uma cidade da Europa, né? Muito bacana Monte Verde, viu? E aí não dá pra mim não, viu? Monte Verde, Maria da Fé, muito frio. Meninos, manda um abraço aí. Manda um abraço aí pra Aguinaldo lá em Monte Verde.
2: Um beijo pra você.
0: Um abraço, Aguinaldo.
2: Oi, minha amiga.
0: Não, minha amiga não, rapaz.
2: Eu tava com saudade de você.
0: Não é Aguinalda, não, é Aguinaldo.
2: Oi, meu amigo, eu tava com saudade de você.
0: Aí, negócio de você é doido, rapaz. Tá vendo, Aguinaldo? Olha, ô Falcão, bom dia, estou por cá na escuta. Deus abençoe o nosso dia. É, Deus abençoe o nosso dia sempre, é Lantiel. Bom dia, Lantiel, um abraço, Lantiel. Ó a Glorinha aqui, ó.
3: Bom dia, Falcão.
0: Alô, tia Glorinha.
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0: Bom dia, tia Glorinha, se Deus permitir, sábado eu estarei por lá em Ilhéus. Um abraço, tia Glorinha. Opa, nós de longe também se ama. 5h50. Bom dia, milionários é rico.

amigo trabalhador, olha a hora, meu amigo, minha amiga dona de casa, acerte o seu pelo meu. 5h52. E é um Carreiro e Zé Paulo, seguindo seus passos. Bom dia, minha Bahia, bom dia, meu Brasil. Alô, vem Mangangá na Fazenda Graciosa. Alô, Mangangá, um abraço, bom dia pra você e toda a sua equipe. Alô, Rainana, alô, Pacote. Alô, Dona Aline, bom dia, Dona Aline. Levantar pra preparar as crianças pra ir pra escola, Dona Aline.

Opa, nós, 5h55, bom dia, minha Bahia, bom dia, meu Brasil. Manda um abraço aí pra dona Sandra e meu amigo Zé Miranda. Alô, Zé Miranda, como é que tá, meu velho, tá bem? Um abraço, bom dia pra vocês aí na zona rural de Aiquara, tá bom? Casa da vovó. Pra quem tem, aproveita, viu? Aproveita, aproveita, porque esse tempo é curto. Bom demais ter uma vovozinha, né? Ei, aquela carnezinha cozida.

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11: Seis horas.
12: Pai nosso que estais no céu, santificado seja o vosso nome. Venha a nós o vosso reino. Seja feita a vossa vontade, assim na terra como no céu. O pão nosso de cada dia nos dai hoje. Perdoai as nossas ofensas, assim como nós perdoamos a quem nos tem ofendido. E não nos deixeis cair em tentação, mas livrai-nos do mal.

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1: Olha a hora, gente, olha a hora. Alô, seu Isaulino. Alô, seu Isaulino na zona rural de Ubatã. Afeta o seu relógio pelo meu roscope.
2: Tio Falcão, fala a hora aí.
1: 6:05.
2: Bom dia, Tio Falcão.
1: Bom dia, Dona Juju. Bom dia, Dona Juju.
2: Para com esse, Tio Falcão.
1: É isso.
2: Esse Tio Falcão está ousado, viu?
1: Tô chamando de Dona Juju.
3: Tito Falcão tá usado o osso, viu? Bom dia, Tito Falcão.
1: Oh, bom dia, meu rei, bom dia.
2: Tito Falcão já tá na hora de ir pra escola.
1: Oh, já tá na hora de levantar.
3: Tito Falcão já tá na hora de ir pra escola.
1: Tá na hora, tá na hora. Manda um abraço aí pra meu amigo Nilson da Fazenda Joia Rara. Tá me abandonando, meu velho. Oh, meninos, manda um beijo aí pra Nilson pra ele não me abandonar.
2: Um beijo pra você.
1: Ah, ele vai tocar no coração.
2: Um beijo pra você.
3: Oi, meu amigo, eu tava com saudade de você.
1: Opa, mandar um bom dia também pra Dona Goy e pra Zezé. Dona Goy, mãe de Nilson. E Zezé, o esposo de Dona Goy, né? Ah, quem deve estar ouvindo também é Dona Nil. Dona Nilda. Alô, Dona Nilda. Bom dia pra senhora, tá bom? Dona Nilda e. Ah, esqueci o nome do esposo dela. Mas bom dia pra você, tá bom?
4: Oi, Falcão.
1: Bom dia, Falcão.
4: Pessoa do bairro Santa Rita. Manda um alô pra gente aí, Falcão. Passa uma música aí bem boa pra gente
1: dançando.
4: Aí. E hoje eu tô botando os parabéns pra mim mesmo, porque eu tô trocando de idade. Tô ficando mais novo.
1: Peraí que eu vou tocar uma música pra você dos parabéns, tá bom? 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Deixa eu mandar um abraço aí pra Zé Mercês. Ele é pai da menina que trabalha lá em Ciência ao Lanche, né? Só que o nome dela eu não decorei ainda, não. Alô, seu Zé Mercês, um abraço, bom dia pro senhor. Você lembra aquela vez que eu fui pra Itacaré? E o senhor tinha um barzinho lá em Itacaré, o senhor lembra? Como o tempo passa rápido, né? Como o tempo passa rápido. Bom dia, seus MCs aí na Rua Mestre Tota, meu vizinho, né?
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6: Balançando pra lá e pra cá, ó.
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1: 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Pode falar com a Dona Maridete, que foi eu que mandei, não tenha medo não, viu? Acho que ela tá arretada. Acho que a mulher, quando me vê, ela vai ficar arretada. 6:09. 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

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Olha, bom dia, amigão. Manda um alô pra Zuza, pra Neto, Diarone, Pio e todos os ouvintes. É Nilson da F4000. Aí, manda um feliz aniversário aí pra Dona Sandra. Pra Dona Sandra. Alô, Dona Sandra. É pra gastar o dinheiro, hein? É pra gastar o dinheiro, Dona Sandra.

0: sabendo que vai ter um bolinho hoje, né, dona Sandra? Tô sabendo que vai ter um bolinho hoje, hein?
1: É, ó.
0: Estão querendo fazer um bolo pra senhora intocado. Falar logo, né?
1: É fixo, é hora. Vamos todo mundo bater o
0: palco. Opa, nós!
1: Parabéns! Parabéns pra você nessa data, querido.
0: Aí, muitos anos de vida com muita paz e muita saúde, tá bom?
2: Bom dia, Falcão. Aqui é o César. Tô falando aqui da cidade de Osasco, na Grande São Paulo.
0: Grande César.
2: Falcão, quero mandar um abraço aí pra meu primo Jackson Miranda, que eu acabei de ouvir o alô que ele mandou pra mim aqui em São Paulo. Um abraço aí, Falcão. Tudo de bom. E um abraço aí pra toda a minha família aí de Itaúna, Jiquié e Piaú.
0: Valeu, meu velho, um abraço, muito obrigado pela audiência. Tem uma mulher que ouve aí também, rapaz, ela é parente de Pedro Marinho. Nunca mais mandei alô pra ela. Ô Pedro Marinho, você pode me lembrar o nome da sua parente que ouve? Ela tem um mercado lá, hein? Ela tem um mercado lá em São Paulo. Muito obrigado a vocês de São Paulo, a vocês, tudo quanto é lugar que vem ouvindo pela internet. Deixa eu dar uma olhada aqui. Estamos numa audiência ainda razoável, mas ainda no cume, né? No cume. Mas a gente chega muito, muito mais do que aquilo ali. A gente ultrapassa mais 20 pontos. Olha, bom dia, meu amigo. Manda um abraço aí pra Marcelo, pra Val, Pio, pra Guedes, pra Zé Vaqueiro, pra Quinho, Nengo, Cio no Corcovado, Edmilson aí na Torre, pra Zé Ito, também pra Aldo, pra Nil, Fred pra Parrudo. Manda um alô também pra Josué, pra Van, Raimundo, Danilo. Valeu, Danilo. Um abraço, Danilo. Bom dia, Danilo. Bom dia, Danilo.
3: Bom dia, Tio Falcão.
0: Opa! Quero
3: ajudar a fazer uma boquinha. Mandou ela aí pra nós. Muito Bruno, minha tia Adriana e Palma pro Isaac, que a gente acorda cedo todo dia pra ir pra escola. Pra Juízo.
0: Opa, abraço. Bom dia pra você, meninos. Tem que estudar mesmo, hein? Estudar pra vida melhorar no futuro, tá bom? Bom dia, bom dia.
4: Bom dia, Falcão.
0: Opa, bom dia.
4: Cedesteiro aqui no Ribeirão da Mata. Falcão, você perdeu o aniversário. Perdeu. Ô, oh, rapaz, foi uma comelância, um bolo.
0: Foi bom demais.
4: Um alô aí pra Dedão do Quiosque, Juliano do Som. E pra Railda, Teu do Teiu. Pra Dola lá no Japumerim, seu Enio no Japumerim. Pra todos aí na Palmeirinha.
0: Valeu, meu Mário. Bom dia, Mário. Bom dia, Mário. Olha, bom dia, Potência. Hoje é aniversário de Adriele, a cunhada de Carlos Gari, Neia Santos, a esposa de Adeilto da Rádio Livre, Joelson Passos. Valeu, Joelson. Um abraço, bom dia pra você, meu irmão, grande Joelson.
5: Bom dia, Falcão.
0: Bom dia, Falcão. Bom dia, bom dia, meu Deus.
5: Mandou um alô aí pra Tonho da Banana, Robalo, Toninho Gari, Toninho da Saracura, Juvenal. Um alô pra você, um abraço pra você. Manda as crianças mandar um alô aí pra nós.
0: Ô, meninos, valeu. Manda um abraço aí pra Del. Del tá reclamando.
6: Oi, bom dia, tudo bem com você?
0: Aí, Del deve tá bem, menino. Del tá bem, mora num lugar sossegado, tranquilo, aí sim, viu?
6: Um beijo pra você.
0: Aí, Del, ó.
6: Oi, meu amigo, eu tava com saudade de você.
0: Ah, meu Del.
7: Oi, Falco, bom dia, meu filho.
0: Bom dia, Deus te abençoe,
7: amém. Te deu bom dia.
0: Dona Maria Domingas, lá da Irmã Dulce, é o pessoal da Irmã Dulce. É, agora eu tô sem... Só tem 2.000 aí, viu? Aí em Zé Paulo, na Casa Eva Mel, tá bom? 2.000 em Zé Paulo, na Casa Eva Mel. Você acredita que já acabou? Acabou as pomadas? Obrigado aí aos parceiros, tá bom? Dona Edinalva, da Fazenda Policéia. Dona Cia aí no alto da subestação, nessa região. Minha amiga Petrola, em Santa Terezinha. É, meu amigo Zé Paulo, aí na Casa Eva Mel. Balta Peixeiro também, que vendeu tudo também, né? Só o Lúcia que não tá na parada, hein? Então, se tiver algum da Irmã Lúcia aí que quiser pegar essas pomadas pra revender, 2.000, que é pomada de massagem, tá bom? Só me falar. Alô, meu amigo Zé Carlos.
8: Falcão, o homem da audiência.
0: Opa,
8: o homem da manhã.
0: Bom dia, meu
8: cedo,
0: velho.
8: Né, Falcão? Quer ver coisa quando é tempo do frio, hein?
0: Ô, rapaz.
8: Tá saindo, mas não tem jeito, é correria. Um bom dia pra você e para todos, uma ótima semana.
0: Bom dia, meu
8: Onde
0: velho.
8: Onde faleceu, Falcão, um grande narrador de futebol aos 90 e poucos anos. Nilton Nogueira, ele narrava futebol na Sociedade de Salvador.
0: Eu vi.
8: Tempo
0: eu
8: de
0: vi.
8: Rádio AM.
0: Eu vi, meu velho, eu vi. Zé Pão, uma banana. Ó, velho, uma bananinha, aí sim, viu? Rapaz, eu vou pegar esse vídeo, viu? Rapaz, a bananinha cozida é saltode, né? Saltode. 6:15, bom dia minha Bahia, bom dia meu Brasil, alô Edu, alô Edu, alô Dona Maria da Cocada, bom dia Dona Maria, alô meu avô Edivaldo, meu avô Edivaldo, é avô dele, né, meu avô não, figura Val, olha, bom dia Falcão, é Val, da Vila Esperança, manda aí um alô pra Goi, na rua José Moda Fernandes, toca Vevé de Camargo e Luciano, Temporal de Amor, e Temporal de Amor de Vevé de Camargo e Luciano?

0: Opa, nós Thiago Vini, quem deve estar dançando agora é Guedes, viu? Você sabia que Guedes é dançarino? É, principalmente quando ele toma cinzano, viu? Quando ele toma uns cinzanozinho no final de semana, que Guedes, rapaz, ele dança muito. Guedes dançarino, lá na Fazenda Valdivina. Alô, Guedes! Um abraço, Guedes! Abraço, meu irmão. Ô Edísio, dá uns conselhos pra Guedes aí, rapaz, ele tá tomando muito cinzano. Guedes tá tomando muito cinzano e ficando melado.
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0: É pra nós, solta a cintura, Guedes. Olha, bom dia, Falcão, bom dia com Jesus, é Anne. Alô, Anne, alô, Anne, pega o Lopeu aí, chama na chincha. Alô, Lopeu.
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0: Dá um abraço aí pra Yasmin. Ô, Yasmin, tá na hora de levantar, Yasmin. Ô, Gesto, acorda Yasmin aí pra ir pra escola, viu? Tá na hora, viu, Yasmin? Um abraço, bom dia pra você, viu, Gesto? Bom dia pra Yasmin, bom dia pra sua mãe também, viu? Aí no Santa Rita, né? No Santa Rita.

0: meu amigo Guedes soltou as frangas. Guedes soltou as frangas. Guedes, olha seu irmão.
1: Para com esse, Titio Falcão.
0: Aquele bicho é valente.
1: Titio Falcão, para de liberdade.
0: Guedes, quando tá tomando um cisano, meu amigo, sai de baixo, viu?
1: Titio Falcão, o senhor vai apanhar, viu?
0: Aquilo é capoeirista. Guedes é capoeirista. Pra dar o golpe de argola nenhuma daqui pra ali. Guedes vai, ali vai. Diz que bem sabe, né, Dizio? Tu é doido. Como é que o caba valente assim, tá doido? Bom, olha, anote aí o preço do cacau, hein? O cacau convencional na Bahia, essa é a referência. O mercado do cacau aponta, tá R$251 arroba. Já o cacau com certificado, R$341 arroba. Infelizmente, o CPEA não tá disponibilizando o preço do boi gordo, não, né? E na região, a AgroLink disponibiliza, só que eu não gosto muito de passar a informação pela AgroLink, não, né? Opa, nós! Alô, Dona Maria! Dona Maria Domingas aí na Irmã Dulce, olha, pessoal da Irmã Dulce, se tiver alguém aí, quer pegar pomada 2000 pra revender, agora não tenho não, que acabou, mas eu vou comprar logo uma carreta, hein? Eu comprei uma carretazinha pequena, aquela Bob Esponja, acabou. Aí tiver alguém, porque Lúcia que vende aí na Irmã Dulce, Lúcia não tá pegando a 2000 não, viu? Lúcia não tá pegando não, porque ela vai viajar. E como eu demorei, Lúcia pegou outra pomada aí pra vender, né? Mas o pessoal da Irmã Dulce aí, viu? Que quer me dar essa moral, essa confiança, né? Tiver alguém aí, eu vou entregar essa 2000 aí, tá bom? Alô, Dona Maria, a senhora gosta, Dona Maria? Dona Maria Domingas? Aí, ó, ela gosta de Robério.

0: Mas 5h26, Dorismil é uma das melhores pomadas de massagem do Brasil, tá bom? 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Então, na internet, você corre o risco de comprar Dorismil falsificada, sabia disso? Que a fábrica não vende, tá bom? Bom, quem comprou um Dorismil foi Tia Alda, aí no Japomeninho. Alô, Tia Alda, rapaz, tô com a pomada aqui de meu amigo Zusa, rapaz. Vou deixar na mão de Pio, Pio, tu entrega pra mim, tu dá pra Zusa, viu? Você dá pra Zusa, viu?
1: Deus, tudo acabou. É.
0: Quem tá dando pra alguém, eu já percebi, é Adalto, perna de boneca, viu? É, olha, bom dia, meu líder. Seu produto já chegou em São Paulo aí, tá vendo? Falcão, um mamão eletricista, disse que tá só o Todd. Esse negócio de Todd é só eu, viu? Negócio de tá, ele tá Todd nada. Pergunta a minha tia se é verdade, esse negócio de Todd é só eu. E o seu mamão?
2: Morreu, já era. Tem que tomar Viagra.
0: Acaba com o nome de mamão.
3: Nome feia, moá!
0: Não tem como não, né, Adalto? Agora eu estou só o Todd. Ô, velho retado, menino. Tu é doido.
1: Como está doendo em mim?
0: 6h27. Procura uma música bonita pra finalizar o programa.

0: pra nós, Zezé de Camargo e Luciano. Meninos!
1: Tchau, tchau, um beijo.
0: Tchau, Meneghel.
2: Tchau, um beijo. Até amanhã, se Deus permitir.
0: Bom, com a plena certeza e convicção de que comecei, estou finalizando o programa de hoje. É a mesma certeza e convicção de que Deus poderá voltar a qualquer instante, assim eu confio, respeitando a opinião de cada um de vocês. Meu amigo, minha amiga, tá difícil hoje? Tenha calma, o dia vai passar, a noite vai chegar e amanhã poderá ser melhor, tá bom? Tenha fé e busque também, né? Você tem que buscar a melhoria pra você, né? Beijo no coração, tchau, tchau. Essa eu gosto, hein? Essa eu gosto. Muito obrigado pela grande audiência que vocês dão pro programa, viu? Todos os dias a gente atende de 40 a 50 pessoas. Tchau, tchau, gente.

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0: Agora são 6h42. Bom dia. Hoje é terça-feira, dia 22 de setembro de 2026. Estamos começando uma edição do Jornal da Manhã e vamos conferir as manchetes que serão destaques no programa de hoje.
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0: Pesquisa Quest, Lula tem 37% e Flávio Bolsonaro 33% no primeiro turno. Candidatos empatam no segundo turno, diz pesquisa. Investigado por exploração sexual de adolescente é preso na cidade de Itabuna. Helicóptero com cantor Rick da dupla Rick Renner desaparece em Santa Catarina. CAP realiza caminhada Setembro Verde pelos direitos das pessoas com deficiência. Funcionários da Caixa rejeitam proposta e greve continua. Suspeito de violência sexual contra idosa acamada e cega é presa no sul da Bahia. Dia 26, no próximo sábado, teremos em Piauí, no próximo sábado, o Dia do Evangelho. Essas e outras informações, a sua participação em nosso zap 88068468. Está no ar mais uma edição do Jornal da Manhã.

0: Agora são 6h43. Vamos com o nosso amigo Falcão. Falcão Eleutério, trazendo a previsão do tempo, a cotação agrícola e o preço do boi gordo. Fala comigo, meu Tchai.
1: Fala,
0: bom dia.
1: Fala, Gênio. Grande abraço. Bom dia para você. Bom dia para todos que estão em casa. Bom dia para as crianças, né? Todo mundo se preparando para levantar para a escola. As crianças ficam imaginando, mas tem que estudar. O caminho do sucesso começa aí, né? Começa agora. Então, vamos à previsão do tempo.
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1: Bom, o clima teve forma que o sol nasceu às 5h29. O pôr do sol vai ser às 17h34. Hoje, dia de sol com algumas nuvens. Névoa ao amanhecer. A neblina que eles falam, né? À noite, poucas nuvens. Temperatura varia mínima 19, a máxima 31 graus. Mas tá quente. E o clima tempo tá dizendo que hoje não chove.
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1: O preço do cacau. O mercado do cacau aponta que o cacau convencional na Bahia, R$ 251. Já o cacau com certificado, R$ 341.

0: Valeu, valeu, Falco. São 6:46. O Jornal da Manhã, que aqui os nossos patrocinadores. 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Compadre Foster, mais uma vez bom dia para você. No próximo dia 26...
1: Agora, rapaz.
0: Agora.
1: Porque foi assim, em cima da hora.
0: Se acalme, Moreno. Se acalme. A agenda tá sendo difícil de encontrar.
1: É porque eu não vou estar aqui dia 26.
0: Ah. Muito em cima da hora. Não faço isso, não.
1: Não, não
0: vai ter aqui em Piaú o dia do Evangelho em Piaú.
1: Mas já vinha anunciando isso?
0: Não.
1: Em cima da hora, assim, de hora pra outra.
0: É... Aquele artista que você gosta, rapaz. Seria bom ele vir pra Piaú.
1: Gosto, e depois, sabe por quê? Eu passei a gostar mais ainda depois que do aniversário de Ciência é o Lanche. Que eu vi uma banda ali, meu amigo, fazendo a swingueira pra Jesus. E eu caí pra dentro. Não tem jeito, meu amigo. Eu caí pra dentro.
0: Cadê?
1: E a puta que canta também, o Pastor Alcides.
0: Canta, vai.
1: Pastor Alcides canta.
0: Coloca aí.
1: Rapaz, eu gostei ali, viu, menino? É uma banda boa aqui em Piaú, já viu?
0: Não, e Piaú é dotado de vários talentos.
1: É um pastor que gospel canta, rock, som na bateria, meu amigo. O cara no cavaquinho e o
0: negócio é bom. É mesmo?
1: Oh, meu Deus, daqui a pouco o Pastor Alcides já assumiu o microfone.
0: Ih, mãe.
1: Rapaz, que swingueira retada.
0: Oxe, que isso, rapaz? Swingueira. Não, varão, não fala assim.
1: E é o quê?
0: Você tá desviado, vaso.
1: Não, e é o quê, então?
0: Swingueira retada não pode, não, vazão.
1: Não, não, então...
0: Como é que ela...
1: Mas é um swing bom.
0: Se direciona assim, rapaz.
1: Mas é um swing bom.
0: E aí?
1: Vamos ver aqui, vamos ver.
0: E aí? Será que vem?
1: Não, não vem, não.
0: Eu te chamei pro comando, é pra pelejar daqui a pouco.
1: Não,
0: conta pra pelejar daqui a pouco.
1: Ele não vem, não, porque eu já entrei em contato com ele, né?
0: Você tá muito sabido. Aí, aí. Vai. E você lá no meio jogando duro?
1: Poxa, aí não tem jeito, ó.
0: Só não pode pensar no pé, né, do irmão, né?
1: Ó, vou lhe falar uma coisa, não pode vender cerveja, não, né?
0: Não, peraí, vaso. Vigia, varão.
1: Não, não pode, não, porque... Opa, aí, minha galera.
0: E aí?
1: Galera, o linguajar...

0: isso, rapaz? Como é que você tá dançando desse jeito?
1: Tarde boa. A estrutura que tem palco,
0: velho. Aí o Salvador, quem tá cantando é o cantor Samuel Eleutério. Samuel Eleutério tá cantando aí de fundo aí, que o Falcão tá aqui dançando aqui, jogando até embaixo. Entendeu? Mas no dia do Evangelho em Piauí está confirmado a cantora.
1: Quem é esse cara, velho?
0: Esse cara é Samuel.
1: Esse cara, ele era cantor do mundo, era como que é?
0: Rapaz.
1: Não, tô perguntando porque você vê, né? É cantor mundano e depois vira assim. E aí ele vai cantar pra Deus.

0: quebra tudo, né? Aí, é quando eu falei que é quebradeira, tá vendo? Quebra tudo.
1: Olha, só pra deixar... Peraí, Falcão, peraí, não faço não, rapaz. Vamos falar coisa séria. Só pra deixar claro aqui, no dia do evangelho está garantida, através da agenda, a cantora Fernanda Brum.
0: Fernanda Brum?
1: Cadê?
0: Peraí. Qual a diferença de Igor Canário pra pegada do Igor Canário pra isso aí? Assim, não, sério, qual a diferença?
1: O cara tá cantando uma letra voltada...
0: Não, na letra, qual a diferença tá só na letra, realmente. É. Mas a pegada é a mesma. Aqui,
1: essa cantora que vai estar aqui.
0: Aqui acalenta a alma.
1: Sabia? Exatamente. Olha, a cantora Fernanda Brum, ela nasceu na cidade de São João do Meriti, no dia 19 de dezembro de 1976. Fernanda Brum Costa da Cruz, conhecida no meio artístico como Fernanda Brum. Ela é uma cantora, escritora, ex-modelo, atriz, apresentadora, compositora, produtora e pastora. Relacionada à música cristã contemporânea brasileira, Fernanda Brum foi indicada ao Grammy Latino na categoria de melhor álbum cristão da língua portuguesa, tá? E já foi indicada na categoria o melhor álbum cristão também, 4 vezes, com o álbum Cura-me em 2008, 2017 com o álbum Ao Vivo em Israel, sendo vencedora com o álbum Ao Vivo da Eternidade em 2015 e em 2018 o álbum Som da Minha Vida. A cantora Fernanda Brum iniciou sua carreira em meados dos anos 90. Em 1993, lançou o disco Feliz de Vez, de forma independente pela gravadora Nanceu Produções. Por abrir o show da cantora Shirley Cavalhais, chamou a atenção da gravadora MK Music, empresa com qual assinou contrato artístico depois. Em 1995, casou-se com o tecladista, compositor e produtor musical Emerson Pinheiro e lançou o CD Meu Bem Maior. Lá em casa a gente tinha muito CD dessa cantora, Fernanda Brum. Esse CD vendeu mais de 100 mil cópias no país. Seus discos mais notórios são Quebrantado o Coração, de 2002, Apenas um Toque, 2004, Profetizando as Nações, ao vivo, 2007, e, paralelamente, a carreira solo de Brum. Ela gravou com vários artistas e músicos e produziu 2 álbuns em 2008 e 2009 em parceria com a cantora e compositora Eixla. Né? Ela foi indicada e venceu em várias categorias no Troféu Talento e Troféu Promessas. Em 2020, após exatos 25 anos de parceria com a gravadora MK Music, a cantora assina com a Sony Music Gospel. Tá certo? A Fernanda Brum também, ela tem um projeto com um grupo Elos, parece, eu não estou enganado, que era a Fernanda Brum, Eixla. Lá em casa também tinha esse CD. Fernanda Brum, gente, no próximo dia 26, estará em Piauí, na Praça de Eventos Álvaro Jardim. Essa coloca aquela outra lá, Falcão. Aquela, eu vou... Que ela fala sobre.
0: Meu amigo, essa música África. Aí é a melhor. Não,
1: essa música aí é uma das músicas
0: acalenta
1: mais.
0: Acalenta a alma, acalenta o espírito.
1: É uma das músicas mais pedidas no cenário gospel, essa aí, ó. Espírito Santo.
0: Vamos ouvir um pouquinho. Quando a pessoa vem batalhando contra a depressão, dentre outras dificuldades que o mundo oferece. Espírito, essa música acalenta. Ó. Tem pessoas que choram. Ou seja, todas as pessoas choram
1: quando essa música.
0: É.

0: Olha, essa música, Falcão, ela literalmente mexe no ela mexe no nosso emocional. Ela na verdade é uma mensagem muito bem direcionada. Procure Falcão, a música Fernanda Brum, Quebrantado o Coração, música também muito boa. Essa cantora que tá cantando aí, gente, que não chega, tá chegando agora na audiência, ela estará se apresentando em Piauí no próximo Dia do Evangelho, dia 26 agora. Hã?
1: Não gostei não.
0: Mas por quê, rapaz? Você quer Eleutério?
1: Não, porque eu não vou estar aqui.
0: Ah, sim, assim, assim. Ela tem várias músicas, tem Cura-me também. Entendeu? Cadê Falcão? Quebrantado o Coração com Fernanda Brum, essa aí mesmo.
1: Essa aqui.
0: Essa aí mesmo, ó. É uma das artistas mais completas do mundo gospel, viu, Falcão? A Fernanda Brum. Cadê? Oxê, é de Falcão. Aí nós de Samuel Leotério, tu tava aí com a quebradeira aí.
1: É a internet, né?
0: Ih, rapaz, é mesmo.
1: É, meu irmão, não vai não. Não vai não.
0: Pois é. Quebrantado o Coração, O Amor que Cura, Apenas um Toque, Profetizando as Nações, são álbuns, né? Ela também lançou o álbum Cura-me, que conteve uma participação de Ana Paula Valadão, do Diante do Trono. Essa aí é Quebrantado o Coração.
1: Vamos ouvir?
0: Vamos ouvir.

0: tá aí, Falcão. No próximo dia 26, olha, deixar claro aqui, gente, que a Prefeitura Municipal de Piauí não me passou nenhuma informação. É porque nós temos algumas fontes que buscam as informações. Está na agenda da cantora
1: Fernanda. Vou dar uma olhada na agenda aqui.
0: Não precisa pegar ela não, aqui eu tô aqui.
1: Vou dar uma olhada na agenda.
0: Não, eu tenho aqui já. Aqui, ó. Não precisa procurar lá não. Eu tenho aqui pra lhe mostrar. Dia 25, a cantora Fernanda Brum vai estar na cidade de Itabuna. Dia 25. E no dia 26, ela vai estar na cidade de Ipiaú, Bahia.
1: Dia 25 tá onde?
0: Em Itabuna. E dia 26 vai estar aqui
1: que
0: na
1: ponte,
0: cidade,
1: né, velho?
0: De Piauí.
1: Ponte que bacana
0: ponte,
1: aí, né?
0: Que ponte bacana.
1: Aproveitou que estava em Itabuna, que eu acho que é uma data que já estava reservada há muito tempo, né?
0: Sim.
1: E aproveitou, colocou essa data, agora dia 26, realmente.
0: Cadê aquela lá, rapaz, que eu te falei, eu vou? Música lá, eu vou.
1: Aquela, eu vou?
0: Eu vou. Aquela música relata a respeito de ir pregar o evangelho às nações. Cadê, Falcão?
1: Eu tirei aqui, deixa eu tocar isso aqui que eu vou buscar aqui.
0: Vai, Falcão. Tu gosta muito de Samuel Eleutério, né? Negócio de...

0: Sim, então quer dizer que você não vai estar aqui no dia 26, Falcão, pra curtir?
1: Não. Tava programado.
0: Fernanda Brum, rapaz.
1: Tava programado. Também eu não sabia, né? Tu tá sabendo agora.
0: Uhum.
1: Não tinha nem como eu me programar diferente.
0: E hoje eu vou procurar saber junto à Prefeitura Municipal de Piauí qual será a programação completa. E amanhã eu vou estar trazendo essa informação aqui no Jornal da Manhã. Essa música aí, Falcão, ela relata a respeito do ID pregar o evangelho a todas as nações e criaturas. A cantora Fernanda Brum também lançou esse CD, esse clipe, na verdade, esse videoclipe oficial, na África. E ela fez questão de colocar a participação do Coral Mirim, dos cantores lá, como diz o povo, de África. A internet tá ruim, rapaz. Que é isso? Na hora de tocar um louvor, essa internet fica travando. Isso é coisa do... Olha, vamos ouvir. Cadê, Falcão? É, rapaz. Mas deixa de fundo aí que daqui a pouco a gente toca ela aqui pra as pessoas saberem que é a música que eu estou falando. Tá ruim.
2: Já foi.
0: Então já foi. São 6 horas e 59 minutos. Nós vamos dividir em rede. Vamos dividir em rede agora para trazer as informações da propaganda eleitoral gratuita. É, fique atento agora, porque, gente, outra coisa aqui, ó. Nos últimos dias eu tenho observado muitas informações desencontradas nas propagandas eleitorais. Tanto que a justiça está entrando em cena para obrigar alguns candidatos, né, tanto de situação quanto de oposição, a tirarem suas propagandas que estão relatando mentiras. Então, fique atento ao que você está ouvindo e nem tudo que você vê é verdade, nem deve se compartilhar. Vamos agora dividir em rede para a propaganda eleitoral gratuita para falar dos nossos candidatos, dos candidatos, de modo geral, à campanha eleitoral 2026. Vamos ouvir.
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0: Agora são 7 horas 34 minutos, 7:34. É, voltamos da propaganda eleitoral gratuita. O negócio ruim, o chato. Olha, se eu descobrir o cara que inventou essa tal de propaganda eleitoral em rádio, eu sinceramente, eu chamava ele pra conversar, eu dava um puxão de orelha, dava uns cascudos, porque o negócio chato. A audiência do programa cai, fica um negócio chato, né? Todo mundo que ouve, perdeu a credibilidade, na verdade, essa questão horário gratuito, político, partidário, perdeu, porque é muita promessa, é muito blá blá blá, é muita aleatria, muita mentira. E a gente tem que, né, passar essa bendita propaganda eleitoral gratuita. Mas para a coisa ficar boa, melhorar aqui o clima do nosso programa, nós estamos recebendo aqui no nosso estúdio doutora Lorena Rangel e Rodrigo Buriti. Calma, não são candidatos a nada não, gente. Pelo contrário, doutora Lorena Rangel, ela é dentista, trabalha na área... você quer ficar com um sorriso bonitão assim, sabe, bonito mesmo, sorriso Colgate, lembra dessa expressão antigamente? Procure a clínica Lorena Rangel. Ela mandou aqui um roteiro, eu não sei que roteiro não. Vou lembrar que roteiro é bom quando eu vou passar com a Ira e Léo, que é roteiro de pista, de estrada e praia. E também nosso estudo aqui, Rodrigo Buriti, este mais Rodrigo Buriti da ABB, junto com a clínica doutora Lorena Rangel. O que está acontecendo? Calma, gente, é uma parceria. Existem parcerias que nós precisamos propagar para que as pessoas saibam a importância. Estamos aqui nos nossos estúdios com a doutora Lorena Rangel e Buriti. Não falar de parceria. Já estão aqui falando, olha. Rodrigo falou, bota ela para falar mais. Ela falou, não, ele fala mais. Aí, vamos bater para o ímpar aqui dos dois aqui para saber quem é que vai. Mas como as mulheres têm sempre a vez, né? Prioridade sempre são as mulheres. Vamos começar a nossa entrevista com a doutora Lorena Rangel. Doutora, bom dia. Acordou cedo hoje para vir aqui ao nosso programa. Dá um abraço em Laura. Tudo
1: bom
0: bem, doutora?
1: Bom dia, tudo bem. Bom dia a todos. Hoje eu estou aqui novamente para falar um pouquinho sobre a clínica Lorena Rangel, sim, uma clínica odontológica que assume o compromisso de qualidade, conforto e segurança para nossos pacientes, e contar essa novidade, que é uma parceria que a gente fez com a ABB, que depois o Buriti vai falar também um pouquinho da ABB.
0: Isso, vai.
1: Que a gente enxergou essa oportunidade nessa parceria de trazer benefícios de saúde para os associados da ABB. Como a gente percebe que Buriti é uma pessoa que está sempre atenta, que quero parabenizar ele pela presidência da ABB, que é muito bem, a ABB está muito bem organizada. Tá. Aí a gente pensou em trazer esses benefícios para os pacientes que são associados da ABB.
0: Doutora Lorena, na última entrevista aqui, nós não deu tempo de falar de tudo, né? Porque a clínica Lorena Rangel, ela vem com especializações, ela vem com as parcerias, vem com toda com a estrutura. E fale um pouco da estrutura e da proposta da clínica doutora Lorena Rangel, que fica localizado na CEMAV, que é o Centro de Medicina Avançada de Piauí, na rua Floriano Peixoto, 171.
1: Nada de 171.
0: Nada de 171.
1: Esqueça o 171.
0: Nada de 171.
1: Pois é. A clínica Lorena Rangel está situada no Centro de Medicina Avançada, CEMAV, que é de doutor Edmar, que todo mundo, eu acho que ele conhece. A clínica tem uma proposta, como eu já disse, humanizada, de trazer um tratamento odontológico em várias especialidades, implantes, cirurgias, canal, tratamento de canal, que é endodontia, harmonização orofacial e facetas em resinas também. Se você quiser ter aquele sorriso perfeito, é só
0: como
1: dizem
0: procurar. Nos anos 2000, sorriso Colgate.
1: Colgate, exatamente.
0: É importante destacar a qualidade do serviço, conforto e a segurança nos atendimentos. Por quê? Porque, olha só, eu tinha um trauma. Quando falava assim, vai ter que ir um dentista, meu amigo me dava, suava, gelava, tremia. Aí eu falei, rapaz, e agora? Mas tem que tratar. Que às vezes aparece uma obturação para fazer, um canal, alguma coisa. E eu encontrei na clínica Lorena Rangel, que é o doutor Sandro e o doutor Alané, que cuidam da saúde bucal da minha família. Tudo isso eu encontrei qualidade, encontrei conforto, segurança. Aí esse dia mesmo o Sandro fez um procedimento. Terminou, eu terminei. Poxa. Já terminou? Terminei. Mas não senti nada. Falou, não, você não vai sentir nada, não. Então, assim, é muito importante nós termos um serviço de qualidade, né, Buriti? Ter a segurança, porque é um mito ou é verdade? Dentista causa medo.
1: Muito.
0: O barulhozinho aqui, doutor, aquilo incomoda.
1: É o que eu mais ouço.
0: É, mas não causa nenhum desconforto. Tem total qualidade, total segurança.
1: Isso aí, é o que eu já falei, é um tratamento humanizado. Ali eu não trato só a boca, eu trato a pessoa. Às vezes a gente acaba sendo até um pouco psicólogo, porque a maioria das pessoas já vem com trauma de odontologia, né? Mas quando senta na cadeira, já vai com medo. Então, você tem que enxergar o paciente de forma completa.
0: Falando nisso, cadê Sandro, menina?
1: Ah, esse aí, fecha esse livro.
0: O Sandro não veio para entrevista, rapaz.
1: Escorregou de novo.
0: De novo. Pronto, a clínica doutora Lorena Rangel, na Semave, ela foi inaugurada no último dia 12 e ela vem fechando parcerias. E hoje nós temos uma parceria com a ABB.
1: Isso, uma novidade. A gente está trazendo essa parceria junto com a ABB para beneficiar os associados. E não só na área da odontologia, mas também a Semave participa dessa parceria.
0: Uhum.
1: A quem interessar, procura a Semave, que lá tem outras especialidades. Nutricionista, endócrino, eu não vou lembrar de todas. Oftalmo, endócrino, já falei?
0: Já falou.
1: Fono. Isso. Fono. E otorrino.
0: Otorrino. Pronto. Buriti. Só a doutora Lorena Rangel para conseguir trazer você aos microfones da Nova FM para falar com o meu programa. Bom dia, seja bem-vindo aqui à Nova FM, Jornal da Manhã.
2: Bom dia, Gene. Bom dia, Falcão. Bom dia, doutora Rangel. Bom dia a todos os ouvintes da Nova. Como a doutora falou aí, a ABB, ela está... Assim, a gente sempre busca benefícios para os associados, né? A diretoria está sempre em busca de benefícios. Dessa vez, a gente está trazendo uma novidade que é um benefício, vamos dizer assim, fora dos muros ali do clube, né, da associação. O benefício agora é diferente, né? O benefício dentro da saúde, da odontologia, para trazer essa novidade aí para nossos associados e dependentes.
0: Certo. Eu lhe conheço já há um tempo e vejo o seu trabalho ali junto à presidência da ABB. E quero aqui aproveitar o momento e lhe parabenizar, viu, Buriti, porque com todos que ali passaram, deu sua passagem de contribuição. Deixar claro isso aqui, ressaltar isso aqui. Mas o Buriti foi, tem sido e será diferenciado. A gestão como presidente da ABB, você conseguiu ser um ponto fora da curva. Parabéns, que Deus continue te abençoando. O trabalho não é fácil, é árduo, mas a ABB hoje ela tem uma outra cara, uma outra dinâmica. Você dividiu os espaços, legal, tudo bom. Parabéns, Buriti, viu?
2: Obrigado, Gene. Como a gente fala lá, assim, é dia por dia, né? Nada é da noite pro dia. Tem alguns anos que a gente está à frente ali e a gente vem conscientizando também os associados. Os associados têm contribuído muito para o crescimento do clube, né? Sem a contribuição dos próprios associados, a associação não teria tido esse avanço. A gente sempre enfatiza a questão do próprio associado ter. Tá vendo a importância que ele tem para o próprio clube para estar com esse crescimento aí da nossa associação.
0: Doutora, permita aqui fazer só aqui uma pergunta para a Buriti. Estamos fechando agora aqui uma parceria da clínica doutora Lorena Rangel com a ABB, né? E a pessoa está em casa, rapaz, já chegando o verão, eu não sou sócio da ABB. Eu quero ser sócio da ABB, porque eu quero ter esses benefícios. Qual o telefone? Bora logo fazer logo esse mexão logo aqui logo. Vamos entrar logo essa pasta de cliente logo aí.
2: Muito bem, Gene. 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
0: Certo. Tem adesão? Pode falar, fica
2: tem uma taxa de adesão. Uma taxa de adesão hoje em dia ela está no valor de R$1.000. A gente divide aí em 6 vezes. E com 45 dias começa a mensalidade no valor de R$140.
0: Certo.
2: Nosso plano hoje em dia ela engloba família de primeiro grau, né? Esposo, companheiro, filhos, irmãos menores, pai e mãe.
0: O que é que nós temos hoje lá? Eu sei, mas eu quero que você fale aqui para os ouvintes. O que é que nós temos de atrativo na ABB? Campo, piscina, vamos lá.
2: Nós temos hoje 4 campos, né? 3 campos maiores e um infantil. Uma piscina infantil, um parque aquático, 9 brinquedos, uma piscina adulta, salão de jogos, 3 quadras de tênis, 3 quadras de areia, 2 restaurantes. Hoje em dia os restaurantes são completos, funcionam todos os dias, de terça a domingo. Pista de Cooper, área verde, 3 quiosques lá para comemorações dos associados, salão de eventos, quadra poliesportiva, estacionamento, sauna.
0: Não, tá bom. Tá bom.
1: E principal, a parceria com a clínica Lorena Rangel.
0: Além desse espaço amplo, esse conforto, essa comodidade, o ambiente ali é maravilhoso, você vai estar desfrutando da natureza, tem a parceria com a clínica doutora Lorena Rangel. Agora, quais são os benefícios que os associados terão, os associados da ABB terão na clínica Lorena Rangel?
2: Gene, assim, Algumas pessoas sempre procuram a gente para fazer alguns convênios, algumas parcerias, e a gente sempre é bem criterioso, porque vai envolver uma grande quantidade de associados. E a gente viu essa parceria aí, como a doutora falou, a questão da qualidade, o atendimento humanizado, a gente viu bem o perfil para beneficiar nossos associados, né? Com essa parceria, o associado da ABB e seus dependentes terão benefícios na clínica doutora Rangel. Ela vai explicar melhor em vários atendimentos, e não só na odontologia, como ela enfatizou. Algumas especialidades também foram englobadas nessa parceria, como a fonoaudiologia,
1: endócrino, a fono, o otorrino, tem várias especialidades lá. Para o associado da ABB, quando ele procurar a clínica, ele vai se identificar através da carteirinha, e a gente vai tratar esse paciente que é da ABB com um olhar diferenciado. Ele terá acesso
3: Vou pegar minha carteirinha.
1: Tá vendo?
3: Vou passar por lá, pegar minha carteirinha, atualizar.
1: Vai ter acesso a vários tratamentos odontológicos, tratamento de canal, como eu já falei, até a harmonização orofacial para deixar todo mundo bonito, né?
0: Rapaz.
1: Tá vendo?
0: Vamos lá. Esse procedimento que será feito ABB e parceria com a clínica doutora Lorena Rangel. A questão de valores está tranquilo?
1: Tranquilo. Todo mundo vai ter acesso a uma odontologia de qualidade.
0: Não, porque às vezes fala assim, não, é porque é uma parceria e tal, porque não é o caso da doutora Lorena Rangel, que eu conheço já. Não, é porque vai ter uma parceria e tal, não. Todo mundo, o tratamento é humanizado da mesma forma e é com chave de ouro.
1: Chave de ouro, é a mesma qualidade, o padrão ouro, é qualidade.
0: Então,
1: para receber todos os associados da ABB.
0: O associado chega lá, apresenta a carteira. Apresenta a carteira, doutora, eu vou lá na ABB. Nem que ele não vá, mas ele tem uma carteirinha. Quantas vezes eu fui na ABB, velho? Eu nunca fui na ABB. Você acredita? Eu nunca fui na ABB.
1: Pois é, tá perdendo. A ABB tá ótima.
0: Mas é que eu não tenho tempo, às vezes.
2: Tem que arrumar um
0: sábado
2: tempinho.
0: E domingo eu tô na correria. Deus é mais, tá repreendido. Em nome de Jesus, Falcão. Vai pra lá, negócio. Tu também fala a minha coisa, tu não faz nada. Vai pra Ilhéus agora trabalhar. E agora? Ele fala de mim, vai pra Ilhéus pra trabalhar. Sim. Doutora, como é que nós podemos orientar no momento do contato, o agendamento, o associado informa que faz parte da ABB através da carteirinha, beleza?
1: Certo.
0: Destacar que a parceria facilita o acesso dos associados aos serviços oferecidos pela clínica, ok? Buriti, o que é que nós temos que falar sobre os ABB e os seus associados? Porque ABB, são quantos anos que a ABB está aqui em Piauí?
2: Esse ano completou 60 anos de sua fundação.
0: Rapaz, acho que ninguém aqui ainda estava nesse planeta, não, nesse mundo, não.
1: Não mesmo.
0: São 60 anos. Você está à frente da presença da ABB há quanto tempo?
2: Estou à frente há 9 anos.
0: 9 anos já, Falcão. O que é que você tem a falar dos associados da ABB e desse momento? Porque são 9 anos diferentes de trabalho.
2: Exato, e como eu falei, gente, na verdade a gente buscou essa parceria também pela qualidade, pela credibilidade, por tudo que envolveu a clínica doutora Rangel nessa parceria, né? E é uma novidade, né? Até em outras associações atléticas aí, esse benefício, trazendo mais saúde, mais qualidade de vida aí na parte de odontologia para os associados, né? A gente está sempre buscando isso para o associado. E a gente enxergou um caminho muito bom aí e diferenciado nessa parte de saúde. O associado, ele está precisando de qualquer especialidade dessa parceria, está precisando de fazer esse canal, restauração, limpeza, clareamento, né, doutora?
1: Isso.
2: A pessoa pode ir lá na CEMAV, lá na clínica doutora Rangel, e se apresentar como associado da ABB, que vai ter um benefício especial lá.
1: Um olhar diferente para os associados da ABB.
0: Pronto, eu vou o seguinte, eu vou aqui rapidinho, porque Falcão falou assim, ó, gente, tem um comercial, tem que tocar o comercial da CEMAV, tem que tocar. Pai, Falcão, não, tem que tocar aqui, ó, doutora Lorena Rangel, tem que tocar a doutora Lorena Rangel, ele tá falando aqui agora, ele pega no meu pé, porque tem que tocar o comercial. Então, vamos falar o seguinte, nós vamos ter que finalizar aqui, né? Tá vendo aí? Quem manda no programa é ele.
1: Já botou ordem.
0: Botou ordem na casa, pai. Doutora Lorena, muito obrigado pela sua participação. Buriti, muito obrigado por tirar um tempo precioso, porque esse homem nunca viu num programa. Só a doutora Lorena Rangel para conseguir trazer Buriti ao Jornal da Manhã. Muito obrigado pela entrevista. Algo mais que queria acrescentar? Fique à vontade.
1: Não, eu gostaria só de agradecer a oportunidade de estar aqui falando um pouquinho sobre essa parceria e convocar os associados da ABB para procurarem a Soemave, que lá eles vão ter uma surpresa maravilhosa.
0: Olha, eu já vou passar por lá, viu? Buriti, muito obrigado, Buriti. Breve, rapidinho, breve, teremos algum movimento por aí de festa, né?
2: Exato, exato. Brevemente a gente marca outra entrevista para falar mais um pouquinho sobre a associação, mas nesse momento a gente veio especialmente comunicar essa parceria aí com a clínica doutora Rangel e a ABB.
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0: 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Você que ainda não é associado, fica em casa aí, o sol tá trincando, batendo 40 graus na sombra. E você fica em casa, não, vai pra beber, rapaz, fazer o quê? Vai pra beber. R$140?
2: Exatamente.
0: R$140 por mês, rapaz, pra ficar... Gente que é seguro, né, rapaz? Bora gastar logo esses R$140. Aí leva a mulher, leva o filho, leva todo mundo, vai pra beber, chega lá. Todo mundo que está dentro do pacote. Pode levar a sogra?
2: A sogra...
0: Poxa, sogra não é parente não, ué?
2: Se morar em residência, na mesma residência pode.
0: Tá focando bagunçar o Corito.
4: A sogra não tem moral não pra
0: que
4: gente.
0: Que é isso, rapaz, faça isso não. Vai todo mundo pra beber, aproveitar um sol. O sol é bom, viu, gente? Lá tem os restaurantes. Vai ficar esperando o quê? 73-3531-4092. Sejamos sócios da ABB. Vou no intervalo comercial e volto já. Fala um pouquinho.

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Agora são 7 horas e 57 minutos, Falcão. Quem tá no zap aí, Falcão? Como é que atender, Falcão? Quem tá no zap aí? Olha, gente, antes de trazer informações do zap aqui, deixa eu trazer aqui uma informação, porque é o seguinte, as pesquisas eleitorais têm sido divulgadas com grande frequência em todo o país. E com isso a gente está tendo que atualizar as informações, né? Atualizar as informações a respeito das pesquisas eleitorais, porque a informação que nós temos aqui agora é que o presidente Lula do PT tem 37% das intenções de voto no primeiro turno contra 33% do senador Flávio Bolsonaro, segundo a pesquisa Quest, divulgada no dia de ontem. No levantamento da semana passada, o petista aparecia com 36% e o filho de Jair Bolsonaro, o Flávio Bolsonaro, com 31%. Em cenário de segundo turno, Flávio Bolsonaro tem 42 e Lula tem 41. Uma situação de empate técnico. Na rodada anterior, o candidato do PL tinha 42 e o atual presidente 40%, tendo oscilado um ponto para cima. A pesquisa entrevistou 2.004 eleitores com 16 anos ou mais em todo o país, entre quinta, dia 17 e domingo, dia 20. A margem de erro é de 2 pontos percentuais para mais ou para menos e o nível de confiança é de 95%. A pesquisa foi encomendada pela Globo, pelo jornal O Globo, e está registrada no Tribunal Superior Eleitoral sob o código BR-06004/2026. No primeiro turno, o escritor Augusto Cury, o Avante marca 6%, ele tinha 7%. Ronaldo Caiado, do PSD, ex-governador de Goiás, aparece com 4%, ele tinha 5%. Romeu Zema, do Novo, ex-governador de Minas, com 1%, que ele tinha 3%. Renan Santos, do Missão, tem 3%, ele tinha 4%. Brancos e nulos e eleitores que afirmam que não irão às urnas são 7%, viu, gente? Enquanto 8% dizem estar indecisos. Isso aqui é uma informação importante, Falcão. 7% dizem não vão às urnas. 8% ainda estão indecisos. Esta é a primeira pesquisa presidencial do Instituto após a sessão do Supremo Tribunal Federal sobre o caso Master e a relação do ministro Alexandre de Moraes com o banqueiro Vorkaro. Isso também traz um certo reflexo aqui no... Esse caso Master está refletindo, viu, Falcão, na questão da campanha eleitoral. Porque descredibiliza muito, Falcão. Isso é uma verdade. Porque nós temos ali, como eu falei há poucos dias, nós temos ali homens e mulheres que deveriam estar fazendo, ou estão ali para fazer a justiça valer. Mas, eu te contar um negócio, quando você vê as entrevistas e todo mundo ali, abre aspas, uma boa parte, melado, sujo no lamaçal, isso traz um descrédito muito grande para a população, tá certo? Com isso, a rejeição, eu acredito que a rejeição esse ano será maior, viu, Falco? A todos, chegamos ao final, gente. A todos uma ótima terça-feira. Se Deus permitir, amanhã às 6h30 nós estaremos de volta com mais edição do Jornal da Manhã. Tchau, tchau e até amanhã.

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4: Bom dia pra você, eu sou Alexandre Novaes, já por aqui pra comandar a sua festa com Bom Dia Alegria. 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

Vamos lá para essa manhã maravilhosa, manhã maravilhosa. E aí, tá tudo bem com você? Tá tudo ótimo? Terçou, hein? A terça-feira é, na verdade, o dia mais importante da semana. O impacto que já tem, né? No começo, que é na segunda-feira, as expectativas já foram alinhadas e agora resta apenas a realidade do que precisa ser feito. Não espere a energia dar um salto milagroso hoje. Confie na automoção da sua rotina. O erro mais comum de hoje, terça-feira, é se dispersar tentando abraçar novas frentes antes de concluir o que já foi iniciado. Proteja o seu bloco de tempo da manhã. Use as primeiras horas para resolver aquela tarefa complexa que você vem adiando, porque é ela que vai ditar o tom de vitória do seu dia. A motivação de verdade não é um sentimento que aparece antes do trabalho. Ela é o resultado que surge logo após você começar a produzir. Deixar de lado a pressa? Então foque na precisão de cada entrega e entenda que o sucesso de sexta-feira é construído no silêncio e na disciplina de uma terça-feira comum. Respire fundo, tome as rédeas do seu tempo e faça acontecer.

Casa do Rádio, e que bom ter você aqui. O clima de Piauí hoje tá bom, hein? Nessa manhã, o solzinho entre nuvens. Que você esteja bem, hein? Um sorriso de ponta a ponta, sorria pra vida. Hoje, dia 22, é dia da amante, dia da banana, dia da juventude, dia do contador e dia do soldador. Até amante tem dia, hein? Quem diria? Tá aniversariando hoje? Parabéns pra você, felicidade, saúde, muitos anos de vida, feliz

0: Carlson do Jota Quest, Tim Maia, sendo farol aqui na sua 89,3. Jason Mraz e Wars. Daqui a pouquinho tem mais pra você. 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Já já tô de volta.
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1: 8h20, vamos à nossa primeira dica de hoje aqui no Bom Dia Alegria. A dica de hoje é não se deitar logo após as refeições, aguardando pelo menos 2 a 3 horas antes de dormir ou deitar no sofá. Quando você se deita com o estômago cheio, a gravidade deixa de atuar a seu favor, facilitando a subida do ácido estomacal para o esôfago e causando a incômoda queimação. Essa foi a dica de hoje. Momento da informação, de volta daqui a pouquinho. Mais dica pra você.
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1: Henrique Juliano, amor dos outros na nova.

Gilson Zinarcizinho, bem me quer aqui na sua 89,3. Jeito carinhoso, Ale Barbosa. Na nova, 8h30, daqui a pouquinho, mais um momento da informação, um dia alegria. 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
1: Vamos lá, 8h35 na sua 89,3. Dica para minha amiga dona de casa. Mudar a ordem das tarefas domésticas em relação ao almoço. Você vai fazer a limpeza pesada antes de comer e vai usar a primeira hora depois de comer apenas para tarefas leves e de pé. Muitas donas de casa terminam de almoçar e vão direto limpar a cozinha, varrer a casa ou estender roupas. Esse movimento de abaixa e levanta com o estômago cheio é o maior gatilho para o refluxo. Daqui a pouquinho, mais Momento da Informação, mais dica para você.
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Meu chamego, Lenine, Lenine na nova pra você. Pé Isa, primeiros erros, Kiko Zambianchi, 8:47, daqui a pouquinho a última dica.

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1: Bom dia, saindo pra Carlos e Catiara, lá no Santo Agostinho. Toda a turma boa, sempre ligada aqui na Nova. Oi, Anne, bom dia. Tá no trabalho, tá ouvindo a gente. Toda a turma boa do ACM. Agradeço pelo carinho, obrigado pelo rádio ligado, hein? Vamos à dica de hoje. Na hora de passar o seu creme hidratante ou protetor solar hoje, coloque o espelho na altura dos seus olhos ou um pouco acima. Forçar o pescoço para cima estica a pele naturalmente. Essa foi a dica de hoje, hein? Momento da informação de volta amanhã no Bom Dia.
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1: Rema. Então, idiota.
2: 9,1, daqui a pouquinho eu tô de volta.
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0: gostosa do rádio. Feliz por ter você na sintonia, por ter você conectado. Daqui a pouquinho, link com as fofocas quentíssimas pra você. Ó, buscas por helicóptero com o cantor Rick continua com um drone térmico em Santa Catarina. O helicóptero que caiu, ninguém sabe se caiu ontem, se fez posto forçado, ainda não se sabe, né? Mas estão procurando ainda por onde está esse helicóptero com o Rick, mas os outros tripulantes. Daqui a pouquinho eu conto pra você, é link, é fofoca, 988068468 nosso Whats, nosso Instagram, você que não segue, 9FM89, segue a gente lá. 96.
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0: O que eu faço agora, Dilcinho?

0: Alta Madrid, na sua 89,3. 14, bom dia, alegria, oferecimento. 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Já já tem link.
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1: Vamos lá, 9:19, vamos para a nossa primeira notícia de hoje. Na manhã desta terça-feira, o Corpo de Bombeiros Militar de Santa Catarina confirmou que continua nas buscas pelo helicóptero que desapareceu ontem e que levava o cantor Rick da dupla com Renner em um voo pela Serra Catarinense. De acordo com a corporação, as equipes trabalharam durante a madrugada, mesmo sob chuva, e continua em campo com o uso de drone térmico. A operação conta com o reforço de mais bombeiros de Lages, Curitibanos, Urubici e São Joaquim, além do uso de cães de buscas. Ao todo, 7 viaturas participam do resgate, com 20 bombeiros militares e comunitários, 2 drones e 2 cães de busca. De acordo com o tenente-coronel dos bombeiros, a tenente Heloísa Helena Batiste, comandante do 5º Batalhão, em Lages, as buscas se estenderam durante a noite e a madrugada para cruzamento de sinais de celulares, que vão desde um ponto de localização registrado da aeronave na localidade das Vacas Gordas, em Urubici, e uma extensão de 30 quilômetros na direção do Morro Agudo. Até o momento não foram localizados vestígios da aeronave. Segundo as informações preliminares, o helicóptero teria decolado da Costa Esmeralda em Porto Belo. E entre os ocupantes estariam o cantor Rick, o empresário Bruno Avelar, além do piloto e um videomaker. Nas redes sociais, a esposa do empresário Bruno Avelar pede cautela e afirma que acredita que o helicóptero com o marido poderia ter pousado em segurança. Até o momento, as buscas seguem sem vestígios da aeronave. Vamos aguardar mais informações, né? O pessoal sempre vai atualizando para saber o que realmente aconteceu com o helicóptero onde estava o cantor Rick e os outros ocupantes, Bruno Avelar, um videomaker, piloto, copiloto. Daqui a pouquinho mais Link, 9:21.
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acho que a dificuldade ninguém escolhe passar, entendeu? 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

Temporal aqui na sua 89,3. Me balançou, Thiaguinho, na sua manhã de terça-feira. 9h33, hein? 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Volto já já com mais link.

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1: Olá, de volta com Link, as fofocas quentíssimas. O programa Roda Roda do SBT, comandado por Rebeca Bravanel, não será exibido no dia 27 de setembro. É que nesta semana o SBT tomaria uma decisão final sobre a volta da atração à programação. Depois de estudarem um novo horário e conversarem com a apresentadora Rebeca Bravanel, foi decidido que o Roda Roda irá descansar e só voltará ao ar ano que vem. O Roda Roda deixará de ser levado ao ar durante a exibição da nova temporada do The Voice Brasil, entre 27 de setembro e 20 de dezembro. O programa não será descontinuado, como foi dito nas redes sociais. A atração está confirmadíssima para 2027, enquanto Rebeca Bravanel e o programa curtem um bom e merecido período de férias. O reality musical The Voice vai ficar fixo na grade de domingo, na faixa das 18 às 19 horas, tendo a missão de entregar a audiência para Patrícia Bravanel. Agora é válido lembrar que o programa estreou oficialmente no SBT em 13 de outubro de 2003. Com o patrocínio inicial da Chevrolet, ao longo dos anos, a atração teve Silvio Santos, Luiz Ricardo, Patrícia Bravanel e Rebeca como seus apresentadores. O game show, vale frisar, é um clássico da TV brasileira e registra médias de 6 a 7 pontos no Ibope. Daqui a pouquinho tem o último link.
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0: olhar, Rodmelim. 9h44.
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1: 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Vamos lá, o último link de hoje do Bom Dia Alegria. 9h48, com estreia marcada para o dia 25 de setembro. Herança em Jogo promete colocar convivência, estratégia e confiança à prova no Globoplay. O novo reality original reúne 13 participantes em uma disputa que pode render até R$1 milhão em barras de ouro. Gravado em uma luxuosa propriedade, a atração mistura confinamento e estratégia psicológica. Além disso, o programa aposta em alianças, segredos e decisões capazes de mudar completamente os rumos da competição. Interessante que todos os realities são meio parecidos nessa questão, né? De Big Brother, Fazenda, agora esse, né? São meio que parecidos. A dinâmica tem como figura central a falecida, uma milionária excêntrica interpretada por Suzana Vieira. Na história, ela transforma a própria sucessão patrimonial em uma grande disputa entre os concorrentes. Já Rodrigo Faro assume o papel de o testamenteiro. Dessa forma, ele será responsável por conduzir as provas, apresentar dilemas e acompanhar algumas das decisões secretas tomadas pelos participantes na chamada Sala do Cofre. É um jogo de convivência e comportamento humano. O público vai, né, vai esperar de tudo, né? Pode esperar de tudo. De traições e vilões encobertos e estratégias apaixonantes. Isso é o que afirma Rodrigo Faro. Com 10 episódios, Herança em Jogo terá novos capítulos disponibilizados semanalmente no Globoplay, sempre às sextas-feiras. Assim, o público vai poder acompanhar a evolução das estratégias e das relações entre os participantes ao longo da competição. Link de volta no Tarde 89.
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1: 9h49, mudando, 9h50, sintonia, Moraes Moreira.

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0: Vamos lá, tô de volta com Bom Dia Alegria nas 89,3. 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Toda com uma boa ligada, conectada, ouvindo. A gente agradece por sua conexão. Muito obrigado pela preferência. 988-068-468, nosso WhatsApp. Você manda aquele alusão para quem você quiser. Você pede esse alô e eu mando para você. Onde você estiver ouvindo a gente, curtindo a nossa programação, curtindo Bom Dia Alegria, nessa manhã de terça.
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0: 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Arrependidaço, ferrugem.

Garota nota 100, Ludmilla aqui na sua 89,3, só love Claudinho Buchecha. 10h15, bom dia, alegria, oferecimento, BBB, Borges, bom e barato. 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

Amsterdã Selvagem, aqui na sua 89,3. Sabrina Carpenter, Expresso. 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Então chame o douradinho aí, 10h34. Hey!

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forte, substantivo feminino de força invisível, que se atribui ao rumo, ao destino, minha vida. Que sorte boa.

0: Ah, que delícia o verão, 10h46.
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2: Bom dia, alegria. 10h49.

Adriana Cacunhoto, Fran Yombuto, vambora, máquina 89,3 Flor de Aruanda, Rael, e daqui a pouquinho a última hora do Bom Dia Alegria. 11 horas.

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0: 11:03, de volta no Bom Dia Alegria, na manhã mais gostosa, mais feliz do rádio, no oferecimento Boticário, Colégio Montessori, Santo Agostinho, Chame Gás, Super Gás Brás e Borges Supermercados. Eu sou Alexandre Novaes, vamos que vamos até às 12, lembrando que 12 horas tem um horário eleitoral gratuito, depois tem um Jornal da Nova com Celso Ronda. 11:03.
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0: Saudade inconveniente! Menos é mais, e Pablo.

0: Valdozão. Que honra demais poder estar aqui, viu?
1: Você tá doido.
0: Obrigado, gente. Obrigado.

Beniago, Gustavo Mioto, 11:14. 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

0: 89,32 Hunters, daqui a pouco mais uma sequência de música boa, às 12 horas, o horário eleitoral gratuito. E um bom dia, alegria que vai até às 12, no oferecimento do Colégio Montessori em Santo Agostinho. 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

sofrer. Ana Gabriela, sofrer por você. Na sua 89,3. 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Rádio Love Nacional. Detonautas. 11:46.

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0: 90-10, Maiara e Maraíza.
1: Última teoria.
0: 11:49.
1: 90-10. Onde uma pessoa tem 90% daquilo que você procura em alguém. Só que você foca naqueles 10% que falta. Aí você sai pra rua, se aventura. E realmente você encontra aqueles 10%. Mas não se deu conta que perdeu os 90%.

Ivete Sangalo e Saulo, não precisa mudar. 11h56, essa foi minha última aqui no oferecimento. 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Muito obrigado pelo carinho, pelo rádio ligado, por sua conexão, pela preferência, pela audiência que nos dá. Obrigado pela companhia maravilhosa. Amanhã tem mais Bom Dia Alegria às 8h. Ótima terça-feira, vem aí o horário eleitoral gratuito, depois tem o Jornal da Nova com o Celso Roma.

também não tem certeza que sim.

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0: Tá legal, minha gente, 12 horas e 33 minutos, hoje é dia 22, tá começando o seu programa Jornal da Nova, hoje com os seguintes destaques. Jornal da Nova. Prefeita Larissa anuncia programação para o Dia do Evangélico em Ipiaú. Clínica Lorena Rangel chega a Ipiaú destacando parcerias e acesso à mais moderna odontologia. Lula discursa na ONU e diz: Brasil não cabe no quintal de ninguém. Seleção brasileira faz primeiro treino com bola na Austrália nesta terça-feira. Ministério Público recomenda o cancelamento imediato de festival clandestino de grau na Bahia. E as buscas por helicóptero que desapareceu com o cantor Rick seguem com drones térmicos. Essas e outras informações no programa Jornal da Nova desta terça-feira. E já está começando a partir de agora com os destaques da nossa reportagem. Vamos com ele, o repórter bem informado da região de Jequié. Esse homem sabe o que acontece por lá, viu? Ele anda por tudo ali, Jequié, Planaltino, né? Maracá, e sabe tudo. Del Santos, fala Del, boa tarde.
1: Boa tarde, Celso, boa tarde, Falcão e ouvintes do Jornal da Nova. Mega operação da Polícia Federal em Jaguaquara. Homem é conduzido à delegacia por tráfico de drogas. Tiroteio, correria no bairro do Curral Novo, aqui em Jequié. Todos os detalhes daqui a pouco aqui dentro do Jornal da Nova.
0: Rapaz, Jequié é barril, né? Direto essas notícias. Praticamente todo dia, né? Praticamente todo dia. Vamos, Dig Moral, repórter do Povão. Ele traz a informação que o povo quer saber. Fala, Dig, boa
2: tarde. Valeu, valeu, Celso. Forte abraço a você, Falcão. Eu sou ouvinte do Jornal da Nova. Estou chegando com os destaques desta terça-feira. Daqui a pouco, dinheiro e drogas são apreendidas. Onde? Peraí, eu volto já. Onde está o celular da mulher, rapaz? Ela disse que deixou o celular na casa da vizinha e depois não encontrou mais. Você vai acompanhar detalhes daqui a pouco aqui no Jornal da Nova. E mais, um acidente envolvendo um animal e uma motocicleta. Só que o dono do animal quer que o dono da motocicleta pague o prejuízo. Como isso? Espere aí, eu volto já. 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Já que eu volto, Celso, pai bola.
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0: Minha gente, estamos com 12 horas e 36 minutos, 12h36. Estamos ao vivo aqui direto do centro de Piauí para toda a Bahia, todo o Brasil, mandando aquele abraço para você que está ligado na região, desde você que está com a gente aí na região de Itaúna, na região da Corcovado, pessoal sintonizado também aí na região do Sítio Paraíso, a você que se liga com a gente na Oceania, ao pessoal sintonizado também na Baviera. Alô, amigos que estão debaixo desse sol quente aí, fazendo o trabalho da zona rural, ao pessoal que está também nos bairros, você do Sítio do Pica-Pau, pessoal do bairro Santa Rita, alô, amigos ligados com a gente na Aparecida, você no Pau d'Arco, pessoal que sintoniza também aí na região da Fazenda do Povo. Um abraço a todos os amigos ligadinhos também com a gente aí na região do Sítio do Pica-Pau, você da Rua da Granja, pessoal do bairro 2 de Dezembro, da Aparecida, da Vila Irmã Dulce. Um abraço e bom apetite a você que está nesse momento saboreando uma gostosa carnezinha frita, a carne mindinha, a mindinha frita com a farofinha de ovo e o arroz. Bom apetite, ouvinte amigo, diga Falcão, boa tarde.
1: Fala, Celso, um grande abraço, boa tarde pra você, boa tarde pra todos. A mendinha é boa pra colocar no feijão, a mendinha é uma delícia pra colocar no feijão, mas de qualquer jeito, mendinha frita é o quê?
0: A farofa de ovo e o arroz.
1: Farofa de ovo e arroz, rapaz, cara fica da
0: top, coisa, vou te falar. Bom.
1: O cara bota um cardápio meio dia, o cara vai almoçar, não tem um feijão. Aí,
0: quase, todo dia tem que comer feijão?
1: Tem que ter, porque não, o feijão é ferro,
0: você também,
1: né? O feijão é forte.
0: Tudo você quer.
1: Se eu falar pra você, rapaz, que eu como feijão, realmente eu não como todos os dias.
0: Tá vendo? Mas, se eu falasse que era feijão, você não queria.
1: Mas o trabalhador, aquele batalhador, né? Ele precisa comer o feijão pra trabalhar no dia a dia. Já pensou o vaqueiro que levanta pra trabalhar cedo, chega em casa meio dia agora, e aí tem um negócio fraco? Já pensou aí o pedreiro que chega em casa agora, que tava batendo uma laje?
0: Quem disse que isso é fraco, rapaz?
1: Claro que é.
0: Ovo, carne, proteína pura.
1: Sim, mas cadê o feijão?
0: Sim, não precisa ter feijão tudo.
1: Tem
0: não.
1: Nada a ver isso aí.
0: Não tem feijão em tudo, não.
1: Tem nada a ver. O cardápio de hoje.
0: Vai ou não vai? Fala logo a verdade.
1: Não tá bom, não. Mas eu vou.
0: Sim.
1: Vou.
0: Porque você fica falando assim, sabe o que acontece? Sim. Essas crianças que não gostam de comer, tudo fala pra mãe, mamãe, não vou comer, não, porque Falcão disse que não presta.
1: Ah, mas nada. Então pode comer o macarrão instantâneo mioso. Pode comer o macarrão instantâneo mesmo. Eu comi e nunca morri. De vez em quando também, né? Pelo menos uma vez por semana. Não morre, não. A gente cresceu comendo essas coisas, né? E nunca morreu. Aquele Maria Mole, lembra?
0: Maria Mole era demais.
1: Peito, né, de moça, aquele açúcar puro.
0: Açúcar concentrado.
1: Nego bom. E a gente nunca morreu. Agora as crianças querem comer, a gente não deixa, tá vendo você,
0: rapaz? Olha, 12h39, infelizmente, minha gente, tem uma notícia aqui muito triste para trazer aqui no programa. Eu queria começar o programa hoje e continuar nesse clima assim mais alegre. Agora, infelizmente, a notícia que chega, que eu vi aqui agora no site Piauí Online, não é boa. É confirmando a morte do cantor Rick. O helicóptero foi encontrado, as primeiras informações estão chegando aqui agora através do site Piauí Online, sem sinais de sobreviventes. Cantor Rick, da dupla sertaneja Rick e Renner, morreu hoje. A confirmação da morte foi hoje, após o helicóptero em que estava cair na região de Urubici, na Serra de Santa Catarina. O Corpo de Bombeiros achou os destroços da aeronave sem nenhum sobrevivente, né? Com nenhum sobrevivente. A aeronave havia perdido contato durante o trajeto com destino a São Paulo. Equipes de resgate foram mobilizadas para localizar o helicóptero, que posteriormente teve a queda confirmada. Rick estava acompanhado do empresário e palestrante Bruno Avelar. A presença do cantor na aeronave havia sido confirmada por sua assessoria. A notícia da morte encerra uma trajetória de décadas na música sertaneja. Ao lado de Renner, Rick marcou gerações com sucessos que fizeram da dupla uma das mais conhecidas do gênero no Brasil. A dupla se tornou conhecida nacionalmente por músicas como Ela é Demais, Filha, Mãe, Só Pensando em Você e Nos Bares da Cidade. Rick deixa uma trajetória de décadas dedicadas à música sertaneja e um legado que marcou a história do gênero no Brasil. Então, com pesar, comunicamos nesse momento oficialmente a morte do cantor Rick, da dupla Rick e Renner.

0: E minha gente, olha, estamos com 12 horas e 41 minutos. Você conheceu o trabalho do Rick, da dupla Rick Renner?
1: Demais, demais. Além do Rick, estavam mais três pessoas na aeronave, né?
0: É, mas é porque ele lembra mais do
1: É mais de qualquer jeito, né? Estavam três pessoas na aeronave. Na verdade, eu não entendo qual a finalidade do ser humano.
0: Não, cara. Mas não vou entrar nisso não, pelo amor de Deus.
1: Eu não entendo, porque na verdade ninguém merece perder um ex querido assim, né?
0: Mas também Deus não inventou helicóptero.
1: Ah, então Deus...
0: Deus não inventou helicóptero.
1: Ah, então o raio, Deus, o
0: não,
1: raio
0: não é que
1: inventou
0: não.
1: O raio.
0: Deus inventou helicóptero.
1: O raio e a chuva.
0: Sim, mas...
1: O raio mata ou não?
0: Mas o raio e a chuva...
1: Mas o raio mata ou não?
0: A pessoa tem que estar ali aberto no lugar para o raio pegar.
1: Ah.
0: O helicóptero, a pessoa vai porque quer também.
1: Ah, sim, mas
0: que quer.
1: É uma dupla que marcou, né? Marcou época e muito gostoso de ouvir Rick Renner. E que infelizmente uma dupla que se desfaz de maneira assim tão
0: trágica.
1: Tão trágica, né? Tão trágica. E fica os sentimentos.
0: Ganhou dinheiro, viu? Muito. Né? Muito
1: ganhou
0: dinheiro.
1: Muito dinheiro, tocou muito, né? Tocou muito. E ainda estava no auge, né? Estava no auge, mas.
0: Ele morava nos Estados Unidos, né?
1: Isso.
0: Morava nos Estados Unidos, rapaz, que coisa, que tristeza pro Brasil, a perda de mais um grande talento aí da música popular brasileira. O 12h42, daqui a pouco eu tenho a fala da prefeita Maria, comentando aqui a respeito do dia do evangélico, mas antes eu já tenho aqui a presença da doutora Lorena Rangel, ela que vem a público falar um pouco mais pra gente a respeito da moderna odontologia, né? Hoje a odontologia facilita o seu acesso ao tratamento de canal, né? À obturação, ao implante dentário, à limpeza, entre outros serviços. Aí muita gente pode dizer, mas é caro. Não, acontece que existem parcerias, existem planos, existem condições especiais. E é isso que nós estamos hoje aqui para abordar com a doutora Lorena, que está ao vivo aqui em nosso programa. Olá, doutora, boa tarde.
2: Oi. Boa tarde, Celso, boa tarde, Falcão, boa tarde, meu amigo Buriti. Isso, hoje a gente está aqui para falar um pouquinho da clínica Lorena Rangel, a clínica odontológica que funciona na CEMAVE, que é no prédio de Doutor Edmar, onde tem o Hospital dos Olhos também, funciona lá. E destacar que a nossa clínica vem com o propósito de modernizar a odontologia, o tratamento humanizado, cuidar com o paciente de forma segura e trazer o conforto para os pacientes que geralmente sofrem de algum trauma odontológico.
0: Muito bem. Daqui a pouco a gente conversa também com o Buriti, representando aqui a ABB, falando de parcerias, como eu citei agora há pouco. Só fazer aqui a correção, a gente citou agora há pouco a prefeita, a ex-prefeita Maria, né? Mas quem vai falar a respeito do Dia do Evangélico é a atual prefeita Larissa. Ela vai citar aqui, inclusive, parte da grade de atrações dessa festa muito especial para a comunidade evangélica de Piauí região. Falar um pouco a respeito dessa clínica. O que é que a clínica Lorena Rangel traz de novo para a Ipiaú na odontologia, doutora?
2: Nossa clínica oferece diversos tratamentos. Tratamento endodôntico, que é o tratamento de canal. Tratamento de implantes dentários, facetas de resina, harmonização orofacial e diversos outros tratamentos também.
0: Então quer dizer que hoje está mais fácil a pessoa ter acesso a esses tratamentos, não é?
2: Graças a Deus, hoje a odontologia está acessível a todo o público.
0: Aquela pessoa que tem os dentes assim meio torto, meio feio, bota, fica com aquele sorriso assim bonitão, como é que é aquilo, doutora?
2: Através do uso do aparelho, a ortodontia, que a gente conta também com um profissional super gabaritado.
0: Dente falhado, dente afastado.
2: Dente falhado, dente afastado.
0: Fica tudo bonitinho?
2: Ficar bonito, tudo.
0: Olha como é, rapaz, a coisa agora facilitou, né? E outra coisa, medo do motorzinho.
2: Não precisa ter. A gente vai ter o maior cuidado de tratar cada paciente que chega lá de forma humanizada, sem problema nenhum.
0: Maravilha. Eu vou só dar um tempinho, eu volto ainda com a doutora Lorena, falo com o Buriti. Já te mando um abraço pro meu amigo Naciel Ramos, o vereador, né? Essa liderança top, que tá sendo cotada aí para assumir novos espaços. Já estou sabendo, já foi aí buzinado. Ele está sendo cotado para assumir novos espaços. Ele está falando aqui, a prefeita é Larissa, viu? Você falou prefeita Maria, não, mas a prefeita anterior, né? Eu estou falando a prefeita atual é a Larissa, verdade. 12h43, daqui a pouco eu volto com mais Jornal da Nova no seu rádio.

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0: Ok, minha gente, olha, estamos com 1h48. Programa Jornal da Nova, conversando com o povo e falando com a doutora Lorena Rangel, que eu volto já para conversar com ela, sempre no oferecimento da Gamil, a loja número 1 da Steel para Ipiaú e região. 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Conversando ainda aqui com a doutora Lorena Rangel, a respeito dessa clínica que chega modernizando o atendimento da odontologia em Ipiaú, a gente falava agora há pouco a respeito de parcerias. O que é que tem a acrescentar em relação a parcerias que a clínica está fazendo com a comunidade piauense, doutora?
1: Nós sentamos com o nosso amigo Buriti, que é uma pessoa que a gente tem autoestima, muita estima por ele, e resolvemos trazer um benefício para os associados da BB.
0: Sim.
1: Aí a gente sentou, discutiu e vimos que temos como trazer esse benefício para todo mundo que é associado à BB. Quando vai procurar a clínica, através da carteirinha, sim, identificar que é associado da BB, e lá a gente vai proporcionar alguns benefícios.
0: Quer dizer que o associado da ABB tem condições especiais?
1: Tem um olhar diferente.
0: Muito bem. Olá, Buriti. Falou em ABB, tem que chamar Buriti. Fala, Buriti, boa tarde.
2: Boa tarde, Celso. Boa tarde, doutora Lorena Rangel, Falcão, ouvinte da Nova. É isso, Celso. A gente buscou dessa vez uma parceria diferente, né? Agora voltada para o lado da odontologia, da saúde, para beneficiar nossos associados. E a gente viu na clínica doutora Rangel uma oportunidade de estreitar esses laços e trazer esse benefício para nossos associados.
0: Certo.
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0: Todo mundo quer ter o dente bonito hoje em dia. Ninguém, só fica com dentadura feia quem quer.
1: Quem quer.
0: Né? Porque você quer aparecer bem na sua foto, na sua selfie, na rede social. A menina fala, mande uma foto do seu sorriso. A pessoa só manda com a boca fechada porque não tem coragem de mostrar. Mas a pessoa passando por um tratamento com os melhores odontólogos de nossa região, a coisa pode mudar drasticamente para melhor, né, professora, doutora?
1: Isso mesmo. Lá na clínica Lorena Rangel, você encontra os profissionais especializados em todas as áreas da odontologia. Vai desde a harmonização orofacial...
0: Como é que essa harmonização, que tanto se fala hoje em dia, também se aplica à parte dentária?
1: A parte facial.
0: Facial.
1: Isso. Quem tem aquela rugazinha, quem quer
0: pode
1: deixar a pele, pode.
0: Eu não sabia que também.
1: Quem quer ficar mais bonito, pode procurar.
0: Tá vendo, Falcão? Você tava procurando saber esse dia onde é que tinha.
3: Pô, rapaz, eu tô precisando.
0: Tá precisando.
3: A idade.
0: É.
3: Vou lá dar um grau.
0: Mas não fica com um aspecto diferente demais, não?
1: Não, é só não saber o limite.
0: Não pesar a mão, né?
1: Isso. Cada paciente é avaliado de forma individual e a gente faz um planejamento para aquele paciente, para exatamente não ter exageros. O profissional que trabalha na nossa clínica é Dr. Glaucio Gabriel, que ele é de Jequié, ele tem um instituto de facial e corporal lá em Jequié.
0: Maravilha. Clínica Lorena Rangel, aqui em Piauí. Já tem quanto tempo em atividade, doutor?
1: A clínica oficialmente foi inaugurada dia 12.
0: Dia 12,
1: tempo,
0: né? E ao longo de todo esse tempo já tem causado toda essa boa impressão. A que se deve essa fama que está hoje na região?
1: Eu acho que é o compromisso e a ética que os profissionais da clínica têm.
0: Certo, isso tudo muda, né? Porque as pessoas começam a perceber a ligação com a comunidade, né? Com o respeito com o povo. Então, doutor, eu quero aqui agradecer a sua presença hoje com a gente aqui no programa. algo mais a acrescentar, fica à vontade.
1: Certinho. Muito obrigada pelo espaço. Eu queria agradecer, primeiramente, a todos a oportunidade de falar um pouquinho da nossa parceria com a BB e convidá-los a conhecer a clínica Lorena Rangel,
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0: Maravilha. Obrigado, doutora, mais uma vez. Buriti, algo mais a acrescentar? Obrigado pela sua presença. Eu lhe vi lá em Paramirim esses dias. Estava fazendo o que lá, rapaz?
2: Estava lá assistindo você tocar lá no Motorrock. Ô Celso, nós da diretoria da BB, a gente está muito feliz com essa nova parceria, né? Quando envolve saúde, odontologia e traz benefícios para o associado, a gente fica satisfeito. E só enfatizar que o associado da BB pode procurar a clínica doutora Rangel, que lá vai ter condições especiais e benefícios para todos os associados.
0: Maravilha, gente, 12h54, eu vou chamando aqui o repórter Del Santos, ele traz aqui as informações, contato aí com o povo, sempre no oferecimento da Arena Distribuidora. 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
4: 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Olha, uma mega operação, Celso, da Polícia Federal, cumpriu 5 mandados de prisão em Jaguaquara. Segundo informações, a operação contra a fraude e desvio de mais de 13 milhões de reais. A Polícia Federal e a Controladoria Geral da União, na manhã de hoje, uma operação Linha do Tempo, que investiga suspeitas de fraude. Com a prefeitura de Santa Cruz Cabralha, lá no extremo sul da Bahia. Ao todo, foram cumpridos 13 mandados de busca e apreensão, sendo 5 em Jaguaquara, 4 em Santa Cruz Cabralha e também 1 em Porto Seguro, e em Itabuna e demais cidades, e também no Rio Grande do Sul. A operação contou com o apoio da Polícia Militar da Bahia e também da Polícia Civil. A Justiça Federal também determinou o bloqueio e sequestro de mais de 13 milhões em bens e valores, visando garantir um possível ressarcimento aos cofres públicos. Segundo as investigações analisadas, técnicos da CGU identificaram indícios de direcionamento de licitações superfaturadas em contratos utilizados em empresas para simular a concorrência. Os contratos investigados envolvem recursos federais destinados a ações emergenciais com compra de imóveis e equipamentos escolares, além de todos esses coisas que eles compravam, tinha também aí vários outros mecanismos que eram comprados, televisores, data shows e tudo mais para a escola. Vão responder agora no rigor da lei. não tem informações aí dos nomes, porque não tem mais os nomes, né, Celso? Mas a Polícia Federal conduziu todos eles para a delegacia. Tiro, correria, medo e gritos foi o que passaram moradores aqui em Jequié, no bairro do Curral Novo, segundo informações, localidade ali conhecida como a Pedra do Curral Novo. Um local muito bonito, uma visão linda, mas nos últimos dias tem sido cenário de guerra, de morte naquela localidade. Mas segundo informações, nessa ação de tiros e correria naquela localidade, ninguém ficou ferido, a polícia militar esteve no local, não foi encontrado feridos e nem tampouco pessoas armadas, ninguém foi conduzido. A polícia militar junto com a polícia civil está investigando para saber quem foi os autores desses disparos que até o momento não foram divulgados. A polícia está investigando. Homem estava com mandado de prisão em aberto e foi preso. E isso aconteceu aqui em Jequié, por volta das 9 horas da manhã de hoje. Um homem foi conduzido até a delegacia. Segundo informações, ele estava com mandado de prisão em aberto por agressão e também tráfico de drogas. Ele foi conduzido até a delegacia e apresentado, ficando lá à disposição da justiça. Celso, aconteceu na manhã de hoje aqui em Jequié uma manifestação dos mototaxistas que rodam no sistema do aplicativo 99. Eles nos informaram na reportagem de que a queixa deles é a alta taxa que eles estão pagando para o aplicativo e o lucro para eles é baixo. Eles falaram ainda que o perigo é muito grande rodar, principalmente aqui em Jequié. Tem locais aqui como o bairro do Mandacaru, quilômetro 3, quilômetro 4, Curral Novo. São pontos que sempre tem chamados e eles ficam com medo de ir, mas vão por conta de que precisam trabalhar. E quando chegam lá, que as corridas são um pouco maiores, valores um pouco maiores, eles ficam, o aplicativo fica com a maior parte do lucro. A manifestação não se restringiu só aqui a Jequié. Teve também Feira de Santana, também teve Itabuna, Vitória da Conquista e Itapetinga. Eles fizeram a manifestação, rodaram pelas ruas buzinando, chamando a atenção e esperam que esse clamor deles chegue às autoridades que possam realmente fazer a diferença. Segundo eles ainda, querem taxas justas e condições de trabalho. Aqui em Jequié, são aproximadamente 1.500 mototaxistas cadastrados. Celso, as últimas informações das estradas agora, Polícia Rodoviária Federal, Polícia Rodoviária Estadual, informam que dão conta aí de que, nas últimas 24 horas, plantou tranquilo, sem registro de ocorrência nas rodovias federais e também nas estaduais. Ok, Celso? Voltamos com você, Falcão, aqui no Jornal da Nova.
0: Ok, Dé, obrigado aí pela sua participação. Vou ao intervalo, daqui a pouco eu volto com ele, o homem da palavra fácil, a simpatia do rádio, quem é ele? Ó a risada, só a risada dele aí pra te ouvir, só a risada. Aí, ó, só a risada aí, sabe quem é, né? Sabe quem é essa risada, né? Daqui a pouco eu trago ele depois do intervalo comercial.

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0: Ok, minha gente, estamos com 1h06. 1h06. Deixa eu ouvir a prefeita Larissa aqui, que ela está falando a respeito do Dia do Evangélico, anunciando já uma grande atração. Essa festa aqui é típica, tradicional da nossa região, tem o Dia do Evangélico e com a comemoração que costuma atrair toda a cristandade da nossa região. Prefeita.
1: Bom dia, meu povo. Quero aqui compartilhar uma grande notícia com vocês. Acabamos de confirmar com a produtora toda a programação do nosso Dia do Evangélico. Tudo feito com muito carinho e empenho junto com os pastores da nossa cidade. Acabamos de receber a confirmação. Foi um pedido de vocês. Iremos trazer Fernanda Brum, Marcos Semeadores e Lucas Magno. Além disso, atrações da nossa região e da nossa cidade. Será um grande dia de louvor ao Senhor e eu espero todos vocês junto com a gente no dia 26 de setembro às 19 horas na Praça Álvaro Jardim.
0: Tá aí, portanto, dizer assim que no mundo da música gospel eu trouxe o que há, né, de mais refinado, de mais disputado no Brasil todo, para vir fazer o Dia do Evangélico em Piauí. Mas deixa eu dar aqui as boas-vindas e também desejar aqui os meus sentimentos ao nosso querido Nassé Barros. Teve uma perda muito grande esses dias, mas que mesmo assim não baixa a cabeça, está aqui de pé para conversar com a gente e com todos aqueles que admiram o seu trabalho. Nassé, boa tarde.
2: Boa tarde, Celso. Boa tarde, Falcão. Boa tarde aos ouvintes da Nova FM. Eu agradeço a Deus por estar aqui mais uma vez, porque tudo de bom da vida vem dele. Celso, eu costumo dizer que a vida é maravilhosa, viver é gostoso, mas a gente tem que estar preparado, porque a vida começa chorando e termina chorando também.
0: Verdade.
2: E dizer que eu perdi um irmão mais velho, né, João Batista Barros, todo mundo conhece aqui, né? Ele era funcionário do IBGE, começou sua carreira, passou num concurso no estado do Rio de Janeiro, e Deus concedeu, ele foi transferido para a nossa capital, Salvador, Bahia, de Salvador para a nossa co-irmã, cidade de Gandu. E Gandu, ele veio parar na sua terra natal, que é Piauí. Trabalhou aqui por muito tempo, mas tenho

0: antiga também, que é Marcos Antônio, se quem conhece sabe que são cantores realmente que não pode ficar fora de uma festa. E também, Celso, dizer aqui, a prefeita Larissa está de parabéns por contemplar e agraciar os pequeninos, levando asfalto para os bairros simples. Eu não gosto de referir aos bairros como periféricos. Fica parecendo que você faz uma divisão de cidade e de comunidade. Eu gosto de chamar os bairros simples. Então, parabenizar a senhora prefeita por essa iniciativa, que são 14 bairros, 14 ruas em 6 bairros. Nós temos 16 bairros em Piauí, então 6 bairros estão sendo contemplados agora. Mas gosto de dizer aos senhores ouvintes, eu falo com a prefeita em tempo real, né? 5:30 da manhã, 6 horas, a hora que eu saio para o campo, e tenho certeza que a prefeita vai conseguir mais emendas com nossos deputados para trazer melhorias para cada canto de Piauí, porque ela é uma prefeita visionária. A prefeita Larissa, Celso, acompanho todos os seus movimentos. Hoje mesmo tem 3 da tarde, um movimento, né? Acompanhando o Avança em Piauí, que é um programa dela. Estaremos no bairro ACM a partir de 3 da tarde. À noite estaremos em outra reunião, porque a prefeita não para. Ela luta pela cidade, é uma prefeita visionária. Então, parabenizar a senhora prefeita por todas as suas ações.
1: Prefeita jovem,
0: e humilde. Ela faz me lembrar.
1: Coisa de se dedicar mesmo.
0: Ela me faz lembrar Jesus Cristo quando chegou em Jerusalém. Jesus, quando chegou em Jerusalém, numa procissão, chegou no lombo de um jumento. Ele poderia chegar num cavalo quarto de milha, que é um dos mais caros do mundo, ou um manga larga machador, que é um dos mais caros do mundo, que ele é o dono do Olho da Prata. Ele chegou no lombo de um jegue para mostrar a humanidade, a humildade. E a prefeita Larissa, ela vai nessa direção, cuidando da cidade de Piauí. Parabéns, prefeita, fico feliz de fazer parte da sua equipe. Mas se amanhã não estiver fazendo parte da sua equipe, continuarei lhe seguindo pelo seu modo de administrar. A sua aqui não é fácil, é só administrar uma cidade, que as demandas são muito grandes. A população, talvez, muitos não sabem disso, mas as demandas são grandes. E ela tem essa visão de procurar cada dia melhorar a vida de Piauí.
1: Bom, Nacef, você que está sempre aí convivendo também nos bastidores da política, esse final de semana agora, muita movimentação política em Piauí. E a gente já encaminhando aí para a reta final, para decidir quem serão os novos mandatários, se vão continuar os velhos, se vão vir os novos. Como é que você está vendo aí toda essa movimentação, né,
0: Celso? É uma movimentação normal em qualquer parte do país, nos 5.570 municípios brasileiros, né? Nós temos uma população de 215 milhões de brasileiros. Então, o brasileiro hoje, ele vive na política. Por quê? Com as redes sociais hoje, todo mundo é repórter, todo mundo vive dia a dia da política. Você vê que a guerra da Ucrânia, a guerra do Irã com os Estados Unidos, é tempo real. Você vê o que está acontecendo lá naqueles países, no Oriente Médio e também na Europa. Imagine a política do Brasil. A política está boa. Vou começar pela Bahia. Os dois candidatos são fortes. O governador Jerônimo, ele está sentado na cadeira de governador. Voto nele. Sou eleitor dele. Fui em 2022. Estarei com ele agora. A prefeita Larissa está com ele. Estarei com ele, com nossos deputados. Então, eu penso que o Jair não ganha a eleição. O outro candidato vem, luta, tem seu serviço prestado na Bahia, foi prefeito de Salvador, fez seu trabalho, elegeu o Bruno Reis, que está aí no segundo mandato, né? Já o segundo. Então, ele mostra também que tem jogo de cintura. Mas eu acredito que o governador Jerônimo, ele ganha a eleição. E quem ganhar, ganha no primeiro turno. Eu não sou analista político, não sou cientista político. É pensamento meu. Sim. Eu quero água também. Não tem café, eu quero água. Então, eu acho assim. Eu acho assim que o governador Jerônimo, ele ganha a eleição no primeiro turno.
1: Mas e as pesquisas?
0: As pesquisas, a gente sabe que é um termômetro do que está acontecendo no tempo real. Mas eu vi isso com Paulo Souto. Eu era chefe do Detran aqui da região. Em 2006, Paulo Souto tinha 53% nas pesquisas. E Jacques Wagner, hoje senador, tinha 6%. 6%. E aí, papapá, veio e ganhou a eleição de Paulo Souto naquela época. O governador, o ex-governador Rui Costa, começou a eleição com 6%. Todo mundo contra. Reclamou na época o governador Wagner por ter lançado o Rui Costa.
1: Dizia que era uma pessoa que não tinha expressão nenhuma.

0: Costa.
1: Eu acompanho tudo. E Rui Costa foi, ganhou para governador no primeiro turno, foi a reeleição, ganhou e lançou o Jerônimo, que vem fazendo trabalho. O Jerônimo vem fazendo seu trabalho. Tem deficiência, tem a Bahia. Nós temos 15 milhões de baianos, 417 municípios. É o quarto país, estado mais populoso. Então, o segundo o primeiro do Nordeste, a Bahia, primeiro com 15 milhões de habitantes. Então, tem os problemas. Qualquer governador que assumir.
2: Mas se botar na balança, é mais problema ou mais solução?
1: Mais problema, Celso, porque, olha bem, Celso, a situação vão surgindo e os governantes vêm. Eu digo Curipiaú, e para uma cidade de 43 mil habitantes, olha os problemas, a deficiência que tem. Por exemplo, na minha área, são 615 ruas, 32 praças, 2 cemitérios, aí vem colégio, SAMU.
2: E a cobrança?
1: E a população está certa que ela paga seus impostos. A população, ela não está pedindo favor, ela paga seus impostos. Então ela cobra o que é direito.
2: O povo de Piauí é inteligente.
1: E cabe a nós, que são da área pública, eu costumo dizer aqui, eu não sou o melhor, mas procuro fazer melhor, porque eu tenho o cheiro do povo. Eu sou pequenino, eu sou pinhão, e o pinhão conhece o cheiro do povo. E eu gosto disso.
2: Você conhece Antônio Carlos Itaibó?
1: Itaibó é um grande homem, é um gestor do trânsito, preparadíssimo.
2: Mandou boa tarde, Celso Falcão, ouvintes da Nova FM, passando para deixar um abraço a este grande secretário na Cebas, de toda a equipe, pelo brilhante trabalho que vem fazendo na Cedur. Que Deus continue abençoando, um abraço.
1: Ele e a equipe do trânsito vem fazendo um trabalho a partir do ano que vem, a prefeita Larissa, porque, Celso, cada prefeito que assume, ele vai montando o seu jeito de trabalhar. Mas o trânsito, eu tenho certeza que a partir do ano que vem, inclusive amanhã a gente tem uma reunião com o chefe do trânsito, nosso amigo Antônio Carlos, ele já sabe que eu fui pessoalmente na sua sala comunicar. Então a prefeita Larissa, ela tem um olhar, e eu tenho cobrado, eu faço parte da administração, primeiro o semáforo e o trânsito, e os agentes de trânsito que passaram no concurso. Mas a prefeita, ela trabalha com o pé no chão. Não adianta a prefeita contratar agora e não ter uma estrutura. Então eu tenho certeza que a partir do ano que vem, 2027, será melhor também na área de trânsito. Porque é como se você, cada administrador, ou um prefeito, ou um presidente, ou um governador, ele faz uma parte. Ele não tem como fazer tudo. Cada um faz uma parte e dá certo para a população.
2: Eu vou um intervalozinho, um jogo rápido, eu volto ainda com o Nacer Barros. Eu quero saber, e a eleição para presidente da República? E aí, o Vorcaro, o dinheiro do Banco Master, e o STF, e o Alexandre de Moraes, tudo isso botar na panela assim, ó, fazer um caldo. Daqui a pouco eu trago mais detalhes depois do intervalo comercial.

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0: Legal, minha gente, estamos com 1h20. Deixa eu registrar aqui o recado do Ramos. Fala aí, Ramos.
1: Selfie Falcão, aqui é Ramos, estou em Salvador assistindo o programa. Uma boa tarde a todos. Abraço a Nassé aí, viu? Aqui é Ramos, Nassé.
2: Ramos era motorista de Zé Mota.
3: Conheço, grande homem, que Deus abençoe, te dê muitos anos de vida aí, sucesso e paz de espírito.
2: Tá lá em Salvador.
3: Em nossa capital.
2: Nossa capital. Maravilha. Tani do Tingui é o fã número um de Nassé. Fala, Tani.
4: Olá, Celso, boa tarde, boa tarde. Esse grande figura, você, Falcão, gênio aí, e com esse grande homem aí, Nassé, gente boa, cidadão, atencioso, mandando aquele abraço Tani do Tingui aqui, que esse homem chama de Zé. Valeu, galera. Aquele abraço pra todos. Não esquece de mandar aquela lupa pra nós aqui na região do Tingui e pros amigos da zona rural. Valeu, Celso.
2: Muito bem, Tani. Deixa eu ver aqui. Ô, Celso, eu sou de Corrego de Pedras. Você sabe se Zé Carlo Itaibó é filho de quem lá? Será que eu conheço? Ele é filho de alguém lá em Itaibó?
3: Nosso chefe do trânsito?
2: Sim.
3: Ele é filho de lá.
2: Mas ele pergunta se é filho de quem?
3: Não, os pais. Eu conheci o pai dele, não lembro.
2: Ô, Itaibó, fala aí, você é filho de quem? É ele isso, quer saber.
3: Mas
2: aqui,
3: ele é filho de lá do distrito.
2: Filho do distrito Itaibó, né?
3: Gostoso, um lugar gostoso.
2: Ó, o rapaz mandou perguntar aqui, boa tarde. Fala com o Nassé aí, que eu estou na espera do quebra-mola aqui na Praça da Aparecida. Em frente à capotaria, se ele sabe onde é.
3: Olha, eu vou aproveitar essa deixa dele aí. Eu consegui aí, Celso, junto com o nosso chefe do trânsito, nós temos aí vocês quebra-molas para ser instalado aqui em Piauí. O pessoal que tá fazendo um asfalto aí, eu tive com o chefe, então vou mandar ele incluir aí, meu chefe do trânsito. Vamos lembrar, esse rapaz, ele já falou, porque não é na nossa área, junto com a infraestrutura, né? Secretaria da Infraestrutura. Mas eu vou falar com o chefe aí, nosso amigo Taibo, que já estava nos ouvindo, para concluir, mudar um, porque consegui 5. Vamos ver se a gente coloca um aí.
2: Eu tenho uma dúvida, Nassé. Essa coisa do quebra-mola, o redutor de velocidade, isso não estava proibido?
3: Celso, hoje não é quebra-mola, hoje chama-se um alongado, né? O quebra-mola alongado. Por que, Celso, não pode proibir? Porque muitos motociclistas, ele desrespeita as normas de
2: trânsito. Agora, o que é melhor, o quebra-mola ou o radar?
3: Os radar, mas os radar não podem ser instalados em cada canto da cidade, não tem como. Só em rodovias, né? Só em rodovias. E eu acho assim, Celso, que também, por exemplo, aqui na nossa cidade, a quilometragem 40, meu amigo, é muito difícil você controlar, você vir numa emergência ou coisa dessa natureza. Então,
2: já tá pisando mais.
3: É muito difícil. Tem um cidadão aqui que ele tem fazenda na região, aqui saindo de Piauí para Gitaúna.
2: Sim.
3: E tem outra fazenda saindo de Piauí para Barra do Rocha. E ele com o carro dele vai e vem. Quando ele foi trocar o carro, imagina quanto é que tinha de notificação.
2: Meu, o preço do carro.
3: Adivinha?
2: 9 mil.
3: 34 mil bom, reais.
2: Restado.
3: 34
2: e
3: mil
2: aí,
3: reais.
2: Bom, tá bom para tu?
3: 34 mil reais.
2: 34 mil reais de multa.
3: Né? 34 mil, entendeu? Então, eu costumo dizer que a leitura do motorista são as placas de sinalização.
2: Uhum.
3: É a leitura de cada motor. Mas, às vezes, você vem atento ou vem ligado para resolver uma coisa, então você já está em cima, não tem mais jeito.
2: Ó, o Antônio Carlos mandou aí, ó. Antônio Carlos está aí boa, pro rapaz que quer saber de quem ele é filho. Ele mandou aqui: meu pai, Manuel Graciliano dos Santos, minha mãe era Maria Cardoso dos Santos. Ambos falecidos. Eu sou de Córrego de Pedras, tá?
3: Olha aí.
2: Então, o cara trazendo aí a sua árvore genealógica. Irmão Rejão, fala, irmão Rejão.
5: Boa tarde, Celso, Falcão e toda a equipe da Nova. Estou aqui ouvindo a rádio, ouvindo aí Nassé, rindo aí, a risada de Nassé nos alegra. Nassé tem uma alegria contagiante. É um cara, gente fina. Mandando um forte abraço pra ele aí. Deus abençoe, Celso. Bom trabalho.
2: Embora nem sempre há condições da gente rir plenamente, não é?
3: Esse rapaz que falou, ele tem voz de locutor de FM.
2: Ele é irmão Região.
3: O homem é forte. O homem tem uma voz. Obrigado, meu amigo.
2: Aqui,
3: obrigado.
2: Tá aqui, Celso, boa tarde pra você, pra Falcão. E eu quero lembrar, Nassé, que até hoje a máquina não passou aqui, viu? Rua José Wilson Barbosa, valeu, amigo, obrigado, é o Gleibson.
3: Ô, meu amigo, essa secretaria da máquina é com a infraestrutura, mas eu posso passar, eu faço parte da equipe da prefeita Larissa, eu posso levar sua demanda pro secretário, mas não é da minha área.
2: Uhum.
3: É cada qual no... cada qual, não sei o cada qual, eu vou lhe passar A minha pasta o quê? A minha pasta é cemitérios, é iluminação, é entulho, é roçagem, é podagem, é boca de lobo, é segurança, é trânsito, é certo? É cavalgada, é eventos, aí é comigo, é lixão.
2: Aquela situação lá do cemitério deu o quê?
3: O cemitério continua, tá lá, porque uma hora vocês reportam, estão convidados pra ver a obra, tá continuando, nós estamos fazendo um muro, graças a Deus, estamos fazendo, inclusive, o meu irmão Celso, que faleceu, ele foi sepultado no anexo ao cemitério, como disse, há 2 meses e pouco atrás, que não temos vaga no cemitério atual, e vai ser construído agora os gavetários, 400 gavetários, por quê? E Piauí nós temos umas médias 30 óbitos por mês. Pra você ter a conclusão, no dia que sepultou meu irmão, na sexta-feira, foram 4 sepultamentos. Foram 2 na quinta e 4 na sexta. Você imagina.
2: É aquela coisa silenciosa que
3: sim,
2: não é divulgada,
3: a população né? Não sabe o que está acontecendo. Mas a gente que está na. E eu venho dia a dia, por exemplo, hoje o cemitério, hoje, a roçagem de 30 dias diminui para 20. Por quê? O capim ele cresce em 6 dias 33 centímetros. Então, com cuidado ali, o cemitério velho novo, as minhas coordenadoras, que são duas, é Ágila, mas tem a menina da roçagem que é Leila, é em tempo real, eu cobro, olha, como é que tá o cemitério, porque a população tá lá presente. E, como eu disse aqui há minutos atrás, tudo que a gente faz não é favor, é obrigação.
2: Claro.
3: Os senhores pagam seus impostos. E eu costumo dizer lá, quando chega a pessoa com problema, eu digo, sente aí. Eu sou gerenciador de crise, vim aqui para resolver seu problema. Bora resolver esse problema, vamos tentar aqui resolver. Então, isso aí é maravilhoso, porque quando você for escolhido para seguir um cargo público, você não pode temer. É pedir a Deus entendimento e tentar resolver, porque quem chega ali, chega pedindo socorro, ele quer abrir portas, ele quer que resolva o seu problema. Então, cabe a gente resolver.
2: Muito bem, tem uma pessoa muito amiga nossa, que sempre pergunta assim, rapaz, por que você pergunta questão política para Nassé? Nassé é algum analista político, é diretor de instituto de pesquisa, é nosso querido Manuel Queiroz, nosso popular Manu.
3: É muito inteligente.
2: Muito inteligente.
3: Muito inteligente.
2: Mas eu pergunto a Nassé, Manu, porque assim, Nassé é aquela pessoa que ele mesmo fala que tem cheiro de povo. Então eu ouvindo Nassé, eu tô ouvindo o povo mais ou menos, o que o povo tá querendo dizer. Né? Quando a Nassé fala, ele traz uma análise baseada na fala do popular. E por último, é o povo em que decide.
3: Sim.
2: O diretor do Instituto de Pesquisa, ele dá uma máxima baseada nos números.
3: Sim.
2: Mas quando você traz o que é baseado no povo, aí é outros 500, que você traz mais baseado na vida real. Hoje o presidente Lula teve lá na ONU, que é o discurso de abertura da Assembleia da ONU, em Nova York, tradicional todo ano. Ele citou uma frase que me chamou muita atenção: o Brasil não cabe no quintal de ninguém. Já dando aquela estocada para Trump ficar de fora, não querer fazer nenhuma aventura com o Brasil, como fez com a Venezuela, né? Mas aí nos leva a questionar como é que está a política em relação à presidência da República, como é que está aí essa questão, essa mistura de escândalos e pesquisas, como é que você está vendo isso aí, Nassé?
3: Primeiro, Celso, responder a você e a meu amigo Mandu. Eu fui convidado ontem para outro meio de comunicação, mas eu tinha um compromisso com você hoje. Na sexta-feira estarei lá. Então, Manu, primeiro eu gosto de política. Meu DNA é política, gosto de política. Gosto, como eu disse, não sou analista, não sou cientista, sou um aprendiz na política. Vou começar falando global. O presidente americano, que é um presidente de um estado, né? Os Estados Unidos tem 360 milhões de americanos. Aquele cara é louco. Aquele cara é louco, começou brigando com a Venezuela, tirou logo um presidente, queria brigar com o México, depois virou pro Canadá, depois queria tomar aquela ilha, Groenlândia, queria tomar lá na Europa, e aí entrou na guerra da Ucrânia com a Rússia, aí já atacou o Irã, só que o Irã disse, epa, recue, que queimando aqui é nós, aqui a gente tem sangue de iraniano. O pimpina aqui, como diz o povo, aqui o pau vai torar.
2: Eu tenho admiração.
3: Recue, porque aqui tem sangue no olho. E realmente o velho recuou. Como ele recuou também com a China, que ele sabe que a parada é dura, e com a Rússia. A Rússia tem 140 milhões de russos, e Vladimir Putin disse assim, olha, invadir um país de 44 milhões de habitantes, que é a Ucrânia, a Europa fica quieta e você também.
6: porque minhas bombinhas tá guardada. Se meter a cara, o pau come. E o velho recuou, porque ele é um velho que se você olhar, quem for aí analista de comportamento humano, olha na cara daquele homem, aquele cara só anda zangado.
0: Só anda zangado.
6: É um homem de 78 anos, veio de brincar com os netos, veio comprar aqueles animaizinhos baixinhos, qual é o nome?
0: Pônei. Só anda zangado.
6: Uns pônei, e brincar, falar de Deus para o povo, o cara só anda brigando, moço, criando problema. Diz que não votar agora na eleição, que lá é eleição em dois anos também, só que é do parlamento. Quem não votar no candidato dele vai tudo pros infernos. Olha que. Como é que um presidente de uma nação tão importante, poderosa, como é os Estados Unidos, tem um comportamento desse deselegante? O cara é louco, rapaz. Falando do Brasil, Celso. Uhum. O Brasil, o presidente Lula, ele está na cadeira de presidente. Se ele ganhar agora, é o quinto?
0: Quatro.
6: Não, quinto, porque Dilma Rousseff.
0: Ah, você quer...
6: Dilma Rousseff.
0: É, mas é o dele mesmo, quatro.
6: Quatro. Mas com Dilma vai pra seis?
0: Mandatos.
6: Então mostra uma força, um cara de 80 anos. E vou te contar uma coisa. Eu estive com a prefeita Larissa na convenção do PT em Salvador e ele estava presente. E ele com 80 anos, ele é sabido. Olha o que ele falou com a população. Né? Eu recebi a pulseira VIP, né? Fiquei na ala VIP, né? Já próximo dele, do presidente. Ele, olha! Eu não sei o que é que leva vocês, baianos. Uns que moram a 1.000 quilômetros, outros a 500 quilômetros, 800. Nunca pegou na minha mão, nunca me viu pessoalmente, só pela televisão. E tem essa, eu pergunto a Deus, que paixão é essa que vocês têm por mim? O povo, ei, meu Deus do céu, demais a gente pra lá. E também, eu pergunto a Deus, que paixão é essa que eu tenho por vocês? Não, ele é muito estratégico, é sabido.
0: Aí já botou todo mundo no bolso.
6: Olha, o Flávio Bolsonaro tá aí, é um jovem senador, começou como deputado estadual pelo Rio de Janeiro, se tornou senador, tá aí, tem uns votos do pai, que esses votos aí do pai, mas o problema do dono do Banco Master atinge ele.
0: É, mas não atinge também...
6: Lula?
0: É.
6: Não, mas você não recaiu nada sobre Lula. Sobre Lula, nada. E ele sim. E tem outra coisa, esses 12 dias faltando pra eleição, é que o bambu vai gemer.
0: Ah.
6: É aí que o bambu vai gemer. É aí que o bambu vai gemer. O Lula tem a estratégia dele, é um cara preparado, conhece o grupo, conhece, vem trabalhando.
0: Mas vai ter segundo turno e aí tem Augusto Cury, tem Ronaldo Caiado, e aí?
6: Tudo desce na correnteza. Tudo desce, eles não vão, eles vão recuar, ficar na deles, não vai querer como o Ciro Gomes fez há 4 anos atrás, foi para os Estados Unidos passear na Europa e deixou o pau comer aí, né? Inclusive ganha a eleição no Ceará, tá bem.
0: 50... Que tá meio ponto.
6: Não, tá bem, ganha a eleição. Ele é muito preparado, é um cidadão. Ele é meio nervoso. Ele é meio nervoso. É. Ele...
0: Como é que é, Focô? Falou o quê?
7: A família de Ciro Gomes tá ameaçada.
0: Ameaçada como?
7: Ameaçada, porque ele tá batendo de frente.
6: Não,
7: ele tá batendo de frente com os meninos.
6: O irmão dele, o Cid. O Cid que é candidato a senador lá pro Ceará.
7: Não, ele tá batendo de frente com as facções.
6: É?
7: E as facções deixam um recado nos muros de alguma cidade pra não fazer. Então ele falou ontem, eu vi ontem uma matéria que a família dele tá sendo ameaçada.
6: Olha,
7: ele falou assim, ou ele tora ou ele é torado.
6: Ele é um governador daquele jeito. Então você vê que ele recuou. Ele recuou em 2022 e foi. Então, o presidente Lula está aí. A eleição, até agora, Lula, ou 1 ou 2 pontos de frente, ele vem à frente de Flávio Bolsonaro. Ele nunca teve abaixo, certo? E agora, esses 12 dias que você vai ver a população que acompanha aí nas redes sociais, né? E pelo meio televisivo, é que vai ver a coisa mudar. E o Flávio, ele vai ser atingido muito. Porque esse cara não abriu a boca ainda. Se ele abrir a boca, o Brasil treme. Os três poderes tremem. Se ele abrir a boca, o Rocalho abrir a boca de verdade...
0: Mas você tem que observar que o Flávio Bolsonaro é uma pessoa muito ligada à comunidade evangélica, é uma pessoa que, né, a parte moral fala muito forte.
6: Mas aí eu te pergunto, ninguém segura B.O. de ninguém? A classe evangélica não vai pelo caminho do erro, não, porque eles conhecem a palavra do Espírito Santo, de Deus. Eles não vão, não. Eles não vão. E o velho aí, ó, Lula, você vê que hoje só tem 6 milhões de brasileiros que tá passando fome. Chegou a 32 milhões. Hoje são 6 milhões. Aí vem o Bolsa Família agora, que atinge aí, que ele foi... Muitos foram contra, mas analisa, senhores que me ouvem nesse momento, na época de Bolsonaro, da pandemia, a Bolsa Família era quanto? 180, a Bolsonaro botou pra quanto? 600? Na campanha também.
2: Foi.
6: No mês de agosto de 2022. Então não pode reclamar que Lula aumentou agora. Ele fez pelos pequeninos. E quando faz pelos pequeninos, eu fico feliz.
2: Ah, o Valzinho mandou aqui: Lula conquistou o capitão Nassé.
6: Não, estou falando aqui a realidade da política. É, Valzinho é um grande homem.
2: Aqui é o Jô da Bebê, tá ouvindo aqui. Lula é um dos homens mais inteligentes do mundo. Não é à toa que está no seu terceiro mandato, podendo ir para o quarto. Boa tarde, Celso. Boa tarde, Nassé. Boa tarde, Falcão. Um abraço especial a todos os ouvintes do Jornal da Nova, que é líder de audiência em nossa cidade. Grande Jô. Aquele abraço, Jô.
6: Jô é um vereador que volta para a Câmara, preparadíssimo.
2: Você acha
6: que
2: volta?
6: Volta, é um bom homem. Que é assim, olha, ó Celso, tudo que acontece nas nossas vidas, quando a gente perde, quando a gente ganha, é diva de Deus. Às vezes a gente perde para recuar, para fazer uma reflexão. E quando a gente ganha também. Então o Jô é um bom vereador, um bom vereador, um combatente, um vereador nato, né? Então eu tenho certeza que ele volta para a Câmara de Piauí.
7: Então pronto, agora a ponta quem cai, a ponta quem sai. Se Jô entra...
2: Vai entrar um, tem que sair outro.
6: Não, isso aí só o tempo e Deus sabe. Não, mas é normal. Por exemplo, nós não temos 39 deputados baianos, 62 estaduais e 39 federais. Isso. Então, quantos tem concorrendo? Porque isso não vai continuar.
7: Mas você já tem a visão de quem pode sair aí.
6: Não, eu não tenho, porque os vereadores...
2: A Câmara não cabe mais um,
6: não,
2: tem
6: mas
2: que sair um para entrar outro.
6: Não sai, algum desiste, pode ser vice-prefeito, candidato a prefeito, tudo pode acontecer. Cada candidato, ele tem um sonho. Cada candidato que é vereador, que é vereador, ele tem o sonho de ser um prefeito um dia de Piauí, um vice-prefeito, é natural. É natural, verdade. Entendeu? É natural. Pode ser escolhido pelo governo do estado para ser um cargo de secretário, diretor. Tudo acontece. O amanhã é de Deus.
7: É difícil pegar esse homem. Rapaz, pra tudo o homem tem uma escapatória.
2: Tem mais saída gostoso, do que estrada da zona.
6: Porque, olha, quando você chega no meio de comunicação para falar mal do próximo, você será atingido também.
2: Verdade.
6: É igual fazer o bem, é gostoso para a alma. Você se sente bem. Você não vai agradar todo mundo, que tem aqueles que são invejosos e a inveja é milenar.
2: É verdade.
6: A inveja é milenar, incomoda.
2: É verdade. quem tá querendo falar aí? Estamos com 1h27. Olha, eu gostaria, 1h37. Eu gostaria de continuar essa conversa aqui com o Nassé, porque a gente bate papo assim no clima mais informal possível. É divertido, quando vê o tempo passa. Mas vou deixar aqui o espaço para que Nassé traga suas considerações finais, sua mensagem ao nosso povo que lhe ouve nesse momento e mais uma vez os nossos sentimentos pela perda do seu irmão.
6: Obrigado, Celso Falcão. Dizer à população de Piauí: vote no candidato da prefeita Larissa. Apoie a prefeita Larissa, que ela tem uma visão para cada um dessa cidade. Digo, Celso, a você, não estou preocupado com cargo, não. Eu não sou apegado a cargo, eu sou apegado a Jesus Cristo. Eu sou pinhão, eu aprendi a ganhar o dinheiro da feira. Sou vendedor de caçola e aprendi a ganhar o dinheiro da feira. Deus não tem me deixado faltar o dinheiro da feira e sustentar os amigos, a família. Então, digo a vocês, dê um voto de confiança à prefeita Larissa com seus deputados. A prefeita de Larissa precisa de você agora. O que ela fez pela cidade vem fazendo, dê a ela agora a resposta com voto, para que o nosso deputado possa trazer. Por exemplo, o Antônio Brito, deputado federal, ele trouxe 18 milhões de emendas para Ipiaú, com esses 6 milhões de asfalto agora. 18 milhões, certo? A prefeita Larissa, a prefeita Maria trouxe no 8 anos 200 milhões de obras, a prefeita Larissa, com as casas que ela conseguiu, 50, e esses bolsões que vai ser de água, já chega a 120 milhões investir na cidade de Piauí. Então eu digo a cada um de vocês que me ouve neste momento: o voto é democrático. Os senhores votem quem você quiser, o voto é democrático. Mas aqueles aí que me conhecem, dê um voto de confiança à prefeita Larissa e vote seu candidato. Dizer a Celso, a você, um abraço a você, ao Falcão. Tive com meu amigo Cesário lá comigo, duas vezes comigo na minha sala, batemos papo, conversamos muito de política e tudo, que ele gosta de política, apesar que ele não está vivenciando a política agora esse ano, mas ele gosta de política. Dizer que um pedido seu de Falcão é uma ordem, gosto de estar aqui no meio de comunicação e digo, pô, me cobre, por favor, me cobre. Cada vez que vocês me cobrem na administração pública, eu procuro melhorar mais para vocês. Dizer a vocês que eu sou pinhão do campo, eu essa palavra secretário eu talvez nem assente em mim. Porque eu sou pinhão, Celso. Eu gosto de ver o cheiro do povo. Eu estou no dia a dia com o povo. Agradecer a cada um de vocês, a minha equipe, a toda a equipe que é boa, viu, Celso? Porque lá não é só o Nassé. A equipe do desenvolvimento urbano é muito boa. Uma equipe treinada. Todos diretor de funcionário. Deus abençoe cada um de vocês. Você sabe que eu dou um almoço a ele todo final de mês. Verdade. Dou aos funcionários, porque eles merecem. Eles
2: consideração,
6: merecem.
2: Né?
6: Ô, Celso, isso não é nada para uma equipe boa que você tem. Quando você tem uma equipe boa,
2: reconhecimento.
6: Você trabalha tranquilo. Então, essa equipe é boa. Então, Deus abençoe a cada um de vocês.
2: Manter essa equipe.
6: E dizer à população de Alipiau, conte comigo aqui. Eu tenho um cheiro de vocês. Meu DNA é daqui. Sou nativo daqui, apaixonado por Ipiaú. É a melhor cidade do mundo. Digo mais a vocês, passei fome nessa cidade.
2: Nossa.
6: Na minha adolescência, mas Deus tem cuidado de mim. Hoje eu ajudo aqueles que precisam. Olha que maravilha.
2: Que maravilha.
6: E a felicidade bateu aqui, viu, Focão? Então Deus abençoe a todos. Até outro dia, se assim Deus quiser.
2: Olha, 1h40, eu vou intervalozinho, um jogo rápido. Já já eu volto na etapa final do Jornal da Nova, desta terça-feira.

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0: Acabou, minha gente. Olha, estamos com 1h48. Eu vou chamando o repórter Dig Moral. Ele traz as suas informações para esta terça-feira. Fala, Dig.
1: Valeu, valeu, Celso. 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Celso, vamos agora tentar entender uma situação. Teve um caso de uma denúncia anônima em que a Polícia Militar de Itagi apreendeu drogas e dinheiro. Vamos lá. Um homem está foragido após fugir da Polícia Militar e abandonar drogas e dinheiro em um bar. Tudo aconteceu na manhã desta segunda-feira, 21 de setembro, no município de Itagi. Olha, caros amigos ouvintes, no local citado, os policiais apreenderam uma trouxa de uma substância análoga à maconha, 6 trouxas de uma substância análoga à cocaína e R$ 8.354 em espécie. Celso, segundo as informações, policiais do 2º Pelotão de Itagi receberam informação anônima de que um indivíduo identificado pelas iniciais SSB, estaria praticando tráfico de drogas no interior de seu estabelecimento. Ainda de acordo com as informações, caros amigos ouvintes, a guarnição se deslocou até o referido bar. Ao se aproximar do local, o indivíduo, ao avistar a viatura, evadiu-se do local pelos fundos do estabelecimento, que dá acesso a um rio, não sendo possível alcançá-lo. Todo o material foi conduzido e apresentado na Delegacia Territorial de Itagi. Vamos agora, meu caro Celso, para a próxima notícia, em nome do Master Supermercado, que nesta terça-feira, o Master Supermercado preparou uma linha de produtos todos em uma só promoção para você. 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Celso, vamos agora para uma situação até difícil de entender. Aconteceu na cidade de Barra do Rocha, em que uma mulher que esqueceu um aparelho celular na casa da amiga. E quando retornou para pegar o aparelho, não encontrou mais. Segundo ela, Celso, o aparelho ela deixou em cima do sofá. Quando terminou a conversa, foi para casa. Quando chegou em casa, lembrou. Vixe, esqueci meu celular, vou buscar. Quando retornou, não encontrou mais o aparelho celular. Olha só, caros amigos ouvintes, segundo a proprietária do aparelho, na casa só tinha mais 3 pessoas além dela. E ela perguntou para as pessoas, falaram, não ficou aqui, eu não vi, ela falou, pronto, onde está meu aparelho? Só que ela pediu uma filha para ligar para o celular e o celular não chamava mais. E a proprietária do celular informou que o celular estava bem carregado, não tinha por que estar descarregado. E também tem sinal, né, do Wi-Fi, tá tudo beleza, tudo tranquilo. E ela disse que, com certeza, foram uma das amigas que pegou o aparelho celular. Ela ficou de prestar queixa na Delegacia de Polícia Civil nesta manhã de terça-feira. Nós não acompanhamos o desfecho dessa situação, mas estamos aguardando para que ela venha informar se o aparelho apareceu ou não. Mas até o momento que estávamos gravando a reportagem, Celso, não tinha ainda encontrado o aparelho celular. Mistério, né, gente? Mistério em uma casa, 3 pessoas e some assim um aparelho celular. De repente ninguém sabe mais onde está, para onde foi. Meu pai do céu, é coisa, hein? Pronto, então, Celso, estamos acompanhando também essa situação. A qualquer momento voltamos a falar a respeito desse caso aqui no Jornal da Nova. Mas eu volto daqui a pouco, viu, Celso, para falar a respeito de um acidente envolvendo um animal e uma moto na zona rural. Porque o proprietário do animal disse que o condutor da moto tem que pagar o estrago do animal. Como isso vai ficar? Me aguarde, eu volto já já. 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É com você, Celso, é pai bola.
0: Ok, ok, diga, ele volta já já, eu vou ao intervalo, daqui a pouco tem o Jornal da Nova, nossa etapa final desta terça-feira.

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0: 9h56. Eu sei que tem um bocado de gente querendo falar, mas hoje não vai dar tempo não, viu, gente? Amanhã a gente continua essa conversa, que agora eu vou chamar o repórter Diego Moral mais uma vez. Diego, com você.
1: 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Celso, vamos falar agora a respeito de um acidente que aconteceu na zona rural de Barra do Rocha, quando um proprietário de uma motocicleta estava indo para o trabalho. O mesmo é meeiro e ia para a roça quando de repente foi surpreendido por um bezerro na estrada. Ele falou ainda que tentou tirar a moto para não bater no bezerro, mas acabou batendo na traseira do bezerro e quebrando o quarto do bezerro. O proprietário do bezerro teve conhecimento e foi até o local. Chegando lá, deparou com o animal caído e a moto também estava quebrada, Celso. Quebrou aquela parte do paralama, quebrou aquela parte ali da ignição, aquela parte ali quebrou tudo. Só que o proprietário do bezerro achou melhor falar que o rapaz bateu porque quis, porque o rapaz só vive correndo na estrada para cima e para baixo e bateu por querer. O proprietário da motocicleta falou que tudo bem, que paga o bezerro e ele paga o prejuízo da motocicleta. Só que o proprietário do bezerro falou que não, ele vai ter que arcar com tudo. Celso, está um disse-me-disse, um mal-entendido, e ficaram de prestar queixa na Delegacia de Polícia Civil de Barra do Rocha. O proprietário da motocicleta falou que por pouco não caiu numa ribanceira, porque ele foi surpreendido com o bezerro. Rapidamente, disse que quando passou, ia de boa na estrada. Quando viu, o bezerro passou na frente e ele não deu tempo mais brecar e acabou se chocando com o bezerro. Vamos aguardar o desfecho dessa situação, mas o proprietário do bezerro falou que ele vai ter que parcar com as duas consequências do bezerro e da motocicleta. Vixe, aí lá vem história. Complicado, né, Celso? Complicado. Será que foi porque o rapaz quis, gente? O que é que vocês acham? Portanto, Celso, virou notícia, divulgamos aqui no Jornal da Nova, ok? Eu deixo um abraço a todos da família Moral, que estão ouvindo o nosso programa, Bianca Moral, Ney Moral, Marlon e Nara na Baixa Alegre, o grande Seu Severo, Seu Gidásio, Cachorrão de Raça, que figura, hein? Um abraço também a Bal Moral, Luciano, Luiz Baladoia, a todos vocês um abraço e até amanhã. Tchau, pessoal.
0: Ok, Diga, obrigado aí pela sua participação. Gente, vamos chegando aqui ao final de mais um programa Jornal da Nova. Amanhã a gente volta aqui ao meio-dia, se Deus quiser, trazendo sempre as informações atualizadas em tempo real. Confira também lá no IPAU Online, ok? Um abraço a todos e até amanhã. Chegando o Tafarel Miranda e mais um Tarde 89.

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gente boa, tudo bem? Muito boa tarde pra você, você mesmo que está ligado aqui nas YF 527 89,3. Você está ligado na Nova FM, o seu mais novo amor, a única rádio da Bahia que é 100% digital. Pois é, nós estamos transmitindo em alto e bom som aqui de Piauí, Bahia, para todo o nosso estado, pela sintonia 89,3. E claro, também transmitimos para todo o planeta Terra através da internet. Muito prazer para aqueles que não me conhecem. Eu sou o Tafarel Miranda, tô junto com vocês aqui na 9 FM. Até às 5 tem o Tarde 89. As melhores músicas para você curtir na sua tarde de terça-feira, 22 de setembro de 2026. Oba, hoje é o dia do amante. Pode isso? Pois é, hoje é o dia do amante, dia também da juventude, dia do contador e dia do saudador. Meus amigos aí, ó. Saudadores, contadores, vocês jovens e por que não vocês amantes, parabéns pelo seu dia. 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Duas horas e quatro minutos aqui na Nova, 988-06-8468. Esse é o nosso zap, o zap da Nova. Mande sua mensagem pra mim agora. Chegando Lady Gaga, The Tira Dance aqui no Tarde 89.

0: E aí, você me deixou apaixonadinha. Marina Mendonça e Léo Santana aqui no Tarde 89 da Nova.
1: Feminina, Salvador.
0: Valeu, essa é sempre bom ouvir, né? Que saudade dela, Marília, eterna Mendonça.

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2h19 aqui na Nova. Vamos seguindo com o Tarde 89. Trazendo essa boa em Benson Boone. Beautiful Dreams aqui na Nova.

0: E aí, você se lembra dessa, né? Matou a saudade. Engenheiros do Havaí. Infinita Highway, aqui no Tarde 89 da Nova, que daqui a pouquinho vai trazer pra você com antecedência tudo que vai acontecer nos capítulos de hoje das suas novelas da Globo.
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0: de Rihanna.
1: Pronto.
0: Gabi, estou sintonizado em 89.
1: Valeu.
0: Um grande abraço.
1: Valeu. Grande, grande, grande. Opa, cadê a Rihanna, hein? Cadê ela? Toca, Rihanna, canta! Agora sim, Rihanna e Justin Timberlake.

É isso aí, esse é o clima do Tarde 89 desta terça-feira. Pericles com Ana Castela, Simplesmente Acontece. 2h46 aqui na Nova.

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2h51 aqui na Nova. Daqui a pouco tem as notícias dos famosos aqui no Tarde 89 e detalhes dessa notícia triste: a morte do cantor Rick, aquele que fazia dupla com o Renner. Mais detalhes daqui a pouco. Por enquanto tem Zezé de Camargo, Irmão da Lua, Amigo das Estrelas.

música que você gosta de ouvir na tua tarde? Então você curtiu essa, Hairstylist com Sing of the Times, aqui no Tarde 89 da Nova. Três horas em ponto, daqui a pouco tem capítulos de hoje das novelas.

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0: 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Pois é, todo mundo sabe que essa é a única rádio da Bahia que é 100% digital. E todo mundo sabe que quando você se liga na Nova, você sente a diferença na qualidade, na pureza e também na potência do som. Nós estamos aqui direto de Piauí, Bahia, transmitindo para todo o planeta Terra através da internet. E você que não me conhece ainda, eu sou o Tafarel Miranda, tô aqui na Nova e vou seguindo com vocês nessa terça-feira até as 7 da noite. Isso mesmo, mas até as 5, o papo é tarde 89, as melhores músicas para você curtir nesse dia ensolarado. Lembrando para vocês, hein, caso vocês ainda não saibam, hoje é o dia da amante. É, mulherada, fica atenta aí na fatura do cartão de crédito do maridão. Hoje também é o dia da juventude, é o dia do contador e dia do soldador. 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
0: 3:04 aqui na Nova, chegando Ferrugem e Farias, adiando o fim.

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3: Hora de saber o que acontece nessa terça-feira no capítulo da novela Nobreza do Amor. Tônio escolhe Alica e Caetana reza por Niara. Tônio e Alica se beijam e Omar flagra os dois. Chinu alerta Kim e Ladissa sobre o estado de Quênia. Pascoal e Binta iniciam um novo plano para interromper a rebelião em Batanga. Ritinha e Aurelinda pedem para brincar juntas e Diógenes se incomoda. Mirinho chama Virgínia pelo nome de Lúcia em sua noite de núpcias. Fuad acredita que Salma sente ciúmes de seu interesse por Belmira. Salma pensa em Omar. Fortunato é rude com Manuel, que sofre com descaso de Ana Maria. Binta pressiona Keppel. Alica sofre ao ver Niara debilitada. Isso aí acontece hoje à noite no capítulo de A Nobreza do Amor, a sua novela das seis na Globo.
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0: prova, 3h31. 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
0: Chegou a hora de contar pra você com antecedência o que rola hoje na sua novela Por Você, a novela das sete. Bela Vitor e o cirurgião do Hospital e Maternidade Luz socorrem Tanara, que implora a médica que salve seu bebê. Juarez devolve as peças de Zé e o mecânico diz que vai devolver o carro do feirante. Vitor desiste de acompanhar o caso de Bela. Próspero se surpreende ao ver Melinda com Clemente. Bela e Sérgio conseguem salvar Tamara e o bebê Helena. Peixe é carinhoso com Suelen e Dalila o admira. Todos comemoram o sucesso da cirurgia de Tamara. Dalila insinua que Peixe deve ser respeitoso com Bela. Juarez desabafa com Bela. Vanessa destrata Nelma e Bela a repreende diante dos funcionários do hospital. É o que vai acontecer hoje à noite no capítulo de Por Você, a sua novela das sete na Globo.
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existe uma teoria que se chama 90-10, onde uma pessoa tem 90% daquilo que você procura em alguém, só que você foca naqueles 10% que falta. Aí você vai pra rua, se aventura, e realmente você encontra aqueles 10%, mas não se deu conta que perdeu os 90%.

0: você.
1: Maiara Maraíza marcando presença no Tarde 89 da Nova 90-10.
2: Os 10% a gente deixa pro garçom, né não?
1: Opa, eu sou o garçom então.
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1: É isso aí, vamos falar agora pra você o que acontece nesta terça-feira na sua novela Quem Ama Cuida. Bia e César encontram um laudo feito sobre o assassinato de Arthur e descobrem que Adriana é a fisioterapeuta que atendeu César. Francesca aconselha Otoniel a conversar com César sobre seu pai. Yuri e Nicolau se encontram na casa de Brigitte. Rafael comenta com Andréia que notou o interesse estranho de César e Bia sobre a morte de Arthur durante um encontro deles. Nicolau enfrenta Pilar. Adriana recebe uma mensagem de César pedindo para ela ir à casa com um advogado. Pilar propõe a Fábia que as duas se unam para comprar a parte de Tiago na sociedade. Ademir fica sabendo por Luan que a cunhada de Dalto vendeu os arquivos do perito. Adriana e Pedro descobrem que César encontrou os laudos originais da perícia do assassinato de Arthur Brandão. Isso aí, gente, vai acontecer hoje à noite no capítulo de Quem Ama Cuida, a sua novela das nove, na Globo.
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1: 3h51 aqui na Nova, Matheus e Cauã, saudade boa.

Se é de música boa que você gosta, então toma aí, ó. Demon Hunters com Golden aqui no Tarde 89 da Nova. Tocando sempre as melhores músicas só pra você curtir essa tarde de terça-feira junto conosco.

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E eu sou o Tafarel Miranda, tô junto com vocês, comandando o Tarde 89, aqui na Nova, até as 5 da tarde, sempre contando com o oferecimento da Nova Aliança Motores Elétricos e Irrigação. 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Daqui a pouquinho tem link aqui no Tarde 89, as notícias, os famosos, tudo sobre o acidente que tirou a vida do cantor Rick. Aqui na Nova, 4 horas e 4 minutos. Gabi, 17 ligações.

Ana, que você já namora Marcos e Belucci no Tarde 89 da Nova. Daqui a pouco tem Linkin, hein? Vamos falar do Rick, que nos deixou hoje.

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1: Vamos lá, começando com essa notícia bastante triste. O helicóptero que transportava o cantor Rick da dupla Rick Renner foi encontrado. A aeronave teria seguido viagem com destino a São Paulo e sumiu no dia de ontem, dia 21 de setembro, na região de Urubici, em Santa Catarina. O veículo apareceu hoje, junto de 5 corpos sem vida. A informação teve a confirmação do Corpo de Bombeiros. A identidade do 5º corpo ainda não foi informada, mas é oficial a informação de que não há sobreviventes. As buscas pelo helicóptero que transportava Rick contaram com um drone térmico da Defesa Civil de Santa Catarina para sobrevoar a região de Santa Bárbara. O equipamento captava fontes de calor emitidas por pessoas e objetos e ajudava os profissionais na procura da aeronave. Além disso, os bombeiros militares programaram o uso de outro drone térmico durante o dia. O Corpo de Bombeiros, a Polícia Militar e a Defesa Civil, além da Força Aérea Brasileira, participaram da operação. As buscas ocorreram em uma região de difícil acesso, enquanto os profissionais tentavam localizar qualquer sinal do helicóptero. A aeronave era um Bell 430, fabricada em 2001. O modelo tinha capacidade para transportar um piloto e até 7 passageiros. Na configuração com trem de pouso do tipo esqui, o helicóptero então apresentava peso máximo de decolagem de 4.218 quilos, segundo informações da Agência Nacional de Aviação Civil, a ANAC. A situação cadastral da aeronave estava regular. Em nota, a empresa confirmou que Bruno Avelar, empresário, e Rick, cantor, usavam aeronave e mantinham amizade próxima com o proprietário da companhia. A JTA informa que o seu helicóptero, emprestado para o uso de Bruno Avelar e o cantor Rick, amigos próximos do dono da empresa, nesse momento encontra-se desaparecido. Foi uma das informações que foram passadas pelo dono ou pela equipe, né, da empresa que era dona do helicóptero. Portanto, foi confirmada hoje a morte de Rick, fazia dupla com Renner, que morreu no acidente de helicóptero que aconteceu lá no estado de Santa Catarina.
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1: 4:22 aqui na Nova. Tudo vai ficar bem. Marília Mendonça.

0: Amsterdã, aqui no Tarde 89, Selvagem. 4h29 na Nova.
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1: Vamos lá então, agora vamos falar da Carol Nakamura. Pois é, aquela que já foi assistente lá do Faustão, né? Pois é, ela anunciou hoje que não vai desfilar como musa do Salgueiro no carnaval do ano que vem. A atriz explicou que novos projetos profissionais passaram a exigir mais tempo na sua agenda. A artista havia ocupado o posto no carnaval desse ano e aproveitou a mensagem para agradecer à escola de samba pela experiência e também as pessoas que fizeram parte da sua trajetória na agremiação. O carnaval exige entrega, presença e uma dedicação que vai muito além da avenida. Com novos projetos profissionais e uma agenda que exige cada vez mais de mim, nesse momento não conseguirei estar tão presente quanto gostaria, justificou a atriz logo de cara na sua postagem nas redes sociais. E nesta mesma publicação, Carol Nakamura recordou a experiência no Salgueiro e agradeceu aos profissionais, às musas e à comunidade da escola. Além disso, ela destacou a importância que o posto teve em sua trajetória no carnaval. Minha gratidão a cada profissional, às musas maravilhosas, tão dedicadas e apaixonadas pelo que fazem, e a toda a comunidade que me recebeu de braços abertos e me fez sentir parte dessa família tão especial, concluiu Carol Nakamura nas suas redes sociais. É, rapaz, as musas mesmo estão abandonando o carnaval, estão abandonando as escolas do Rio de Janeiro. Por que será, hein?
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1: Tarde 89:33 aqui na Nova, daqui a pouco tem mais Link, hein? Vou falar do Danilo Gentili, que processa a empresa e pede 150 mil reais. Por enquanto tem para Paula Fernandes. Era eu.

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1: 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Vamos que vamos, porque agora chegou a última informação no LinkedIn, aqui no Tarde 89. Vamos falar do humorista e apresentador Danilo Gentili, que por meio de sua empresa Danilo Gentili Produções e Eventos ingressou com uma ação contra a GVS Franquias, que é responsável pela rede de clínicas odontológica OdontoJoy. A disputa surge após o rompimento da parceria comercial entre as partes. O Danilo Gentili solicita, né, uma indenização que pode chegar a R$150 mil. O montante é dividido em duas partes: R$100 mil referentes à multa prevista pela rescisão contratual e mais R$50 mil por danos morais, alegando prejuízos à sua imagem e também à sua reputação. O apresentador Danilo Gentili afirmou que decidiu rescindir o contrato devido às inadimplências da empresa, ou seja, descumprimento de obrigações financeiras e contratuais. Trocando em miúdos, não pagou. Além disso, Danilo Gentili acusa a GVS Franquias de continuar utilizando sua imagem mesmo após o término da relação comercial, o que configuraria uso indevido da imagem dele. Ainda segundo Danilo Gentili, sua imagem permaneceu vinculada a campanhas publicitárias e postagens nas redes sociais da OdontoJoy. Entre os exemplos citados estão peças promocionais de um alinhador odontológico, nas quais seu nome e rosto continuaram sendo associados à marca sem autorização. A justiça concedeu uma liminar favorável ao apresentador e essa decisão determinou a retirada imediata de todas as publicações e materiais publicitários que o vinculasse, né, que vinculasse o Danilo Gentili ao OdontoJoy, além de proibir a empresa de criar novos conteúdos que utilizem seu nome, a sua voz e também a sua imagem. Trata-se de uma medida preventiva para evitar a continuidade do suposto dano. Será que ele ganha essa aí, né? Ah, a justiça no Brasil é lenta demais.
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1: 4h53 aqui na Nova. Vamos lá, whisky com água de choro, Ludmilla.

0: Alice, Insônia na Madrugada, aqui no Tarde 89.
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0: Bom, e nós encerramos aqui o nosso Tarde 89 desta terça-feira, 22 de setembro de 2026. 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Amanhã tem mais, hein? A partir das 14h tem mais Tarde 89. Mas o Tafarel Miranda não tá indo embora, não. Uma paradinha rapidíssima.

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5:02, aqui na ZYV 527, 89,3. Essa é a Nova FM, o seu mais novo amor. A única rádio da Bahia 100% digital. Eu sou o Tafarel Miranda e continuo com vocês aqui na Nova até as 7 da noite desta terça-feira. E agora a gente começa a primeira hora do Freestyle. As melhores músicas no seu final de tarde, somente aqui na Nova. Coração Bobo, ao seu Valença.

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Angel, Paul McCartney aqui na primeira hora do Freestyle da Nova. Sempre as melhores músicas para você curtir no seu finalzinho de tarde, também no início da noite. Até às 6 tem um Freestyle aqui na Nova.

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Agora na Nova, 5h33. E a gente continua até às 6 horas com Free Sound, trazendo roupa nova, coração pirata.

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Bebel Gomes, finalizando a primeira hora do Free Sound da Nova aqui, nesta terça-feira, dia 22 de setembro. Mais Free Sound você vai curtir a partir das 7 da noite. Porque a gente vai dar uma paradinha no musical e tá vindo aí o painel esportivo, você bem informado sobre o mundo da bola.

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0: Valeu, muito boa noite para todos vocês que estão com seus rádios ligados aqui na Nova FM, seu mais novo amor. 18h03. Hoje é terça-feira, dia 22 do mês de setembro do ano de 2026. A partir de agora está entrando no ar o mais completo programa do Rádio Esportivo do Brasil.
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0: Vamos lá, 18h06. Vamos abrir espaço para os nossos ouvintes interagirem conosco através do nosso WhatsApp 988-068-468. Mande agora a sua mensagem de texto ou a sua mensagem de voz para a gente interagir, para a gente bater esta resenha esperta que só rola aqui no Painel Esportivo da Nova. E vamos começar falando aqui de Campeonato Brasileiro. Chegou ao fim a 28ª rodada do Campeonato Brasileiro para alguns clubes. A maioria faltam só 10 jogos, 10 rodadas, para outros faltam 11. O líder Flamengo aumentou sua vantagem na ponta, né? Para cima do Palmeiras. São 3 pontos de diferença e 2 vitórias a mais. E além disso, o Flamengo continua na liderança do campeonato se a gente somar os pontos conquistados somente no segundo turno do Campeonato Brasileiro. Agora, o Flamengo tem 20 pontos em 9 jogos, só contando o segundo turno. Pois é, isso é verídico, viu? É verídico. E na cola do Flamengo aparecem Cruzeiro e Santos. O Cruzeiro é o segundo colocado e o Santos é o terceiro colocado. Claro, repito, se a gente contar somente os jogos do segundo turno do campeonato. Ficaríamos assim, só o segundo turno, Flamengo, 20 pontos. Cruzeiro 18, Santos 17, Atlético Paranaense, Bahia e Fluminense 16 pontos, Atlético Mineiro 15, Palmeiras na oitava posição, 13 pontos ao lado do Mirassol. O Coritiba seria o décimo com 12 pontos. O Vasco ficaria ao lado do São Paulo na 11ª posição com 11 pontos conquistados. A Chapecoense e o Botafogo estariam com 9. Grêmio, 8 pontos. Vitória, Internacional, 7. Bragantino, 6. Remo, 5 pontos. E o Corinthians, também com 5 pontos, ficaria na vice-lanterna do campeonato, quer dizer, na lanterna do campeonato, somando somente os pontos conquistados na no segundo turno. Mas eu lembro para vocês o seguinte também, contando só o primeiro turno, só as 19 primeiras rodadas do campeonato, nós tínhamos, né, Palmeiras com 44, Flamengo com 40 e um jogo a menos naquela ocasião. Não tinha, tava tudo igual. O Atlético Paranaense com 33, Fluminense 32, Bragantino 30, Bahia também 30, o Corinthians e o Cruzeiro com 27, Botafogo, Coritiba e Vitória 26 pontos, São Paulo e Atlético Mineiro 25 pontos, Internacional, Santos e Grêmio com 21 pontos, Vasco 20 pontos, Mirassol 19, Remo 18 e a Chapecoense na lanterna com 9 pontos. Isso quer dizer o quê? Quer dizer que alguns times no segundo turno melhoraram a sua pontuação e outros despencaram. Certo? Para você ter uma ideia, no primeiro turno o Palmeiras tinha 4 pontos na frente do Flamengo. Hoje o Flamengo no total, contando só o segundo turno, o Flamengo teria, cadê, rapaz, 7 pontos na frente da equipe do Palmeiras. Outras equipes também, por exemplo, no primeiro turno, o Corinthians fechou o primeiro turno na 7ª colocação com 27 pontos. No segundo turno, o Corinthians só sobrou 5. Seria o lanterna. Entendeu? Outras equipes também mantiveram o mesmo patamar. É o caso do Atlético Paranaense, do Fluminense e também do Bahia. É o Campeonato Brasileiro, que infelizmente vai parar aí por uns 17 dias. A gente vai ficar com aquela saudade do Campeonato Brasileiro, do Brasileirão. Mas é bom, né? Porque a gente sente saudade, então é porque a gente gosta bastante. 18 horas agora, 11 minutos, hora certa da Bahia. 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
0: Vamos lá, 18 horas e 14 minutos na Bahia. Atenção, corintianos, preste atenção. O Corinthians não pagou os direitos de imagem de setembro referentes a agosto. Isso é o elenco do masculino e também do futebol, não pagou ao elenco do futebol masculino e passou a acumular 2 meses de atraso. Os direitos de imagem lá do Corinthians vencem no dia 20 de cada mês. Sem dinheiro suficiente em caixa, a diretoria não conseguiu fazer o pagamento até ontem. E o clube já estava devendo os direitos de imagem de agosto aos jogadores, além de uma parte das férias e também das premiações. É complicadíssimo a situação do Corinthians. Bom, e o Corinthians não tem prazo também para acertar, né? Para acertar esses direitos de imagens dos seus atletas. E olha que com 2 meses de salários atrasados e também direitos de imagem, qualquer um pode entrar na FIFA e pedir desligamento do clube, sem ter que pagar nenhuma multa. A situação financeira do Corinthians não é nada boa. A diretoria não vem honrando com seus compromissos, e o contrário, está fazendo cada vez mais compromissos. E daqui a pouquinho, o diretor de futebol do Corinthians, o Marcelo Paes, fala se o Fernando Diniz será ou não demitido depois de 6 derrotas seguidas no Brasileirão.
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0: Já tô de volta aqui na 9 FM, seu mais novo amor, 18h22. Prometi, vou cumprir. Diretor de futebol do Corinthians, Marcelo Paz. Banca Fernando Diniz no Corinthians.
1: Bem, boa noite a todos e todas.
0: Boa noite.
1: A gente sabe que o futebol tem os seus momentos, suas dificuldades. E, logicamente, estamos passando por um momento difícil, ruim, de resultados, principalmente. Nem tanto de performance, mas de resultados. Uma sequência muito negativa. E, naturalmente, isso se gera especulação de mudança de comando técnico. Então, eu venho aqui dizer que não, que a gente decidiu, né, junto com a presidência, de permanecer o trabalho, como havia sido informado para vocês durante a semana, e até se perguntava, ah, e se perder esse domingo, vai mudar? A decisão é de continuidade, de acreditar no trabalho. E decisão essa também validada pelos jogadores. Os jogadores nos procuraram voluntariamente, nós não fomos consultados, mas voluntariamente eles nos procuraram para dizer que nós vamos sair juntos dessa. Né? Os jogadores confiam no trabalho, confiam no que está sendo feito, sabem que nós não estamos conseguindo entregar os resultados que merecíamos, que a torcida merece, pedir desculpa ao torcedor pelos resultados, pela sequência negativa que a gente vem tendo, mas é seguir trabalhando. Então, eu acho que é importante essa transparência, essa clareza, né, para evitar qualquer especulação. Pode se gostar ou não da decisão, é normal que se possa criticar ou entender a decisão, mas eliminar qualquer possibilidade de especulação, o trabalho segue e a gente acredita que vai sair dessa situação, né, com o comando técnico do Diniz, com os jogadores, tem a volta do Yuri já também agora depois da parada, o André voltou, né, André Ramalho vai voltar também, então o elenco vai ficando mais fortalecido para os 10 jogos que faltam. E a gente tem que deixar o Corinthians numa posição muito acima do que está, voltar a vencer jogos, voltar a pontuar, e a gente vem, sem maiores delongas, deixar isso muito claro. É uma decisão da diretoria de futebol, decisão do presidente Osmar, validada pelos jogadores que nos procuraram. Voluntariamente eles vieram de forma assim, muito com hombridade, dizer, poxa, a gente não quer mudança de comando técnico, a gente entende que vai conseguir sair dessa situação com o atual trabalho. Isso, acho que a gente divide todo mundo a responsabilidade, todos nós temos responsabilidade e, logicamente, o que a gente precisa, acima de tudo, é voltar a vencer jogos. Então, concluo aqui essa fala e passo para o Diniz para a entrevista coletiva.
2: Obrigado, Paz. Um instante, se a gente dá início aí.
0: Valeu, saiu Marcelo Paz. Agora, no futebol brasileiro, a gente conhece muito bem o futebol brasileiro. E quando se fala em diretoria, bancar treinador, ele cai. Isso é uma máxima do futebol brasileiro. Diretoria bancou, mais um tropeço e o cara cai. E o Fernando Diniz, como sempre acontece em todos os clubes do qual ele dirige, ele sempre é demitido. Ele nunca sai do clube em alta. Até mesmo quando ganha, depois de ter ganho a Libertadores junto com o Fluminense. Não é que outro clube quer pegá-lo e faz um esforço e o leva, não. É sempre a mesma história. E anota aí o que eu tô dizendo para você. Na volta dessa parada da FIFA, data FIFA, perdendo mais uma partida, ele estará fora do comando técnico do Corinthians. 18h25 da Bahia. 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
0: 18:28 na Bahia. Atenção, galera do Vasco. O Vasco decidiu que vai enfrentar o Palmeiras pela semifinal da Copa do Brasil em São Januário. O clube desistiu de solicitar novamente o Maracanã e manteve a preferência pelo próprio estádio para o jogo da volta do confronto, marcado para o dia 8 de novembro. Isso mesmo, a decisão considera o regulamento da competição nacional, diferentemente da Copa Sul-Americana, que exige um estádio com capacidade superior a 30 mil lugares e ainda espaço reservado para 4 mil torcedores visitantes. Já a Copa do Brasil determina que o estádio para a semifinal tenha no mínimo 15 mil lugares para os torcedores na fase de mata-mata. E com isso, São Januário está dentro dos requisitos para receber a partida da Copa do Brasil. Da semifinal da Copa Sul-Americana, aí são outros 500. O Vasco ainda corre atrás, já pediu ao consórcio Flamengo Fluminense para jogar no Maracanã, né? Mas foi negado. Aí a opção agora do Vasco é jogar, ir para a justiça, fazer o pedido na justiça. Mas como já esse ano, mais recentemente, né, o Vasco pediu para jogar no Maracanã, Flamengo e Fluminense não deixaram, ele foi para a justiça e acabou perdendo. Talvez a mesma decisão na justiça seja dada ao Vasco da Gama. 18:30 na Bahia.

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0: Aqui na Nova FM, seu mais novo amor. É hora da gente começar a ouvir os nossos torcedores fanáticos ligados aqui no painel esportivo. Começando por ele, Cláudio, direto do bairro 2 de dezembro. Fala aí, Cláudio, boa noite.
1: Boa noite, Tafarel. O que é que tu acha aí dessa barrada aí do...
2: De quê?
1: Do jogador lá de fora aí que vem para o Brasil para jogar, fazer um bom futebol. E aí agora a CBF vai e barra que os estrangeiros não podem passar de 9, agora no caso vai diminuir cada vez um até 2030 para ficar 5 jogadores estrangeiros. Aí agora que vai acabar o futebol, porque os caras jovens que vai se formando, nem se forma direito já é vendido para montar uma seleção. Eu acho que para montar uma seleção não precisa barrar quem vem de fora não. Porque então vai ter que barrar os técnicos também, tanto técnico novo que tem no Brasil, eles não dão oportunidade para vir de fora defamar do Brasil. Valeu, Tafarel.
2: Valeu.
1: Vai um alô aí para todos os ouvintes aí. O Botafogo é vagalume. Piscou e apagou.
0: Ô, Cláudio, esse assunto deve ser muito debatido. Infelizmente, não é só a CBF não impôs. Foi levada a votação por 40 representantes de clubes ontem. Os 20 que disputam a Série A, mais os 20 que disputam a Série B. Somente Flamengo, Bahia e Londrina. De 40, 3 disseram não. Nós queremos continuar como está. Os outros 37 apoiaram a CBF. Certo? Então não é uma imposição da CBF. Foi escolha dos clubes. Agora, a minha opinião é a seguinte, eu concordo, porque nós temos estrangeiros demais. Os craques estrangeiros vão continuar no futebol brasileiro, porque também tem muito clube contratando perna de pau de fora do Brasil, e isso faz o quê? Ocupa espaço do jogador brasileiro, seja ele jovem, seja ele de meia-idade é assim, 23 até os 30 anos, e até jogadores mais velhos. Estão trazendo até jogador velho para jogar no futebol brasileiro e gastando muito mais do que se gastaria com um jogador brasileiro. Eu acho a medida boa. E não é assim, você não pode contratar mais do que, por exemplo, esse ano ainda são 9. Ano que vem baixa para 8. 2028 baixa para 7. 2029 baixa para 6. 2030 baixa para 5. Você pode contratar mais jogadores estrangeiros, mas só pode ir pro jogo 5. No caso, o ano que vem, só pode ir pro jogo 7. Mas você pode ter um bocado. Agora, para você ver como funciona a cabeça dos dirigentes brasileiros. Vasco e Fluminense. Eu não sei se o Botafogo também tem. São 12 estrangeiros no seu elenco. Como que um presidente que tem 12 jogadores estrangeiros no seu elenco, ele vai optar por jogar somente 7, 8 ano que vem, para baixar para 5 até 2030? Eu não consigo entender. Quando você falar seleção, pensando em seleção brasileira, é por isso que eu acho a medida boa, porque a Itália abriu as portas, sempre foi aberta as portas da Itália. E como é que tá o futebol da Itália hoje? Tanto o campeonato italiano quanto a seleção italiana de futebol. Aí vem alguém e diz assim, mas na Inglaterra, por exemplo, entra todo mundo, não tem limite. Tem limite, só que é maior do que aqui. Agora, a seleção inglesa ganha alguma coisa? Não ganha. A Alemanha também é aberta. A Alemanha tem ganho alguma coisa? A Alemanha tá passando maus bocados, um momento difícil. Mas na Espanha eles ganharam a Copa com um monte de gente de fora. Sim, mas quanto tempo eles levaram para ganhar uma Copa do Mundo? Hein? Quantos anos eles levaram para ganhar a primeira e depois para ganhar a segunda? É um assunto que é preciso ser debatido e muito. Não somente pela CBF, pelos clubes. Eu acho que Até a imprensa brasileira deveria entrar nessa discussão, porque a imprensa, ela também faz parte do futebol brasileiro. Só isso. Mas, por enquanto, eu acho bom. Eu acho bom. Porque, ô Cláudio, para e pensa aí. Quem é hoje o grande jogador do Vasco? Que entrou agora, Colídio. Até há um ano, dois atrás, quem era o grande nome do Fluminense? Cano. Quem é o grande nome do Flamengo hoje? Arrascaeta. Ah, quando ganhou o Campeonato Brasileiro Libertadores, quem era o grande nome do Botafogo? Almada. Quem é o grande ídolo hoje do Palmeiras? Flaco Lopes. Quem é o grande nome lá do Grêmio? Agora que apareceu o menino ano passado, mas esse ano não tá bem. Acho que é Carlos Vinícius, né? Mas era Barry White. Por aí vai. Quem é o grande nome do São Paulo hoje? Caleri. Entendeu? Entendeu o que eu quero te dizer? Quem é que tá fazendo gol lá no Atlético Mineiro? Me falhou o nome dele agora. Coelho. Pra você ver. Pra você ver. A maioria dos grandes clubes brasileiros hoje tem estrangeiros como seus ídolos. E o brasileiro não tem. Ah, mas a gente vai continuar mandando jogadores pra Europa. Vamos continuar mandando jogadores pra Europa. Agora, talvez a intenção dessa nova regra aí seria segurar Flamengo e Palmeiras, que é quem tá tendo mais dinheiro hoje para contratar. Estão fazendo as grandes contratações do futebol brasileiro. Ah, eles não vão poder mais contratar tantos estrangeiros. Vai ficar bom, vai ficar mais igual. Não. Porque se você não pode pegar mais tantos jogadores da Europa, de outro país, você vai ter que buscar dentro do Brasil mesmo. Aí vai ser a briga para ver. Aí o clube, por exemplo, o Sport, tem um bom jogador lá, ABC, quer o jogador, cara, não, se valia 10 milhões, agora isso é 20. Quem quiser, paga. Aí vai entrar a briga dos que tem dinheiro no futebol brasileiro. É todo mundo que tem dinheiro para entrar numa briga dessa? Não. 18h44, quem tá mais na linha aqui? O Temilson, fala aqui, ó, Tafarel, manda um alô aí pra João de Jesus, PH, Jarley, seu Elias, Valdir, Osmar, Roberto, seu José e também todos os ouvintes da Nova. Aquele baixinho Michael, joga em que time, Tafarel? Ele acho que voltou lá pro mundo árabe, viu? Não sei bem lhe informar com clareza não, viu, grande Temilson?

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0: 18h52 aqui na Nova, voltando a ouvir os nossos torcedores fanáticos ligados aqui no painel esportivo, Beto Rodrigues. Boa noite.
1: Boa noite, meu amigo Tafarel Miranda.
0: Isso
1: boa
0: aí.
1: Boa noite a todos os ouvintes do painel esportivo. É, Tafarel, eu ouvi você falando aí sobre essa parada aí da data FIFA. É, Tafarel, 17 dias.
0: É uma
1: vai
0: vida.
1: Para até a resenha, né?
0: Oh.
1: Vai fazer falta. Para até a resenha aí do grupo aí. É isso aí, Tafarel. Mas a gente vai fazer o quê, né? Tem que esperar, né? E vai ser uma saudade danada. Não vai ter um jogo final de semana. Tem outros times aí, mas a gente não acompanha, certo? Outros times aí de outras regiões. Tá entendendo? E a gente não acompanha, certo? Mas aí faz falta, né? Mas a gente não pode fazer nada, Tafarel. O problema todo aí é a gente esperar. E aí Carlo Ancelotti convoca esses jogadores aí, certo? Que lá para 2030 nenhum deles aí eu acredito que vai ser chamado. Esse de hoje aí, que ele tá convocando aí, certo? A maioria deles aí não vai ser chamado em 2030. Não vai ser chamado, certo? Então não adianta ficar chamando esses caras que não vai ser chamado lá em 2030. Tá entendendo? Chama os mais novos que vai estar à disposição, aqueles que o jogador mais jovem, certo? Que vai evoluindo para fazer amistoso. Oxe, valeu, Itafarel, boa noite, meu amigo.
0: Valeu, Betão. O Beto, é assim, eu mesmo gostaria que meu time estivesse jogando todo dia, toda hora, pra gente assistir e se divertir, porque é um passatempo muito bom. A gente fala, fica chato, mas é. Mas imagine, por exemplo, agora, se tivesse Brasileirão. Alguns times, a grande maioria, tem 2, 3, 4 jogadores convocados, quando tem muito, né? Aí você pega um Palmeiras, um Flamengo, por exemplo, já tem muito mais jogadores convocados para suas seleções. Aí você fica em desvantagem. Ah, mas o Flamengo e Palmeiras tem 2 elencos. Mas não, titular é titular. Reserva é reserva. Se tu tá na reserva é porque alguém lá que tá jogando titular é melhor do que tu. Então, é melhor assim. Olha, agora, eu não entendo por que também, né? Se para não prejudicar e vão jogar os jogos atrasados, né? Aqueles jogos atrasados vão jogar agora na data FIFA. E aí? Não dá pra entender, né? E quanto à convocação também, então o Ancelotti mudou bastante, né? Vários jogadores que que jogaram a Copa do Mundo não foram convocados. E alguns novos jogadores foram convocados. Né? Bons jogadores, diga-se de passagem. E também outros bem perna de pau. Cadê? João de Jesus também ligado aqui na Nova. Fala, João, boa noite.
2: Boa noite, Tafarel. Saudações aí. Uma ótima terça-feira na paz do Senhor Jesus. E é isso aí, Tafarel, né? E aí, ia deixar aqui, né, o timão aí, né? Os brasileirão aí, 6 derrotas, só passando vergonha, né? Felizmente vai ter essa parada aí. Felizmente essa parada do Brasil, para essa data FIFA, né? O Brasil passa vergonha na Copa do Mundo e eles vêm inventar negócio de amistosos, né? Amistosos com seleções fracas. Vem a perder tempo pra assistir esses amistosos. Que o Timão, nessa parada, né, ele venha mais preparado, né, que nesse Brasileirão aí tem que acordar enquanto é tempo, né, viu, porque tá na zona ali, não tá na zona de rebaixamento, tá em 14º ali, né, felizmente, né, perdemos novamente, né, mas tomara que venha melhor, mais atento, né, porque não pode vacilar, não. As minhas saudações é para Eliseu Pimentel, para Pio, para Marinho Família, Carlinho da Embasa, que é uma substituição de Ivan Pedreiro, Jarley Temilso, Suelias, Seu Zé, Randa, torcedor do Fluminense, Botafoguense Márcio e os demais torcedores, e Valdir Pintor e Bidaia Pintor. Valeu, Tafarel, vamos que vamos, boa terça pra cada um aí.
0: Valeu, João de Jesus, um abraço pra você. Agora toma cuidado, porque vários clubes do Brasil, vários, tem a mania de, quando tá jogando, tá bem. Quando para, eles voltam piores. Voltam piores. Tem que ter cuidado com isso também, beleza? 18h56. 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
0: 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Faltando agora 2 minutos para as 7 da noite, falar do Internacional, que eu falei aqui que tava buscando o Luiz Zubeldia, ex-técnico do Fluminense e do São Paulo, para comandar o time depois da demissão do técnico Paulo Pezzolano. E o Zubeldia disse, nananina, não, sou bobo, pegar fio desencapado, pegar em alça de caixão, quero não. E agora as atenções da diretoria do Internacional estão voltadas para dois treinadores. Esse aqui tá parecendo tábua de salvação para todo mundo. Jair Ventura agora está sendo dito aí, está sendo divulgado que ele, que o Internacional estaria interessado nele. Outro, Maurício Barbieri, tá fazendo um bom trabalho lá no Juventude, segunda divisão. Mas primeira divisão, pelo amor de Deus, hein? O Inter realmente quer ir pro fundo do poço mesmo. E também a diretoria está avaliando a contratação de Diego Aguirre, aquele velho Diego Aguirre, que já passou por lá e não fez banana de nada. Os caras querem trazer de volta, é por isso que estão na situação que está. Bom, e outra informação aqui é que um estudo foi encomendado pela CBF. E esse estudo mostrou que o tempo de bola rolando por partida no Campeonato Brasileiro aumentou quase 5 minutos. Isso com as novas regras aí. É, e essa nova regra que o jogador vai bater a lateral, vai cobrar. Pegou na bola, o árbitro conta 5 segundos. Substituição, o árbitro conta. Você vai demorar para sair? Ah, demorou, beleza. O que vai entrar no seu lugar vai ficar 1 minuto fora. Goleiro, pegou na bola, 5 segundos pra voltar, ó, bora, adiantar. Isso já deveria ter sido feito no futebol há muitos anos atrás. Ponto final aqui no nosso painel esportivo. Agradeço aqui a todos vocês pelo carinho, pela atenção, pela audiência. Marco um novo encontro para amanhã às 18 horas aqui na Nova FM, seu mais novo amor. Uma boa noite pra todos e até amanhã, galera. Tchau, Brás!

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teoria que se chama 90-10, onde uma pessoa tem 90% daquilo que você procura em alguém, só que você foca naqueles 10% que falta. Aí você sai pra rua, se aventura e realmente você encontra aqueles 10%, mas não se deu conta que perdeu os 90%.

0: Os 10% a gente deixa pro garçom, né não?
1: Number 4.

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